0: Olá, meus irmãos, boa noite, a paz do Senhor Jesus. Estamos juntos mais uma vez para o nosso momento de oração. Esse momento onde, juntamente com os pastores e você, aí na sua casa, podemos participar, usufruir da doce presença do nosso Senhor. Coisa boa é estarmos em comunhão aos pés do nosso Deus em oração. Não tem lugar melhor para estar aos pés do Senhor, né? O melhor lugar deste mundo. Deixa eu apresentar aqui os pastores que estão conosco nessa noite. Pastor Forlan Almeida. Obrigado, pastor, por ter vindo aqui. A paz do Senhor.
1: A paz do Senhor, Clever. A paz do Senhor a todos que estão conosco. Uma alegria sempre estar aqui no final de mais um dia, podendo glorificar o Senhor.
0: Pastor Oscar Oliveira, também conosco aqui. Seja bem-vindo. A paz do Senhor, pastor.
2: A paz do Senhor, Clever. Alegria, né? Terminando mais um dia na presença.

0: do Senhor e juntamente com os irmãos.
1: Amém. Pastor Mauro Brito. Pastor, orar faz bem, né? É bom orar, conversar com Deus, abrir o nosso coração e ter a certeza de que Deus está nos ouvindo. Pai do Senhor, pastor.
2: Amém. Pai do Senhor Kleber, Pai do Senhor a todos os irmãos. Sempre a oração é que nos traz esse descanso para a alma e nos faz nos achegar ao Senhor, porque Ele sempre tem uma bênção para todos aqueles que o buscam. A paz do Senhor.
1: A paz do Senhor. Pastor Jonas Pelissari. Pastor, boa noite, a paz do Senhor. Obrigado por ter vindo aqui nessa noite também.
3: A paz do Senhor Kleber, a paz do Senhor os companheiros e a todos que estão conosco para mais esse banquete na presença do Senhor.
1: Muito bem, os nossos pastores já devidamente apresentados nessa noite. Nós vamos dar início então ao nosso momento de oração. Peço a você que está em casa que você acalme, aquiete o teu coração. Vamos agora falar com Deus em oração. Vamos estar diante do Deus eterno. Vou pedir ao pastor Oscar para que possa clamar ao Senhor.
4: A paz do Senhor Jesus a todos. Nós vamos nesta hora fazermos um clamor ao nosso Deus. Nós clamamos a Deus pelo poder que há no sangue do Senhor Jesus. Suplicamos ao Pai que neste momento o Senhor nos conceda a comunhão com Teu Espírito Santo, para que possamos, ó Deus, no final deste dia, termos as nossas vidas renovadas por Ti e a comunhão estabelecida com Teu Espírito Santo. O Senhor esteja nos visitar, dando a plena comunhão. Nós oramos assim, ó Deus, em nome de Jesus.

0: após o outro, mas o texto é em Salmo 34, verso 10, diz assim: os filhos dos leões necessitam e sofrem fome, mas aqueles que buscam o Senhor, bem nenhum faltará. E é por isso que estamos aqui todas as noites, nós temos que buscar o nosso bem maior, que é a presença do Senhor. E aqueles que buscam o Senhor, o encontrarão. Eu quero convidar você para que, enquanto os pastores estiverem orando, para que você não fique apenas ouvindo, assistindo os pastores, mas que você possa participar juntamente com a oração, confirmando aí na sua casa, orando também juntamente conosco. Vou pedir o pastor Oscar para dar início às orações agora.
1: Amém. Nós oramos a Deus, pedindo uma bênção pelas nossas vidas.
2: Amém.
1: Todos os teus filhos, as famílias nesta hora. Pedimos em especial, Deus, um socorro por aqueles que muitas vezes passaram um dia difícil, vida profissional, às vezes até mesmo saúde, e que tem neste momento pedido um socorro, Senhor. Pedimos, ó Deus, que o Senhor possa atentar para a demanda dos teus servos, abençoando, ó Deus, a vida profissional, abençoando a saúde, que seja, ó Deus, o sustento, que possa, ó Deus, dormirem agora em paz, sabendo que o Senhor tem cuidado de todas as coisas. Socorre, ó Deus, e ajude todas as famílias neste momento, nós pedimos assim em nome de Jesus.
2: Amém.
3: Amém. Senhor Deus, nós também intercedemos a Ti, para que Tu estejas abençoando cada um dos Teus servos, nos seus locais de trabalho. Senhor, que Tu estejas sustentando, operando uma bênção, Senhor Deus, retirando toda preocupação, Senhor, para que assim, ó Deus, os Teus servos possam despertar e levantarem-se com a confiança renovada. Senhor, que Tu estejas agindo naquilo que os Teus servos não podem, Senhor. Coloca a Tua mão, Senhor Deus, o Teu poder se manifeste. Senhor Deus, dá, Senhor Deus, o renovo da fé na vida de cada um dos Teus servos, das Tuas servas, Senhor, para que assim se cumpra a Tua vontade e haja glorificação e adoração à Tua presença, Senhor Deus. Abençoa, sim. Nós oramos em nome do Senhor Jesus.
2: Amém.
3: Amém, Deus.
2: Senhor Deus e Pai, nós oramos agora em favor das famílias, ó Pai, que tem os seus familiares distantes, às vezes, morando em outros locais, ou até mesmo estão trabalhando, Senhor, no período noturno, ou até mesmo aqueles que, por algum motivo, se distanciaram da família. O Senhor é o Deus que pode todas as coisas. E a Ti suplicamos, Senhor, que esses lares sejam preenchidos com a presença do Teu Espírito, para que possa haver uma noite de paz, de harmonia, e que o amanhecer do dia seja um dia novo, Senhor Deus, com a alegria do Teu Espírito. Nada falte, Senhor, nos lares. Nós oramos em nome do Senhor Jesus.
3: Amém.
2: Amém.
0: Agora, você que está em casa, eu tenho um convite especial para que você possa fazer, realizar. Nós teremos agora um momento da família, onde você vai estar orando justamente com a sua esposa, a esposa com o marido, com os filhos, aí na sua casa, e colocar diante do céu nesse momento a sua necessidade pessoal da família, a saúde, o trabalho dos pais, dos filhos, a escola, o estudo, enfim. Que o Senhor possa, que você possa colocar diante de Deus nesse momento, aos pés do Senhor, a sua necessidade familiar e pessoal. Faça isso agora, nós teremos um minuto para estarmos orando ao Senhor, e eu gostaria que você aproveitasse esse momento para derramar-se diante do Senhor, nesse momento de oração.

Paz do Senhor Jesus. O texto para nossa meditação nessa noite está na carta de Paulo aos Filipenses, no capítulo 4, o verso 19, e que nos diz assim: o meu Deus, segundo as suas riquezas, suprirá todas as vossas necessidades em glória por Cristo Jesus. Meus irmãos, nós estamos chegando no final de mais um dia e certamente o nosso desejo era de que tudo aquilo que fossem as nossas necessidades, os nossos problemas, os nossos anseios tivessem resolvidos. Não é verdade? Isso eu tenho certeza que é o que cada um de nós gostaria, de que os problemas tivessem todos solucionados. Mas nem sempre isso é possível. Às vezes nós estamos encerrando mais uma jornada, mas com preocupações quanto ao dia de amanhã, uma porta que talvez ainda não tenha sido aberta, uma solução que ainda não tenha vindo, uma preocupação que ainda permanece. Mas o texto nesta hora, ele serve para nós como um consolo para o nosso coração, para a nossa alma, porque quando Paulo escreve aos Filipenses, ele traz essa mensagem de ânimo. Ele fala de uma experiência pessoal, ele se dirige aos irmãos de Filipos dizendo: o meu Deus, segundo as suas riquezas, ele suprirá as vossas necessidades. Meus queridos, nós estamos já diante de um dia que se aproxima. A noite vai se findar, o dia vai se iniciar. As preocupações, as necessidades, aquelas que ainda precisam de uma resposta. Mas Deus é poderoso para suprir todas as nossas necessidades. Descanse no Senhor, porque segundo as riquezas do nosso Deus, o favor do nosso Deus. Que riquezas são essas? São todas as bênçãos, tudo aquilo que nós necessitamos: alegria, comunhão, o renovo, o ânimo, o encorajamento para enfrentar um dia que se iniciará. Deus há de suprir toda a nossa necessidade em glória, porque tudo aquilo que Deus fizer em nós será para glorificação e exaltação do nome do Senhor Jesus. Então descanse no Senhor, creia nisso. Talvez hoje ainda não tenha vindo a resposta que você necessita, mas Deus é poderoso para suprir. No Senhor está o nosso esconderijo, o nosso socorro, a nossa segurança, e Deus há de suprir a nossa necessidade. Descansa na presença do Senhor. Ele possa nos dar uma noite tranquila, um sono tranquilo, na certeza de que as nossas preocupações, os nossos anseios serão supridos pelas riquezas do Senhor, pela bênção, pela alegria, pela vitória, pelo livramento, pelo cuidado. E tudo isso em nós será para glorificação e exaltação do nome do Senhor. Que Deus nos abençoe assim nessa noite, e nós vamos orar encerrando aqui esse momento de adoração ao nosso Deus. Senhor, te bendizemos mais uma vez, e que as riquezas do Senhor, da glória do Senhor, sejam manifestas sobre a nossa vida, sobre o nosso lar. Receba este momento diante do Senhor. E em teu nome nós dizemos que a graça maravilhosa do nosso Senhor e Salvador Jesus Cristo, o grande amor do nosso Deus e eterno Pai, e as consolações do Espírito Santo do Senhor, seja com todo o povo de Deus, com a vida dos irmãos, desde agora e para todo sempre. Amém.

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1: A conta de água vai ficar mais cara para moradores de 52 cidades do estado do Espírito Santo a partir deste mês de setembro. O reajuste de 6,99% vale para todos os municípios que têm os sistemas de água e esgoto ligados à Companhia Espírito Santense de Saneamento, a CESAN. O percentual foi aprovado pela Agência de Regulação de Serviços Públicos do Espírito Santo por meio da resolução número 107 de 30 de julho deste ano. A resolução traz o resultado da segunda revisão tarifária periódica da CESAN. Esse valor é referente apenas ao primeiro ano do ciclo. Segundo a resolução, a tarifa passa de 5,84 por metro cúbico para 6,25 por metro cúbico e há uma trajetória de diferimento prevista para os dois anos subsequentes, ou seja, novos aumentos devem ocorrer em 2027 e 2028. A nova resolução também muda as regras da chamada taxa de disponibilidade. Ela é cobrada de imóveis que não estão ligados à rede da CESAN, mas que ficam em ruas onde a rede de esgoto já está disponível para a ligação. Pelo novo texto, mesmo que o imóvel tenha fossa, a cobrança passa a valer quando a ligação for considerada factível, com viabilidade técnica e econômica. A resolução estabelece ainda que o pagamento da taxa não elimina a obrigação legal de conectar o imóvel à rede pública. Nos casos em que for comprovada inviabilidade técnica ou econômica da ligação, a cobrança não será devida.
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0: piscar os olhos repetidamente, fazer movimentos involuntários com a cabeça ou emitir sons como pigarros e tosses são alguns dos sintomas da síndrome de Tourette. A condição neurológica é caracterizada principalmente por tiques motores e vocais que acontecem de forma súbita, rápida e repetitiva. Em alguns casos, os sintomas podem se intensificar em situações de estresse, ansiedade ou cansaço. Agora, um projeto de lei pode mudar a forma como os direitos dessas pessoas são reconhecidos no Brasil. O projeto de lei 1376/25, que cria a Política Nacional de Proteção dos Direitos da Pessoa com Síndrome de Tourette, prevê que pessoas com a condição possam ser equiparadas a pessoas com deficiência. Mas o diagnóstico por si só não será suficiente para garantir automaticamente esses direitos. O projeto aguarda a sanção presidencial. Na prática, será necessário comprovar de que maneira a síndrome afeta a vida da pessoa e quais barreiras ela enfrenta no dia a dia. A avaliação pode considerar aspectos como comunicação, interação social, estudos, trabalho e necessidade de adaptações. Os especialistas orientam que o primeiro passo para quem pretende buscar algum direito é reunir documentos que comprovem não apenas o diagnóstico, mas também os impactos provocados pela condição. Laudos, relatórios, exames, registros de tratamentos e acompanhamentos podem ajudar nesse processo.
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3: Olá, ouvintes da Rádio Manaim. Eu sou Andréia Talma e vamos conversar com a mastologista, a doutora Jeane Pissarra. O tema de hoje é: quais são as principais causas do câncer de mama?
4: Olá, ouvintes. O câncer de mama é uma doença multifatorial. Como se origina a célula maligna? Ela é uma célula defeituosa, gerada no processo de multiplicação celular que ocorre no nosso organismo. É uma falha no processo de formação do DNA da célula. 10% dos casos de câncer de mama são hereditários. O que significa isso? Que um gene que predispõe ao câncer é passado para a geração seguinte desde a concepção. O gene mais conhecido e mais importante é o gene BRCA, mas há vários outros e também síndromes familiares de mutações genéticas que causam câncer de mama e também de outros órgãos. Além disso, há muitos genes que contribuem para a origem do câncer de mama quando associado a outros fatores de risco, muitos inclusive ainda pouco estudados. Outro fator que leva ao câncer é o contato com cancerígenos. Por exemplo, radioterapia na região do tórax para tratamento de outras doenças prévias podem levar ao câncer de mama. Não estamos falando da radiação de exames, como radiografias, mamografias, tomografias, mas de radioterapia, normalmente usada para tratamento de linfomas ou de outros tipos de cânceres prévios. Também temos a ingestão de bebidas alcoólicas, porque o álcool é o alimento com relação causal mais claramente estabelecida com câncer de mama. Ele aumenta o nível de estrogênio, estando diretamente ligado ao crescimento dos tumores, conhecidos como receptores positivos de estrogênio. O uso de anticoncepcionais hormonais e de terapias hormonais também elevam o risco do câncer de mama e devem ser usados sempre com prescrição médica, após uma avaliação do risco individualizado para cada paciente. Outros fatores muito importantes são obesidade e sedentarismo. Eles são relacionados com maior risco de câncer de mama e também com menor sobrevida após o tratamento do câncer de mama. Porque o tecido adiposo, tecido gorduroso, é uma fonte de produção periférica de hormônios esteroides, intimamente relacionados ao câncer de mama. Obesidade leva ao aumento da secreção de substâncias inflamatórias, aumento de vasos sanguíneos, mudança na flora intestinal e maior secreção de insulina, que são fatores inflamatórios.

0: inflamatórios que favorecem a proliferação de células cancerígenas. São muitos os fatores, mas a adoção de hábitos saudáveis é muito importante na prevenção do câncer de mama, assim como fazer o rastreamento preventivo com a mamografia anual, porque a melhor forma de evitar o câncer de mama ainda é o diagnóstico precoce.
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1: A Agência Reguladora dos Estados Unidos aprovou uma pílula para o câncer de pâncreas metastático. A pílula é indicada para adultos diagnosticados com adenocarcinoma, após pelo menos um tratamento sistêmico ou quando o paciente não pode usar combinações desses remédios. Segundo a Agência Reguladora Americana, a decisão foi tomada há cerca de 6 meses e meio antes da data prevista para a conclusão da análise regulatória. A agência afirmou que a autorização cria uma nova opção para pacientes com uma doença de tratamento historicamente limitado. A aprovação de hoje oferece uma nova opção fundamental para pacientes diante de um câncer extraordinariamente difícil e historicamente complicado de tratar. O estudo foi apresentado em um congresso de oncologia. Os resultados do medicamento foram apresentados em julho.

0: Durante uma sessão plenária da American Society Clinical Oncologic, o tratamento praticamente dobrou a sobrevida mediana em comparação com a quimioterapia. A sobrevida mediana indica o tempo em que metade dos pacientes apresentou progressão da doença sem representar uma média aritmética. De acordo com os oncologistas, a terapia-alvo atua sobre mutações do gene RAS, presentes em cerca de 90% dos casos de câncer de pâncreas, tanto em tumores iniciais quanto em doença avançada. Esta é a primeira terapia-alvo a demonstrar ganho de sobrevida global no cenário de câncer de pâncreas metastático, que não tem possibilidade de cura.
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Em João 15, no versículo 16, lemos as palavras do Senhor Jesus: Não me escolheste vós a mim, mas eu vos escolhi. Esta verdade é traçada neste hino, que expressa a segurança de termos paz e a promessa da tão sonhada terra prometida. Em um culto de passagem do ministério de uma igreja para outro pastor, a igreja encontrava-se triste pela saída do pastor e contente pela chegada do outro. Neste mesmo culto, o compositor, inspirado por aquele momento, sentiu que deveria falar sobre o amor de Deus pelo rebanho e também por aqueles que se dedicam ao ministério da palavra, na sua instrumentalidade, para agradar a Deus, cuidando do rebanho até a volta de Jesus, lembrando-se sempre de: Não temas, mas esforça-te, não te deixarei.

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1: Você sabia que é possível treinar o cérebro para funcionar melhor?
2: Sim,
1: mas existem limites. Nosso cérebro possui uma capacidade chamada de neuroplasticidade que permite que ele se modifique, reorganize em resposta às experiências, à aprendizagem e aos estímulos que recebe ao longo da vida. É graças a ela que conseguimos aprender a ler, dirigir e criar estratégias para lidar melhor com algumas dificuldades. Quando uma criança está aprendendo a ler, por exemplo, aquilo que inicialmente exige enorme esforço vai se tornando mais automático com a prática. O cérebro fortalece determinadas conexões e passa a realizar aquela tarefa de maneira mais eficiente. O mesmo acontece quando aprendemos um novo idioma ou treinamos uma habilidade repetidamente. Isso mostra algo muito interessante. O cérebro não é uma estrutura pronta e imutável. Ele está em constante interação com aquilo que vivemos. Mas existe uma diferença importante entre dizer o que o cérebro pode mudar e dizer que podemos transformar qualquer característica apenas com esforço ou força de vontade. Uma pessoa com TDAH, por exemplo, pode aprender estratégias para organizar melhor a sua rotina, manejar distrações, planejar tarefas e controlar impulsos. Isso, porém, não significa que ela deixou de ter TDAH porque treinou o cérebro ou se esforçou o suficiente. Da mesma forma, uma criança com uma dificuldade específica de aprendizagem pode avançar muito quando recebe intervenção adequada.
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2: Olá, ouvintes da Rádio Manaim. Eu sou Andréia Talma e vamos conversar com a nutricionista, especialista em nutrição e saúde da mulher, Isa Polastri. O tema de hoje é aumento de peso na menopausa. É normal? Tem tratamento?
3: Olá, Andréia. Olá, irmãos ouvintes da Rádio Manaim. A paz do Senhor Jesus. A menopausa é um estágio natural da vida e cada mulher vivencia de maneira diferente. Mas é muito comum acontecer, sim, o aumento do peso, assim como a deposição de gordura abdominal e uma grande dificuldade de emagrecimento. Isso acontece por conta da diminuição do hormônio estrogênio que acontece na menopausa e pode haver irritabilidade, variação de humor, levando a mulher a buscar a comida como um escape, um alívio, o que chamamos de fome emocional, e isso acaba resultando em ganho de peso. A perda da massa muscular, que acontece a cada década de vida em torno de 5 a 10%, também contribui para um metabolismo mais lento, já que o tecido muscular é metabolicamente ativo e está diminuindo. Por isso, a importância das mulheres manterem a prática de atividade física, principalmente os exercícios de força. Esse acúmulo de gordura na região abdominal também pode aumentar o risco de algumas doenças, como diabetes, problemas cardiovasculares. Então, é necessário um tratamento médico, uma avaliação para pensar na necessidade ou não da reposição hormonal que vai aliviar os sintomas delas, manter a prática de atividade física para aumentar esse metabolismo e também encontrar outras atividades que tragam calma e relaxamento além de comer, como um sono de qualidade, uma leitura, fazer uma caminhada ao ar livre e praticar uma alimentação o mais natural possível. Alimentos que podem fazer essa fonte de estrogênio que está baixo nas mulheres são os fitoestrógenos, por exemplo, como a soja, a linhaça, que podem trazer esse alívio, a soja principalmente fermentada em forma de tofu, de tempeh ou mesmo a soja em grãos numa salada, e também é importante evitar o excesso de café e o consumo de carne vermelha para melhor bem-estar na menopausa. Para mais informações, estou no Instagram, @nutri.isapolasco.
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1: Queremos saudar a todos com a paz do Senhor Jesus. Nós vamos meditar numa palavra que o Senhor nos deu para este dia, para este momento, que se encontra no livro de Gênesis, no capítulo 6, no versículo 22, que diz assim: Assim fez Noé, conforme a tudo o que Deus lhe mandou, assim o fez. Amados, Noé teve uma palavra da parte de Deus. A palavra que ele ouviu foi: construa para ti uma arca. Porque havia um juízo sobre a terra. Deus deu esse aviso, né, também a Noé, quando diz assim: o fim de toda a carne é vindo perante mim. Então era um juízo estabelecido naquele momento. E Deus dá essa palavra para ele construir uma arca. Então era necessário Noé, naquele momento, atentar para a palavra de Deus, porque no atentar para a palavra, ele iria alcançar

0: o escape de um juízo. Teria uma salvação, podemos assim dizer. E quando nós olhamos para este momento de Noé, nós temos também que olhar para um momento que nós estamos vivendo, momento que nós precisamos atentar para a palavra de Deus, porque o mundo hoje, ele está corrompido, o homem está corrompido, há um cristianismo também corrompido, então nós precisamos tão somente atentar para a palavra de Deus, porque nela está uma oportunidade que Deus dá ao homem, para também fugir de um juízo. E esse juízo irá acontecer quando Jesus agora novamente voltar para buscar aqueles que creram, aqueles que atentaram para a palavra de Deus. Porque Deus, na sua misericórdia, ele envia Jesus. É o caminho que o homem tem para chegar ao Pai. E nós precisamos também construir algo para que possamos estar firmados em receber e termos para nós essa herança eterna. Porque o que nós vamos construir, uma vida espiritual, como a palavra nos ensina, é sobre a rocha. E Jesus, ele é essa rocha eterna. Ele mesmo diz em certo momento, olha, quem ouvir as palavras, as minhas palavras, e construir sobre a rocha, vou considerá-lo como um homem prudente. Então é o momento de nós sermos prudentes. É o momento de nós definirmos e construirmos algo para alcançarmos vida e alcançarmos paz. Temos que ter, né, a confiança naquilo que vem da parte de Deus, porque a sua palavra é viva. E Noé trabalhava. Enquanto o mundo dormia, Noé trabalhava. Nós podemos olhar neste momento também como um lembrete para nós. Temos que estar atento. Não podemos adormecer. Queridos, um grito já foi dado. Aí vem o esposo. Os sinais nos mostram isso, que esse grito foi dado. Porque as profecias que Jesus deixou no livro de Apocalipse, o verde se acabando, o mar, a vida se acabando no mar, as águas contaminadas. Jesus disse, olha, vendo isso, está sendo anunciado a proximidade da minha vinda. Eu voltarei. Naquilo que nós hoje entendemos, é necessário construir sobre essa rocha que é Jesus, que é uma rocha eterna. Vamos a cada dia, então, atentar para a palavra. Porque não podemos viver tão somente o presente. Porque muitos querem viver o presente, construir para o presente. Mas nós temos que construir para o futuro. E construindo sobre essa rocha eterna, nós estamos sendo prudentes. Porque certamente nós entraremos numa terra que para nós está sendo preparada. E essa construção, como Noé? Porque ele não parou em um momento o projeto. Cada dia, algo novo para ele fazer. Cada dia, algo teria que ser feito. E a nossa construção também, queridos, não é diferente. Cada dia o Espírito Santo está nos dando uma direção. Cada dia o Espírito Santo está nos colocando numa posição para entendermos o que precisamos realizar. E assim vamos alcançar tudo aquilo que está para nós preparado. Ainda há tempo. Muitos que estão nos ouvindo hoje podem iniciar essa construção. Pode construir a sua vida espiritual sobre essa rocha firme que é o Senhor Jesus. Atentarmos para a palavra para alcançarmos um grande momento quando Jesus voltar e nós entrarmos com Ele na eternidade. Hoje é o momento de nós refletirmos e pensarmos naquilo que a palavra está nos direcionando ou está nos dizendo, para que nós possamos viver eternamente com o Criador. Amém? Que o Senhor assim possa nos abençoar com a sua palavra e a todos a paz do Senhor Jesus.
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1: A conta de água vai ficar mais cara para moradores de 52 cidades do estado do Espírito Santo a partir deste mês de setembro. O reajuste de 6,99% vale para todos os municípios que têm os sistemas de água e esgoto ligados à Companhia Espírito Santense de Saneamento, a CESAN. O percentual foi aprovado pela Agência de Regulação de Serviços Públicos do Espírito Santo por meio da resolução número 107 de 30 de julho deste ano. A resolução traz o resultado da segunda revisão tarifária periódica da CESAN. Esse valor é referente apenas ao primeiro ano do ciclo. Segundo a resolução, a tarifa passa de 5,84 por metro cúbico para 6,25 por metro cúbico. E há uma trajetória de diferimento prevista para os dois anos subsequentes. Ou seja, novos aumentos devem ocorrer em 2027 e 2028. A nova resolução também muda as regras da chamada taxa de disponibilidade.

0: Idade. Ela é cobrada de imóveis que não estão ligados à rede da Cesan, mas que ficam em ruas onde a rede de esgoto já está disponível para a ligação. Pelo novo texto, mesmo que o imóvel tenha fossa, a cobrança passa a valer quando a ligação for considerada factível, com viabilidade técnica e econômica. A resolução estabelece ainda que o pagamento da taxa não elimina a obrigação legal de conectar o imóvel à rede pública. Nos casos em que for comprovada inviabilidade técnica ou econômica da ligação, a cobrança não será devida.
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1: Piscar os olhos repetidamente, fazer movimentos involuntários com a cabeça ou emitir sons como pigarros e tosses são alguns dos sintomas da síndrome de Tourette. A condição neurológica é caracterizada principalmente por tiques motores e vocais que acontecem de forma súbita, rápida e repetitiva. Em alguns casos, os sintomas podem se intensificar em situações de estresse, ansiedade ou cansaço. Agora, um projeto de lei pode mudar a forma como os direitos dessas pessoas são reconhecidos no Brasil. O projeto de lei 1376/25, que cria a Política Nacional de Proteção dos Direitos da Pessoa com Síndrome de Tourette, prevê que pessoas com a condição possam ser equiparadas a pessoas com deficiência. Mas o diagnóstico por si só não será suficiente para garantir automaticamente esses direitos. O projeto aguarda a sanção presidencial. Na prática, será necessário comprovar de que maneira a síndrome afeta a vida da pessoa e quais barreiras ela enfrenta no dia a dia. A avaliação pode considerar aspectos como comunicação, interação social, estudos, trabalho e necessidade de adaptações. Os especialistas orientam que o primeiro passo para quem pretende buscar algum direito é reunir documentos que comprovem não apenas o diagnóstico, mas também os impactos provocados pela condição. Laudos, relatórios, exames, registros de tratamentos e acompanhamentos podem ajudar nesse processo.
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1: A agência reguladora dos Estados Unidos aprovou uma pílula para o câncer de pâncreas metastático. A pílula é indicada para adultos diagnosticados com adenocarcinoma, após pelo menos um tratamento sistêmico ou quando o paciente não pode usar combinações desses remédios. Segundo a agência reguladora americana, a decisão foi tomada há cerca de 6 meses e meio antes da data prevista para a conclusão da análise regulatória. A agência afirmou que a autorização cria uma nova opção para pacientes com uma doença de tratamento historicamente limitado. A aprovação de hoje oferece uma nova opção fundamental para pacientes diante de um câncer extraordinariamente difícil e historicamente complicado de tratar. O estudo foi apresentado em um congresso de oncologia. Os resultados do medicamento foram apresentados em junho durante uma sessão plenária da American Society of Clinical Oncology. O tratamento praticamente dobrou a sobrevida mediana em comparação com a quimioterapia. A sobrevida mediana indica o tempo em que metade dos pacientes apresentou progressão da doença sem representar uma média aritmética. De acordo com os oncologistas, a terapia-alvo atua sobre mutações do gene RAS, presentes em cerca de 90% dos casos de câncer de pâncreas, tanto em tumores iniciais quanto em doença avançada. Esta é a primeira terapia-alvo a demonstrar ganho de sobrevida global no cenário de câncer de pâncreas metastático.

0: porque não tem possibilidade de cura.
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0: Queridos, com a paz do Senhor Jesus, hoje, quinta-feira, dia 24 de setembro de 2026, muito bom dia a todos, sejam todos muito bem-vindos a mais um culto de madrugada pela Rádio Manaim, pela TV Manaim, aos irmãos que estão pelo YouTube e também os irmãos que estão na frequência 100.3 FM em todo o Vale do Aço, Zona da Mata Mineira. Conosco nessa manhã, os pastores Eduardo Brito, Sérgio Gastaldi, Francisco Damiani e Cleidson Pisoni. O texto que será trazido essa manhã está em 2 Coríntios, capítulo 8, versículo 9. 2 Coríntios 8, 9. E eu já quero convidar você, nosso irmão, você, nossa irmã, para estarmos no melhor lugar deste mundo, que é aos pés do nosso Salvador, o nosso Senhor. É o lugar mais alto que o homem pode chegar, aos pés do nosso Deus. E eu quero convidar você nessa manhã, para que sejamos em plena comunhão, através do Espírito Santo de Deus, diante desse Deus poderoso, que tudo pode, tudo sabe e tudo vê. Ele é o motivo principal, único, de estarmos aqui todas as manhãs aos seus pés. E para darmos início a esse culto, eu quero convidar o pastor Francisco Damiani para clamar ao Senhor. Pastor, bom dia, seja bem-vindo, a paz do Senhor.
1: A paz do Senhor Jesus, a todos os nossos irmãos que estão conosco nesse culto da madrugada. Vamos, nesta hora, fazer o clamor pelo sangue de Jesus. Senhor Deus e Pai, nesta hora nos apresentamos diante do Teu altar, clamando pelo poder, a vitória que há no sangue de Jesus. Perdoa, Senhor, nossas falhas, nossos pecados, e que nesta hora possamos estar com as nossas vestes alvas, brancas, para que possamos entrar na Tua presença e recebermos de Ti as bênçãos, as vitórias que o Senhor já tem preparado para o Teu povo nesta manhã. Assim oramos em nome de Jesus.

0: Senhor, nós te adoramos, te glorificamos, Senhor, já pela libertação.
1: Amém.
0: Já pelo sangue do Senhor Jesus, nos dando acesso ao Santo dos Santos nesta manhã, iniciar de mais um dia na presença do Senhor. Te glorificamos pela bênção da comunhão em nome do Senhor Jesus. Amém.
1: Nós passaremos agora às orações. Um pastor após o outro estará intercedendo ao Senhor, orando ao Senhor. Lembrando que neste mês, estamos a orientação do mês é oração pela obra no exterior. Mas estaremos orando também, daqui a praticamente 10 dias, estaremos passando por uma eleição no país. Vamos estar orando pelas autoridades, para que tudo transcorra da melhor forma possível e que o nome do Senhor seja exaltado. Vou pedir ao pastor Francisco para dar início agora às intercessões.
2: Amém. Vamos orar. Motivo da obra no exterior. Senhor Deus, nós queremos apresentar diante do altar todos os pastores de todos os continentes e países que estão conhecendo a obra do Teu Espírito Santo. Que o Senhor possa dar a eles a bênção, a vitória, o entendimento, para que eles possam, Senhor, estar propagando esta obra, que é aquilo que o Senhor tem para realizar, dando o entendimento da obra do Teu Santo Espírito. Que não falte, Senhor, os milagres, as bênçãos, as vitórias. Ó Deus, abençoe também as reuniões que são realizadas diariamente com esses pastores de muitos países, Senhor Deus, para transmitir a doutrina da obra e para o desenvolvimento da comunhão com eles. Ó Deus, que nesta manhã o Senhor possa estar abençoando cada pastor, cada continente, abençoando o entendimento da doutrina na vida deles. Oramos em nome de Jesus. Amém.
3: Senhor, nós continuamos a oração em favor dos pastores que viajarão para a realização de seminários, os manaíns, Senhor Deus, também nos Estados Unidos, Haiti, República Dominicana, Paraná, Panamá. Dá uma bênção, Senhor, em vários lugares que são retransmitidos sinais, que os participantes tenham uma nova e viva experiência com o Senhor, de renovo. Oramos a Deus para que o Senhor possa estabelecer a paz também na Ucrânia, a Rússia, Israel, Senhor, meu Deus, os países que estão em conflitos, Senhor, na região do Oriente Médio, livramento dos servos do Senhor nesses lugares. Meu Deus, preserva, livra e dá a todos a consciência do Senhor nas suas vidas. Oramos em nome de Jesus.
0: Senhor, nós também oramos em favor da administração do presbitério, conselho presbiteral. Pedimos, meu Deus, a direção do Teu Espírito Santo, a bênção do Senhor sobre todos aqueles, meu Deus, que participam. Meu Deus, que haja uma bênção espiritual no tocante à família, no tocante às igrejas, às funções. Que o Senhor, meu Deus, abençoe os teus servos em tudo. Abençoe também programas da rádio e TV Manaí, para que, meu Deus, tenha o alcance do propósito do Senhor para muitos corações,

0: Meu Deus, abençoe aqueles que trabalham, aqueles que se envolvem, meu Deus, nas rádios, tudo aquilo que são as transmissões, o preparo, a redação, meu Deus, toda a parte técnica. Oramos para que o Senhor, meu Deus, abençoe em tudo. Teu nome seja glorificado, vidas sejam alcançadas. Oramos em nome do Senhor Jesus. Amém.
1: Nosso Deus, clamamos em favor da nossa pátria, os poderes da República, que haja harmonia, que os governantes em todos os níveis do nosso país estejam debaixo da bênção de Deus. Em especial, intercedemos pelas próximas eleições, para que haja paz e que o teu povo tenha sabedoria e discernimento para fazer a escolha correta.
2: Sim.
1: Tudo se mova segundo o teu querer para o bem da nossa nação. Oramos em nome do Senhor Jesus. Amém.
3: Agora você que está em casa, você vai poder colocar diante do Senhor a sua necessidade pessoal. 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

Amados irmãos, eu os saúdo com a paz do Senhor Jesus. Iremos ler o texto da palavra do Senhor em 2 Coríntios, capítulo 8, versículo 9. Porque já sabeis a graça de nosso Senhor Jesus Cristo, que sendo rico por amor de vós se fez pobre, para que pela sua pobreza enriquecesseis. Quando Deus cria o homem, Deus dá ao homem aquilo que é a sua maior riqueza, que é a vida eterna. Com o pecado da desobediência, o homem empobrece, ele perde esta vida. Ele passa a sofrer as dores do pecado, o juízo do pecado. E Deus então providencia um projeto de resgate, de salvação, na pessoa maravilhosa do Senhor Jesus. O texto que lemos diz que graça é o Senhor Jesus, sendo rico, se fazer pobre, para que pela sua pobreza vós enriquecesseis. Porque sendo rico, porque o Pai da eternidade, o unigênito Filho de Deus, o Cordeiro Imaculado, Criador dos céus, da terra e de tudo que neles há, ele abandona a adoração dos seus anjos, o seu trono, a companhia do Pai, para se fazer o mais indigno entre os homens. O Verbo se faz carne. E o Senhor Jesus vem a este mundo para assumir a nossa pobreza, o nosso pecado, para cravar na cruz do Calvário a cédula do pecado. E ele então, como homem, ele assume o nosso pecado, a nossa pobreza, para nos devolver, através do seu sacrifício, da sua morte e ressurreição, a riqueza que um dia o homem perdeu no Éden.

Diz o hino que cantamos, ele deixa o esplendor da sua glória, sabendo o seu destino aqui. E Jesus assume, e quando você olha para o ministério do Senhor Jesus, podemos dizer, até desde o seu nascimento, até a sua morte de cruz, todo o sofrimento, toda a dor que ele passou era nossa, porque o pecado era nosso. Mas ele assume isso para nos devolver esta vida. Ele nasce em uma manjedoura, para que o homem hoje possa ter um novo nascimento. Jesus é perseguido, anda fugitivo, já desde a sua infância, para que o homem possa ter um lugar seguro na sua presença. Jesus é traído para nós conhecermos a sua fidelidade. Ele é espancado para nós conhecermos o gozo da sua salvação. Ele assume a coroa de espinhos que era nossa para que hoje tivéssemos a coroa de glória. Ele assume a cruz, ele morre por nós para que hoje tivéssemos vida e vida em abundância. Então, meus irmãos, queremos encerrar esta palavra glorificando a Deus pelo entendimento daquilo que é graça. O que é a graça do Senhor Jesus? É como se Deus, de uma forma extraordinária, resumisse o projeto de salvação em um só versículo. O que é graça? É o homem que estava pobre pelo seu próprio pecado, agora pelo sacrifício de Jesus ele tem acesso à vida eterna, que ele não merece, mas de graça lhe foi dado com o sacrifício do Filho de Deus na cruz do Calvário. E a nós só resta a gratidão, a glorificação, por sabermos que Jesus morreu por nós, ressuscitou, ao terceiro dia está vivo e reina sobre a nossa vida. E debaixo dessa graça, estamos vivendo e estamos glorificando ao nome do Senhor. Esta é a palavra que o Senhor tem para nós. Nós iremos orar glorificando ao Senhor, impetrando a bênção apostólica. Exaltamos, Senhor, por esta madrugada de oração, por sentirmos esta graça, por sermos alcançados por esta graça, e ao nos lembrarmos do Calvário e da entrega do Teu Filho por nós, por amor, esse amor imensurável, incomparável, isso nos faz adorar o Teu nome e entregar os nossos corações para a realização desta grande obra. Te bendizemos em nome do Senhor Jesus. E em Teu nome dizemos que a graça do Senhor Jesus, que o amor de Deus e que a comunhão do Espírito Santo repousem sobre todos vós, amados irmãos, desde agora e para sempre. Amém, Senhor.

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Estamos de volta ao vivo pela Rádio TV Manaim, nesta quinta-feira, hoje 24 de setembro de 2026. Já estamos chegando ao final de mais um ano, hein? Parece que o ano começou ontem, meu Deus. Aliás, estamos numa nova estação, estação primavera, apesar do frio que está fazendo aqui em Vitória, em Vila Velha, nem parece que estamos na primavera, mas estamos na primavera, nova estação do ano. Queridos, hoje é quinta-feira, culto de oração em todas as nossas igrejas, São Maranata, a partir das 7:30 da noite, horário de Brasília, e você é o nosso convidado, você é a nossa convidada para estar juntamente com a igreja, aos pés do Senhor, também em oração hoje à noite. Queridos, nessa manhã estamos recebendo aqui os pastores Eduardo Brito, Francisco Damiani, Cleidson Pisoni e pastor Sérgio Gastaldi, são os nossos pastores, estão conosco aqui nesse culto de madrugada e agora no pós-madrugada, esse momento onde temos, onde conversamos com os pastores. 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Queridos, eu tenho aqui alguns pedidos de oração, vamos estar orando, por favor, anote por gentileza, pelo irmão Iraci Rodrigues. O irmão Iraci, ele está com a infecção na perna, está fazendo um

0: tratamento. E ele é lá de Divinópolis, Minas Gerais. Vamos estar orando por ele. Ele está tomando antibiótico, né? Vamos pedir a Deus para que tudo dê certo e que o antibiótico faça efeito o mais rápido possível. Nosso irmão Iraci. Também vamos estar orando pela irmã Maria de Lourdes. Ela e o esposo dela, eles são caseiros no Manaim de Divinópolis e pedem oração pela família, pela saúde física e espiritual. Vamos estar orando também pelo nosso irmão Roberto Carlos, mas é lá de Campos do Goitacazes, tá? É o Roberto Carlos de Campos do Goitacazes. Ele passou por uma perícia médica e, de tão ansioso pelo resultado da perícia, que ainda não saiu, ele nem dormiu essa noite. Meu Deus, né? Acalme o coração, irmão Roberto, fica tranquilo. Deus está no controle, tá bom, meu querido? Eu sei que é fácil falar, eu sei. Mas é necessário descansar, né? Não vai adiantar ficar ansioso. A resposta não vai chegar hoje. Então, ore ao Senhor para que, né, o Senhor traga calma, paz, mansidão ao seu coração. E a vontade do Senhor, ela será exercida, tá bom, meu querido irmão? Mas vamos orar por você, sim. Vamos orar pela irmã Eneike, lá de Portugal. Ela está fazendo ainda um tratamento de quimioterapia. Ela está fazendo quimio oral. E traz algumas reações, né? Como vômito, ânsias, enfim. Vamos estar orando pela nossa irmã Eneike, lá de Portugal. Também pela irmã Marli Gondim. Ela tem 85 anos, ela é de Jaboatão de Guararapes, em Pernambuco. Ela está internada, ela passou por uma cirurgia e dessa cirurgia aconteceu uma perfuração no intestino. E agora vai ter que cuidar da perfuração do intestino. Então vamos estar orando pela nossa irmã Marli, que está internada, 85 anos de idade, lá em Jaboatão. Eu não sei se é de Guararapes ou dos Guararapes.
1: Passou. Jaboatão dos Guararapes.
0: Dos Guararapes. Dos Guararapes. Então, tá feita a correção aqui então. Tá bom? Hoje é aniversário da irmã Paulina. Ela é de André Carlone 2, aqui na Serra. Está completando 76 anos. Olha que bênção. Deus abençoe. Ela está com alguns problemas de saúde. Mas vamos estar orando, né, por ela, pelo aniversário dela e pela saúde da nossa irmã Paulina. Também hoje é aniversário da irmã Maria de Lourdes Barbosa. Ela mora no bairro Resistência 2, aqui em Vitória. Parabéns, felicidades. Que Deus te abençoe, minha irmã Maria de Lourdes Barbosa. E eu quero mandar um abraço muito carinhoso para as... Olha, são três irmãs que eu, assim, de coração, amo a vida dessas irmãs, né? Elas sempre oram aqui por nós. É a irmã Enedina, a irmã Elza e a irmã Dina. Elas são ovelhas do pastor Isley, lá de São Mateus, norte do Espírito Santo. E elas estão sempre orando aqui pelo pastor Francisco Damiani. Conhece o pastor Francisco Damiani? Desde 1992, olha só, pastor.
1: Amém, glória a Deus. Um grande abraço para as irmãs.
0: Que maravilha.
1: Recebemos essa oração com muito amor.
0: Né, aleluia, carinho. Aleluia. Louvado seja o nome do Senhor. Um grande abraço às nossas irmãs e ao pastor Isley, lá de Boa Vista. Boa Vista 1, em São Mateus. E também aos irmãos lá da Igreja do Centro de São Mateus, lá na rua do Teimoso, em São Mateus. Não me pergunte porque o nome da rua é Teimoso, não sei. Mas sei que pode ser que alguém, né? Não sei, não vou nem falar. Um abraço aos irmãos aí do bairro do Centro, onde está a nossa igreja que está Maranata, na rua do Teimoso, número 321. Muito bem, vou pedir o pastor Paulo Henrique, nosso PH, para colocar na tela, por favor, o texto dessa manhã. É 2 Coríntios 8:9, o pastor Eduardo Brito trouxe pra gente na madrugada, falando sobre a graça de Deus, né? A salvação. Nós vamos exercitar esse tema agora, aqui no pós-madrugada. E o texto diz assim: porque já sabeis a graça do nosso Senhor, ou a graça de nosso Senhor Jesus Cristo, que sendo rico, por amor de vós, se fez pobre, para que pela sua pobreza enriqueceis. Louvado seja o nome do nosso Deus. O pastor Brito até citou aqui um louvor: deixou o esplendor de sua glória, né? Um louvor lindo, esse louvor é muito maravilhoso. Deixou o esplendor de sua glória, o Senhor deixou o esplendor da sua glória. Fez-se homem, encarnou, o Verbo veio a essa terra para nos fazer salvação, para nos fazer a graça, a misericórdia, as misericórdias do Senhor, né? É que as misericórdias, a palavra misericórdia no original é, no original hebraico é misericórdias, ou seja, porque ela se renova a cada dia, a cada manhã. Não acabou nunca, graças a Deus por isso. A palavra graça, ela carrega em si o mistério do amor de Deus, que alcança até quem não merece. E é o nosso caso, né? Ah, não me

0: merecemos. Nada merecemos. Que cura quem está ferido e restaura quem já perdeu as forças. Essa é a graça do Senhor. A graça não é uma ideia abstrata. Não é uma ideia, não é uma doutrina de uma religião, não. A graça é uma experiência viva com Deus vivo, num encontro diário com esse Deus. Esse Deus que é vivo, que nos acolhe, que nos perdoa e que nos transforma. E eu vou falar uma frase que eu falei aqui ontem, que não é minha essa frase, gostaria que tivesse sido, mas não é minha. E que uma pessoa muito próxima a mim me falou uma vez, que eu guardei, até guardei que passou o Brito ontem aqui à tarde. É, até notei para não esquecer, para não falar errado. Diz assim essa frase: graça é Deus nos dar aquilo que não merecemos. E misericórdia é Deus não nos dar aquilo que merecemos.
1: Glória a Deus.
0: É esse amor, é essa graça e a misericórdia do Senhor que está disponível para você nessa manhã, pastor Eduardo Brito, a paz do Senhor.
1: A paz do Senhor, irmãos. Eu acho que vale a pena também nós contextualizarmos aqui os irmãos sobre o momento que a igreja ali em Corinto vivia.
0: Uhum.
1: Então o apóstolo Paulo, quando escreve esta igreja, que ficava na Grécia, ele estava levando a igreja a conhecer as necessidades dos crentes de Jerusalém, que passavam por situações difíceis, tribulações, precisavam ser socorridos. Paulo usa até o exemplo da igreja da Macedônia, também na região ali da Grécia, e ele vai expondo a necessidade dos irmãos, e ele frisa esse texto para mostrar que aquela igreja, ela tinha uma riqueza, que por essa riqueza ela tinha como socorrer aqueles irmãos de Jerusalém carentes. E esta riqueza não era simplesmente aquilo que era material. Então Paulo se volta para a igreja e diz: nós somos ricos, porque Jesus se fez pobre para nos dar a sua graça, a sua salvação. Como se Paulo estivesse dizendo: não nos falta nada, nós temos a graça, nós temos o tesouro eterno. E aquela igreja, ela é encorajada a socorrer os irmãos de Jerusalém. Veja que coisa maravilhosa. Paulo estava tratando de uma necessidade material, uma carência material, mas ele coloca o espiritual à frente, mostrando que aquela igreja, ela era rica, ela tinha a graça de Deus, e essa palavra nos alcança também. Porque essa graça que nos torna ricos em Cristo Jesus, porque nós temos acesso à salvação, pela graça sois salvos, essa graça faz transbordar o nosso coração ao ponto de nós amarmos os nossos irmãos e podermos socorrê-los em qualquer necessidade, porque a graça, ela é suficiente. Ela nos enriquece espiritualmente, nos fortalece e ela nos faz amar os nossos irmãos.
0: Glória a Deus. Glória a Deus. O espiritual rege o material.
1: Governa o material. Hã? Nós somos ricos porque nós temos Jesus.
0: Aleluia. E temos tudo. Eu lembrei daquela frase, daquela resposta dos dois irmãos, né? Jacó e Esaú, quando Jacó oferece, né, alguns bens materiais ali para o seu irmão Esaú, e fala: eu tenho muito. E aí Jacó diz: mas eu tenho tudo.
1: E Kleber, eu lembrei de um louvor também, me toca profundamente,
0: uhum,
1: muito antigo, né? Diz assim: quem tem Jesus, tem tudo. Quem não tem, não tem nada.
0: É a grande verdade.
1: Mas quem tem Jesus Cristo, no céu já tem morada.
0: Louvado seja Deus.
1: Somos ricos.
0: Somos ricos. Nas mansões celestiais. Eu tenho, recebi uma mensagem aqui agora da irmã, ela é lá de Minas, Itaú de Minas. O nome dela ela é Elizabeth, ela pede oração para que Deus renove o seu coração, a sua fé, a sua perseverança. Ela diz: Kleber, eu estava trabalhando em dois turnos, eu sou cuidadora, né? E por estar trabalhando em dois turnos, me afastei da igreja. Hoje estou frio espiritualmente, não consigo nem mais orar em casa. E a minha oração nessa manhã é que Deus tenha misericórdia da minha vida, que Ele restaure a minha vida, minha comunhão. Preciso muito de oração. Eu sinto falta da presença do Espírito Santo na minha vida. Kleber, eu orava constantemente, participava das madrugadas presencial, em casa, na igreja. Hoje eu não consigo, nem tenho força para orar. E essa falta de

0: Amanhã com Deus, tá me doendo a alma. O que que eu faço? Irmã, eu vou ensinar uma oração pra irmã. Uma oração mais simples e rápida. Não é o que eu tô ensinando, tá na palavra. Lembra do ladrão da cruz? Ele disse assim: Senhor, lembra-te de mim quando entrares no teu reino. A sua oração nessa manhã é assim: Senhor, lembra-te de mim nessa manhã. Porque há misericórdia, perdão, amém, há amor nessa manhã pra sua, amém, vida também.
1: Glória a Jesus.
0: Né? Há misericórdia disponível pra ti nessa manhã. Essa é a nossa oração pra você. Pastor Francisco Damiani, pastor, este versículo destaca o sacrifício e a bondade onde o Senhor Jesus abriu mão da sua glória, das suas riquezas celestiais, assumindo a condição humana, ser humilhado, muitas vezes debochado, mas para nos garantir a riqueza espiritual e a salvação. Ele pensou em nós, pastor. A paz, Senhor.
2: A paz do Senhor, Kleber, a paz do Senhor, nossos queridos irmãos, ouvintes, esse culto da madrugada e agora já nesse pós-madrugada. O texto fala de graça. Graça é a mercê, né? É o favor de Deus. E a graça fala do Senhor Jesus, né? É aquele que veio para resgatar, para aquilo que nós havíamos perdido, que é a eternidade, né? E essa graça é um valor que não se pode medir, né? Já foi contextualizado aqui, o texto fala de Paulo socorrendo a igreja, mas ele começa o capítulo dizendo o seguinte: irmãos, vos fazemos conhecer a graça de Deus dada às igrejas de Macedônia. Então, o objetivo ali era que a igreja entendesse e que vivesse debaixo dessa graça. Ele até exorta aqui os irmãos, exorta Tito, né? De maneira que exortamos a Tito, que assim como antes tinham começado, assim também acabe esta graça entre vós. Ou seja, nós hoje estamos aqui, eu, os irmãos que estão aí, porque um dia a graça salvadora, ela nos alcançou.
0: Aleluia.
2: E essa graça, ela tem que permanecer em nós, né? Por isso que o texto diz: o Senhor, ele era rico, né? Ele se fez pobre para nos dar essa graça, que é a maior riqueza que o homem pode alcançar. E você, certamente nessa manhã, que nos acompanhou no culto da madrugada, que ouviu a palavra, essa palavra é o maná. A madrugada, ela é o maná, né? É a bênção, quando o povo levantava ali no deserto para ir buscar o maná, que era o pão que descia do céu, e era um alimento diário, não podia guardar para outro dia, não podia estocar, e hoje Deus está alimentando a sua vida, amém, a sua alma. Deus está derramando dessa graça salvadora sobre o seu coração, né? Não fica focado nas dificuldades diárias, nas provas, né? Como já existia ali nessa igreja também, mas exalta a graça de Deus que está no seu coração, essa graça que nesta manhã te alcança, que alcançou a sua vida, que alcança a sua família e que você está debaixo dela. Essa é a verdadeira riqueza. As coisas materiais, elas passarão, são perecíveis, são necessárias, mas o Senhor não tem deixado faltar para aqueles que o amam, para aqueles que, em primeiro lugar, estão priorizando essa graça que veio do alto, essa graça que é um valor que o ladrão não pode roubar, a traça não pode corroer, a ferrugem não pode destruir, porque é um valor que é eterno e ela seguirá conosco até o dia em que estaremos na eternidade com
0: Deus. Aleluia. Eu gosto muito de um louvor, os mais jurássicos, assim como eu, vão lembrar. Fala assim: a graça se explica em uma cruz. Lá eu posso entender o que é o céu. A morte era a minha sentença, o meu juízo. Mas agora sou livre em Jesus. Graça. Simples assim. Perdão se recebe, se aceita e fim. Perdão não se explica. Desculpa, pecado não se explica. Pecado se paga. E Cristo pagou por mim. Isso é antigo, né? Mas é linda a letra. É exatamente isso. Pastor Cleiton Pisoni, Jesus, o Senhor Jesus não é apenas o mensageiro da graça. Jesus.

0: É a própria graça de Deus revelada aqui na terra. O sacrifício da cruz, o Senhor Jesus pagou o preço que nós não podíamos pagar, substituindo a culpa e a condenação pelo perdão e pela vida eterna, pastor. Paz, Senhor.
1: Amém. A paz do Senhor, Kleber, os pastores aqui na bancada, todos que estão conosco nesta manhã, neste programa tão rico, né, que é o pós-madrugada.
0: Graças a Deus.
1: Louvado seja o nome do Senhor. Na verdade, então, quer dizer, está como o Kleber confirmou, falou, é o nosso entendimento também, que Deus, ele colocou sobre o Senhor Jesus, a graça impostou sobre Jesus assim, é-me dado todo o poder nos céus e na terra. Aí a graça veio por ele. Ele é o portador da graça, portador da oportunidade, dessa bênção imerecida, esse favor imerecido, que o homem não podia sequer ter direito de pedi-la. Mas Jesus, o nosso intercessor, nosso mediador, ele vem e conquista para nós, sabendo que não há outra forma, outro tempo, outro meio de alcançarmos tamanha bênção, tamanho favor de estar na presença de Deus, senão pela graça, é a salvação nele. E essa graça nos traz uma condição não apenas de conforto, de liberdade, de alívio do peso que o pecado impõe a todos nós, diariamente, do jugo, mas também ele nos alivia de tudo isso, mas também nos traz um senso de responsabilidade, de compromisso, de gratidão, trazendo em nós uma fonte de adoração, de glorificação. Que o Pai procura os tais verdadeiros adoradores que adoram em espírito e verdade. Agora você imagina, não é? Você e eu, nós já temos a graça por Cristo Jesus, a graça salvadora. A quem não entendeu isso, basta aceitar o Senhor. Não precisa nada mais a não ser reconhecer na pessoa do Senhor como seu galardoador, aquele que vai te abençoar. Hoje, agora, você pensando nisso, e para sempre. Nós estamos falando de vida eterna. Isso é maravilhoso. E o risco, né, de estarmos no mundo, o tempo está passando, a condição, não sabemos a hora que o Senhor virá, e ele mesmo profetizou a seu respeito e dos tempos, das condições do pecado do homem. É necessário pressa e deixar o pecado, né, o caminho pecaminoso. Você vai continuar sendo pecador, e todos nós, mas livres do pecado, aceitando o senhorio de Deus sobre sua vida.
0: Aleluia. Gostei da colocação da irmã Cristina Patrício, ela é de Minas Gerais. Ela falou assim: olha, Cleber, a cruz, na cruz, o amor de Jesus não ficou apenas nas palavras, mas ele foi até o fim. Exatamente isso. Eu lembro aqui da João 17, quando o Senhor Jesus faz a oração ao Pai, ele fala: Senhor, meu Pai, eu não oro só por esses que estão aqui na minha frente, mas também para aqueles, nós, e onde crer pela tua palavra. Lembre de nós. Olha só, meu Deus do céu. Pastor, assim, antes do pastor Sérgio Gastal, deixa eu mandar um abraço para a minha querida irmã Enide Abreu. Ela falou: poxa, Kleber, eu mando mensagem quase todo dia, você não leu o meu nome. São muitas mensagens. Graças a Deus por isso, eu peço desculpa para a irmã, tá bom? São muitas mensagens. E às vezes uma vai sobrepondo a outra, ou seja, vão chegando mensagem uma em cima da outra, e aí quem manda a mensagem primeiro fica por último, né? Enfim, mas um grande abraço à nossa irmã Enide Abreu, ela que mora lá em Piabetá, Rio de Janeiro, com a sua filha Leila também. Vamos estar orando por vocês, tá bom, minha irmã? Receba aqui o nosso abraço, nosso pedido de desculpas por não ter lido antes. Mas prometo que eu vou olhar sempre quando tiver o nome da senhora, eu vou mandar um abraço aqui, tá bom? Um grande abraço para a irmã, que Deus te abençoe. Agora sim, pastor Sérgio Gastaldi. Pastor, a graça de Deus não apenas salva, mas ela nos sustenta, nos mantém firme em meio às lutas, nos ensina a confiar mesmo quando não estamos entendendo nada. a graça

0: não é licença para pecar, mas a graça de Deus é poder para vencer o pecado. É essa graça que o Senhor derrama sobre os seus servos, para que possa estar em fortes, espiritualmente firmes, para que possam passar pelo vale da sombra da morte, muitas vezes, né? Pelo vale de aflições, e permanecermos firmes no Senhor, crendo e confiando no Senhor. Paz, Pastor Sérgio.
1: Pastor Kleber, paz do Senhor a todos que estão ao alcance da transmissão. Antes de entrar aqui propriamente no que o Kleber falou sobre a graça, antes um pouquinho ele falou sobre as mensagens, né, que os irmãos que estão assistindo mandam. E aqui tem uma mensagem do pastor João Carli, que ele fala assim: meu amigo, transmita meu abraço fraternal a Eduardo.
0: Pastor Eduardo Brito.
1: E fala assim: diga a ele que passarei por mais uma cirurgia cardíaca amanhã. Esteja em oração. Já até passei pisando aqui, né? Já nós vamos estar orando também pelo pastor João Carli. Muito bem, a graça, a palavra fala, né, que é a razão, pela graça sois salvos, né, e não vem de nós, né, não vem da fé, não vem de nós, é dom de Deus. Então, nós entendemos que o grande amor de Deus, ele está expresso na pessoa do Senhor Jesus, em ter enviado, né, seu próprio filho para morrer por nós. E o interessante é que o contexto em Israel era assim, era um contexto onde eles esperavam um rei, eles ansiavam por um rei, para libertá-los. Jesus veio e alguns, como Judas, não entenderam, né? Judas também não entendeu que o rei estava ali, achou que era alguma coisa material, e não era, era espiritual. Israel passava por uma dificuldade financeira. Israel empobreceu muito por estar sob o jugo dos romanos, né, naquela ocasião. Então houve um grande empobrecimento em Israel. E Jesus vem, diz a palavra, que ele deixa a sua glória, né? Há versos, versículos que falam isso, retratam isso aí, né? Por exemplo, a palavra fala assim: no princípio era o verbo estava com Deus, o verbo era Deus, então ele veio da eternidade. Pai, glorifica-me junto a ti mesmo com aquela glória que eu tinha contigo antes que o mundo existisse. Uhum. Então ele deixa a sua glória, deixa de ser a sua glória para ser vir em humildade. Deixa de ser servido para servir. Né? Se fez pobre, humilde, entre aquele povo ali que estava vivendo extrema pobreza e necessitando de riqueza. E ele, na verdade, fez tudo isso para nos dar essa riqueza, nos fazer rico em Deus. E alguns talvez não entenderam, mas a igreja entendeu. A riqueza que o Senhor nos dá é o seu perdão, a graça, né, as riquezas celestiais, que são todos os mistérios, a palavra revelada, a vida eterna. Então, o Senhor Jesus vem nos enriquecer daquilo que é da eternidade. Tudo que o Senhor fazia era no plano espiritual, né? Alguns pensavam assim: ah, ele vai curar agora o que desceu lá, né, pelo telhado ali e tal, vamos ver um grande sinal. Ele fala assim: os teus pecados são perdoados. E alguns até que se decepcionaram: ah, mas eu queria ver ele sair andando. Disse: olha, para que saibais que o Filho do Homem tem poder para perdoar pecados, toma tua cama, anda. Então, o Senhor Jesus, ele vem trazer aquilo que era espiritual para, né, para as nossas vidas. Em Efésios, fala assim, Efésios 1, 3: bendito Deus, Pai de nosso Senhor Jesus Cristo, qual nos abençoou com as bênçãos espirituais nos lugares celestiais em Cristo. Então, o Senhor Jesus veio no momento crucial para Israel, mas ele veio trazer aquilo que era realmente espiritual, levando as pessoas a sentirem e a viverem isso. E Paulo, aqui nesse capítulo que o companheiro, né, escolheu aqui para a mensagem dessa manhã, ele estava fazendo o quê? Ele estava dando uma palavra ali para os irmãos com relação ao exercício do amor, com referência ao amor de Cristo por nós, à vontade do Senhor, à boa vontade, né, de Deus para conosco ali, nos versos 12, diz assim: porque se há prontidão de vontade, será aceita.

0: Então, aquilo que as pessoas traziam, toda a coleta ali, era feito com amor uns pelos outros para que houvesse uma unidade entre eles. Porque esse foi o interesse do Senhor Jesus, de trazer para nós esse amor de
1: Essa
0: Deus, a
1: unidade,
0: unidade.
1: comunhão, né?
0: Isso.
1: Perfeito. São 6h48. A irmã Rosana Trancoso, ela disse assim: Kleber, como é bom ver vocês, é bom ouvir o pastor Eduardo Brito. Morei um período em Pernambuco e foram muitas experiências, saudades de toda a família aqui. Aqui é a Rosana Trancoso, será que lembra de mim?
2: Claro.
1: Lembra,
2: Ela é a
1: pastor?
2: esposa do pastor Jairo Trancoso. Os demais pastores
1: Ah,
2: conhecem também.
1: verdade, estou vendo a foto aqui, ó, do pastor Jairo Trancoso.
2: Estávamos juntos ali no seminário esse final de semana.
1: Estou morando agora em Piúma, né? Aqui no sul do Espírito Santo.
2: Eles têm uma casa lá em Piúma, mas Cariacica já está com saudade deles. Eu acho que é hora de voltar, né?
1: A embaixada em Piúma, né?
2: É.
1: Tá certo, então. São 6h49. Pastor Eduardo, Eduardo Brito. Pastor, fala um pouquinho sobre, dá tempo ainda, sobre existe a graça comum e a graça salvadora. A graça comum é o favor de Deus derramado sobre toda criatura, toda a terra, que é a chuva, que é o sol, que é o vento, que são as nuvens. É a graça de Deus sobre toda pessoa. Mas nós não estamos falando dessa graça, nós estamos falando da graça salvadora, que fala de uma ação do Espírito Santo, que convence o pecador, que gera arrependimento. Está lá em Efésios 2, 8, 9, que diz que pela graça sois salvos mediante a fé, e isso não vem do homem, é dom de Deus. Está falando da salvação, que é um presente de Deus para você.
2: Essa graça comum, ela está à disposição de toda criatura de Deus. Lembrando que a palavra diz assim, que nem todos são filhos. São criaturas de Deus. Está à disposição do homem a beleza da obra criadora. Muitas vezes o favor de Deus no aspecto de um livramento, um cuidado. Deus ama o pecador, né? Quantas pessoas que nem são crentes em Jesus, que relatam a bondade de Deus, algum benefício que receberam, tudo certo. Agora, a graça salvadora é a graça que leva o homem de criatura a ser filho de Deus. Quando ele aceita Jesus como único e suficiente Salvador, essa graça transformadora, que muda o homem por dentro e por fora, essa graça que leva o homem para o caminho de vida e salvação, essa graça é a graça de Jesus. Essa é a abundante graça. É aquilo que a Bíblia chama a multiforme graça de Deus, né? A forma que a graça de Deus se manifesta para salvar o homem. E essa é a que nos interessa. Nós não queremos uma bênção. Ou as bênçãos, simplesmente nós queremos o abençoador, porque ele é a fonte inesgotável da graça do Pai.
1: Louvado seja o nome do Senhor por isso, né? E é isso que nós temos que entender, né? E nós, o reino do Senhor, o reino que a igreja ela almeja, não é aqui nessa vida. O reino é na eternidade. Mas para chegar lá, nós temos que passar por esse reino aqui. E só com a graça e a misericórdia do Senhor, né?
2: Kleber, eu queria aproveitar esse momento para lembrar o nosso amado pastor Gedeon Tito, pregou muito sobre graça e sobre fé, né? Então ele falava da graça como um celeiro à disposição do homem, a graça que nutre a fé. Então você que um dia aceitou a Jesus como seu único e suficiente Salvador, você que recebeu a fé, agora você tem que nutrir essa fé com a graça. Então, quando você faz uma madrugada, quando você tem uma vida de oração, você busca a Deus pela palavra, os recursos da graça, eles vão nutrindo a fé, fortalecendo a fé, eles vão preservando a nossa vida espiritual. Então, é essa graça também que sustenta a nossa fé, é essa graça que preserva a nossa fé para o dia do Senhor.
1: Aleluia, louvado seja o nome do Senhor. E esse dia não está longe, está mais próximo do que a gente pensa.
2: Oxalá que seja hoje.
1: Oxalá que seja agora, depois do pós-madrugada, né? Louvado seja o nome do Senhor. Pastor Francisco Damião, são 6h53, temos 2 minutinhos para encerrar.

0: 5, ele diz assim: porque já sabeis que a graça do nosso Senhor Jesus Cristo, que sendo rico, ou seja, você só pode dar alguma coisa a alguém se você tiver. Se você for rico, se você for pobre, não dá nada a ninguém. Um pobre não dá nada a ninguém. Mas o Senhor, ele veio porque ele tinha a graça.
1: Uhum.
0: Ele é o dono da graça. Ele trouxe a graça da eternidade. E o interessante de tudo isso é que ele deu tudo. Lá na cruz do Calvário, ele deu tudo. Ele se esvaiu de tudo. Então, toda a graça dele foi nos dada ali na cruz do Calvário. Só que o Pai depois restituiu essa graça a ele, e hoje ele está na eternidade ao lado do Pai, né? O Pai, o que foi proposto na eternidade do meu filho, você vai e dá a graça, aquilo que o homem perdeu. E hoje nós alcançamos essa graça através de Jesus lá na cruz. Mas o Pai, ao terceiro dia, o ressuscitou e restituiu a ele toda a graça que ele tinha. Hoje ele está à destra do Pai e breve nós vamos encontrar com ele lá na eternidade.
1: Aleluia, louvado seja o nome do Senhor. Queridos, são 6:55, chegamos ao final de mais um pós-madrugada, agradecendo a centenas de irmãos que estão nos acompanhando aqui pelo YouTube, pelo Facebook, pelo portal. Infelizmente não posso ler todas as mensagens que estão chegando. Estou anotando aqui, os irmãos estão ouvindo barulho do teclado, mas estou anotando, respondendo os irmãos. Mas agradeço imensamente o carinho de todos vocês. Vou pedir o pastor Cleiton Pisoni para que esteja orando. Os demais pastores possam impor as mãos, por favor, feche seus olhos, se você puder. É momento de oração.
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3: Senhor, nós dirigimos a nossa voz ao teu santo lugar. Senhor, e apressa-te, Senhor, em socorrer o teu povo que clama nesta manhã. Nossos irmãos, Jô Carlinho, pastor, que amanhã passará por uma cirurgia cardíaca. Dá uma bênção, prepara, tira tudo em segurança, abre as portas, dê uma bênção. Nossa irmã Iraci Rodrigues, o tratamento daquela bactéria, para postar livre totalmente, abençoa, renova tua filha. Abençoa nossa irmã Maria de Lourdes, seu marido, os caseiros do Manaim, saúde também, condição. Dá uma bênção, Senhor, ao irmão Roberto Carlos, lá de Campos dos Goitacazes. Dá saúde ao teu filho, meu Deus, para te servir. Nossa irmã Eneike, lá de Portugal, seu tratamento. Estende as tuas mãos, sustenta a tua fé.
1: Amém.
3: A irmã Marli, lá de Jaboatão dos Guararapes.
1: Amém.
3: 85 anos, dá uma bênção à tua filha. Pastor Mauro Fraga, que também aqui ministra conosco nas madrugadas.
1: Amém.
3: Precisa dar uma bênção ao teu servo, tem pedido oração. Nossa irmã Elizabeth, ali também, que está afastada, Senhor. E ela clamou, suplicando, meu Deus, que o Senhor ouve a oração dela nesta manhã. Abençoa, Jesus. Dá ela uma experiência, restaura a comunhão, para que ela possa ter forças, fé para caminhar na tua presença. Abençoa nossa irmã Eni de Abreu, sua filha ali em Piabetá, Rio de Janeiro. As irmãs Matilde, Lucinha, tratamento de câncer, Maria Eunice, tratamento de câncer, nossa irmã Lucinha, de controle de diabetes, a igreja em Corinto, pastor Gersino, diácono Donizete, dá uma benção, pastor Nilson de BH, tantos outros, Senhor, estende as tuas mãos. Em todos os lugares, nós oramos, crendo no poder e na ação do teu Espírito, em nome.

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1: Você sabia que é possível treinar o cérebro para funcionar melhor?
2: Sim,
1: mas existem limites. Nosso cérebro possui uma capacidade chamada de neuroplasticidade que permite que ele se modifique, reorganize em resposta às experiências, à aprendizagem e aos estímulos que recebe ao longo da vida. É graças a ela que conseguimos aprender a ler, dirigir e criar estratégias para lidar melhor com algumas dificuldades. Quando uma criança está aprendendo a ler, por exemplo, aquilo que inicialmente exige enorme esforço vai se tornando mais automático com a prática. O cérebro fortalece determinadas conexões e passa a realizar aquela tarefa de maneira mais eficiente. O mesmo acontece quando aprendemos um novo idioma ou treinamos uma habilidade repetidamente. Isso mostra algo muito interessante. O cérebro não é uma estrutura pronta e imutável. Ele está em constante interação com aquilo que vivemos. Mas existe uma diferença importante entre dizer o que o cérebro pode mudar e dizer que podemos transformar qualquer característica apenas com esforço ou força de vontade. Uma pessoa com TDAH, por exemplo, pode aprender estratégias para organizar melhor a sua rotina, manejar distrações, planejar tarefas e controlar impulsos. Isso, porém, não significa que ela deixou de ter TDAH porque treinou o cérebro ou se esforçou o suficiente. Da mesma forma, uma criança com uma dificuldade específica de aprendizagem pode avançar muito quando recebe intervenção adequada.
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1: Queremos saudar a todos com a paz do Senhor Jesus. Nós vamos meditar numa palavra que o Senhor nos deu para este dia, para este momento, que se encontra no livro de Gênesis, no capítulo 6, no versículo 22, que diz assim: Assim fez Noé, conforme a tudo o que Deus lhe mandou, assim o fez. Amados, Noé teve uma palavra da parte de Deus. A palavra que ele ouviu foi: construa para ti uma arca. Porque havia um juízo sobre a terra. Deus, quando deu esse aviso, né, também a Noé, quando diz assim: o fim de toda a carne é vindo perante mim. Então era um juízo estabelecido naquele momento. E Deus dá essa palavra para ele construir uma arca. Então era necessário Noé, naquele momento, atentar para a palavra de Deus, porque no atentar para a palavra, ele iria alcançar o escape de um juízo. Teria uma salvação, podemos assim dizer. E quando nós olhamos para este momento de Noé, nós temos também que olhar para um momento que nós estamos vivendo, momento que nós precisamos atentar para a palavra de Deus, porque o mundo hoje, ele está corrompido, o homem está corrompido, há um cristianismo também corrompido. Então nós precisamos tão somente atentar para a palavra de Deus, porque nela está uma oportunidade que Deus dá ao homem para também fugir de um juízo. E esse juízo irá acontecer quando Jesus agora novamente voltar para buscar aqueles que creram, aqueles que atentaram para a palavra de Deus.

0: porque Deus, na sua misericórdia, ele envia Jesus. É o caminho que o homem tem para chegar ao Pai. E nós precisamos também construir algo para que possamos estar firmados em receber e termos para nós essa herança eterna. Porque o que nós vamos construir, uma vida espiritual, como a palavra nos ensina, é sobre a rocha. E Jesus, ele é essa rocha eterna. Ele mesmo diz em certo momento, olha, quem ouvir as palavras, as minhas palavras, e construir sobre a rocha, vou considerá-lo como um homem prudente. Então é o momento de nós sermos prudentes. É o momento de nós definirmos e construirmos algo para alcançarmos vida e alcançarmos paz. Temos que ter, né, a confiança naquilo que vem da parte de Deus, porque a sua palavra é viva. E Noé trabalhava. Enquanto o mundo dormia, Noé trabalhava. Nós podemos olhar neste momento também como um lembrete para nós. Temos que estar atento. Não podemos adormecer. Queridos, um grito já foi dado. Aí vem o esposo. Os sinais nos mostram isso, que esse grito foi dado. Porque as profecias que Jesus deixou no livro de Apocalipse, o verde se acabando, o mar, a vida se acabando no mar, as águas contaminadas. Jesus disse, olha, vendo isso, está sendo anunciada a proximidade da minha vinda. Eu voltarei. Naquilo que nós hoje entendemos, é necessário construir sobre essa rocha que é Jesus, que é uma rocha eterna. Vamos a cada dia, então, atentar para a palavra. Porque não podemos viver tão somente o presente. Porque muitos querem viver o presente, construir para o presente. Mas nós temos que construir para o futuro. E construindo sobre essa rocha eterna, nós estamos sendo prudentes, porque certamente nós entraremos numa terra que para nós está sendo preparada. E essa construção, como Noé? Porque ele não parou em um momento o projeto. Cada dia, algo novo para ele fazer. Cada dia, algo teria que ser feito. E a nossa construção também, queridos, não é diferente. Cada dia o Espírito Santo está nos dando a direção. Cada dia o Espírito Santo está nos colocando numa posição para entendermos o que precisamos realizar. E assim vamos alcançar tudo aquilo que está para nós preparado. Ainda há tempo. Muitos que estão nos ouvindo hoje, pode iniciar essa construção. Pode construir a sua vida espiritual sobre essa rocha firme que é o Senhor Jesus. Atentarmos para a palavra, para alcançarmos um grande momento quando Jesus voltar e nós entrarmos com Ele na eternidade. Hoje é o momento de nós refletirmos e pensarmos naquilo que a palavra está nos direcionando ou está nos dizendo, para que nós possamos viver eternamente com o Criador. Amém? Que o Senhor assim possa nos abençoar com a sua palavra e a todos a paz do Senhor Jesus.
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1: A Vigilância em Saúde de Fernando de Noronha investiga um surto de intoxicação após o consumo de peixe. O Hospital São Lucas atendeu 8 pessoas, entre moradores e turistas, com sintomas de ciguatera. Todos os pacientes receberam atendimento e tiveram alta. Segundo a Vigilância em Saúde de Fernando de Noronha, os pacientes apresentaram vômitos, dores musculares, redução dos batimentos cardíacos e queda da pressão arterial. A administração de Fernando de Noronha informou que recebeu a notificação de 9 casos suspeitos de doenças transmitidas por água ou alimentos. Desses, 8 são suspeitos de ciguatera, uma intoxicação causada pelo consumo de peixes contaminados por toxinas produzidas por microalgas marinhas. 7 casos estão relacionados a um surto em um restaurante, 6 turistas e um morador da ilha de Fernando de Noronha. Outro caso é de um morador e está relacionado a outro estabelecimento. Os pacientes relataram ter consumido peixe e foram atendidos no Hospital São Lucas. Eles apresentavam sintomas gastrointestinais, além de dormência ou formigamento na pele, queda da pressão arterial, dores musculares e redução dos batimentos cardíacos. Todos apresentaram melhora e receberam alta hospitalar. O estado de saúde dos pacientes é considerado estável. A Secretaria Estadual de Saúde de Pernambuco informou que cerca de 190 casos suspeitos de ciguatera foram registrados na ilha entre 2022 e 2025. Os casos envolvem moradores e também turistas.
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3: Nosso tema é perfil de investidor não é moda. Copiar investimento dos outros é um dos maiores erros financeiros. Cada pessoa tem renda, momento de vida e objetivos diferentes. A Bíblia diz que há caminhos que parecem bons, mas terminam mal. Dica prática: invista apenas naquilo que você entende e suporta emocionalmente. Planejamento respeita quem você é, o seu perfil, não a moda do momento. E lembre-se sempre: quem planeja tem futuro, quem não planeja tem destino.
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5: Olá, ouvintes da Rádio Manaim. Eu sou Andréia Talma e vamos conversar com a arquiteta e urbanista Thalita Rui. O tema de hoje é: apartamento alugado com paredes mofadas. Como solucionar?
6: Olá, Andréia. E olá, ouvintes da Rádio Manaim. A paz do Senhor Jesus. Primeiro passo é saber que o aparecimento de mofo é decorrente de alta umidade presente no local e baixa luminosidade ou ventilação. E é muito comum acontecer em cidades com o clima muito úmido. Se a sua cidade é assim, o problema certamente vai aparecer. Nesse caso, a manutenção é o mais indicado. Limpeza com vinagre e bicarbonato e janelas abertas para a troca de ar. E se for um problema mais impertinente, talvez seja viável a impermeabilização das paredes com uma empresa especializada. Agora, se o problema for decorrente à infiltração, principalmente em áreas molhadas, que é cozinha, banheiros e varanda, nessa situação, antes de qualquer ato, faça o contato com o proprietário ou imobiliário e informe o problema enviando fotos e vídeos e tenha registro do dia e hora da notificação. A ação deve ser rápida, porque vazamentos e infiltrações podem, além de danificar a estrutura da edificação e aumentar sua conta de água.
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0: Uma banca diferente montada no centro de Montanha, uma cidade no norte do Espírito Santo, tem chamado a atenção de quem passa pela praça da cidade. O motivo? Não há vendedor, não há caixa ou qualquer pessoa fiscalizando as vendas. Conhecida como a banquinha da confiança, o negócio funciona sobre uma regra simples: pegar, pagar e confiar. O funcionamento é totalmente focado no autoatendimento. O próprio cliente chega, escolhe o produto que deseja levar, como pães, bolos, biscoitos, faz o pagamento, embala a mercadoria na sacola e o acerto financeiro pode ser feito de duas formas: realizando um Pix através de um QR Code impresso na banca ou depositando dinheiro em espécie diretamente em uma caixinha que fica na loja. A ideia do empreendimento partiu de Telmo Miranda, um motorista profissional que passou mais de 30 anos viajando pelas rodovias do Brasil. Durante as suas viagens, ele costumava observar bancas semelhantes que funcionavam de maneira autônoma nas margens das estradas. Após mudar de emprego, ele decidiu testar o modelo em sua cidade, em Montanha, como uma forma de complementar a renda. A inauguração do espaço ocorreu no mês de agosto e rapidamente repercutiu na internet, gerando uma enxurrada de comentários positivos nas redes sociais. Apesar do receio de que o modelo sem atendente pudesse gerar perdas financeiras, Telmo revelou que até agora não teve qualquer prejuízo.
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1: Agora são 8:23, 8:23, horário de Brasília, aqui na Rádio Manaí. Um grande abraço a você que acompanha a nossa programação em todo o Brasil, também no exterior. Deixa eu mandar um abraço à irmã Marisa Neves. Ela diz: Kleber, hoje é aniversário do meu pai, o nome dele é Manuel Neves, está completando 91 anos. Ele está atualmente se recuperando de um AVC, né? Deus tem cuidado de tudo. Nós somos de Juiz de Fora, igreja do bairro São Mateus. Um grande abraço, então, parabéns ao senhor Manuel Neves, 91 anos, né? Nosso irmão, um grande abraço a você também, irmã Marisa, que Deus abençoe a vocês todos aí, tá? Intervalo, daqui a pouquinho estaremos de

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1: Para quem sonha em ingressar na Polícia Militar do Espírito Santo, entender como funciona a carreira e a evolução da remuneração pode ser um dos primeiros passos antes de enfrentar o concurso. Durante o curso de formação, o aluno soldado recebe R$ 2.000 de subsídio bruto, além de R$ 800 de auxílio alimentação. Após a formação, o valor passa para R$ 5.700, também com auxílio alimentação. A evolução salarial ocorre conforme o policial avança nas graduações da corporação, podendo chegar a funções como subtenente e, em determinados casos, ao quadro de oficial. As oportunidades chegam em meio ao concurso público da Polícia Militar do Espírito Santo, que oferece 1.008 vagas para soldados combatentes e soldados músicos. Durante o curso de formação de soldados, o aluno soldado recebe subsídio bruto de R$ 2.010, além de auxílio alimentação de R$ 800. A remuneração total durante essa etapa chega a R$ 2.810,40. A formação será realizada na Academia de Polícia Militar do Espírito Santo, em Cariacica, com previsão de início no ano que vem, em 2027. Durante o curso, os candidatos também terão direito ao fornecimento de enxoval, ou seja, fardamento inicial, e alimentação na unidade de ensino. Após a conclusão da formação e a promoção ao cargo de soldado combatente, o subsídio passa para R$ 5.713,00, somado ao auxílio alimentação de R$ 800,00, totalizando R$ 6.513,00 em valores brutos.
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10 manhã no Centro Evangelho Eterno, 8:37. 8:37, muito bom dia a você que está acompanhando a nossa programação aí na sua casa, no seu trabalho, no seu carro. Deus te abençoe, tá? Você que está fazendo a sua caminhada diária, ouvindo aí no seu celular, né? Com fone de ouvido, a programação da Rádio Manaim, que Deus te abençoe. Bom exercício para você. E lembrando que hoje, quinta-feira, culto de oração em todas as nossas igrejas Cristã Maranata. A partir das 7:30 PM, você é o nosso convidado, é a nossa convidada a estar na igreja hoje orando ao Senhor. Meus irmãos, deixa eu mandar um abraço ao José Geraldo de Assis, nosso irmão José Geraldo de Assis. Ele diz: Kleber, bom dia, paz do Senhor. Olha, estou muito feliz pelo privilégio de estar trabalhando e de poder estar ouvindo essa programação da Rádio Manaim, programação abençoada, né? Com louvores que edificam nossas vidas. Eu sou Zé Geraldo, aqui de Divinópolis, Minas Gerais. Um abraço, meu querido irmão José Geraldo de Assis, aí de Divinópolis. Deus te abençoe, bom trabalho. Um abraço aí nas pessoas que estão ao seu redor, seus colegas de trabalho, tá bom? Que Deus abençoe abundantemente o seu dia e o dia dos seus colegas aí, tá bom? Um abraço também para o nosso irmão Douglas. Ei, Douglas! Um abraço, meu querido irmão, aí na 2D Estamparia, que fica aqui no bairro Soteco, ali é Soteco, né? Mas o Douglas, ele serve o Senhor na igreja Cristã Maranata do bairro Boa Vista, aqui próximo à rádio. Então, mais um grande abraço ao Douglas, aos funcionários aí, os parceiros, né? Da 2D Estamparia. E quero mandar um abraço também para a esposa do Douglas, a irmã Claudiana, né? Que está ali no estúdio da Janaína, aqui no bairro Boa Vista, né? Cuidando das unhas aí, tá bom? Que Deus abençoe, um grande abraço para vocês todos aí, que Deus abençoe, bom trabalho, 8:38.

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1: A cidade de Vitória, capital do Espírito Santo, assumiu pela primeira vez o topo do ranking de competitividade dos municípios do Centro de Liderança Pública. A seleção avaliou 423 municípios com mais de 80 mil habitantes e mostrou quais cidades estão mais preparadas para oferecer boas condições de vida, serviços públicos eficientes e um ambiente favorável para moradores e empresas. Neste ano, Vitória desbancou a sequência de 3 anos de Florianópolis, Santa Catarina, no primeiro lugar. A cidade capixaba também alcançou o topo da seleção entre as capitais. No ano passado, a cidade ultrapassou São Paulo e se tornou a segunda cidade mais competitiva do Brasil. Já no ano anterior, Vitória ocupava a terceira posição do ranking. Outras cidades capixabas que se destacaram no ano passado tiveram resultados diferentes nesse ano. Serra e Vila Velha, na Grande Vitória, haviam ocupado a quarta e quinta posições, respectivamente, na dimensão instituições. Neste ano, Vila Velha subiu para a quarta posição, enquanto Serra caiu para a 26ª posição. No levantamento deste ano, Vitória somou as notas 81,01 em instituições, 65,72 em sociedade e 54,13 em economia, alcançando o primeiro lugar geral no Brasil. Em 2026, a cidade se destacou especialmente em funcionamento da máquina pública, em que subiu 4 posições e alcançou o topo nacional. Capital humano, em terceiro lugar do Brasil, e acesso à saúde, na 5ª posição do país.

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1: Começa agora Orçamento em Dia, um momento de consciência financeira para cuidar do seu presente e proteger o seu futuro. Ele chega em casa com a notícia que ninguém quer dar: perdi o contrato, a renda cai pela metade, as contas não. E agora? Nessa hora, o desespero não ajuda. Um plano sim. São três passos. Primeiro, clareza. A régua agora não é a renda que saiu, é a despesa que ficou. Coloque no papel o custo real de um mês da sua casa. Segundo, ajuste temporário. O padrão de vida acompanha a fase sem culpa. Se existe uma reserva, ela serve para isso. Comprar tempo para decidir bem, não para manter o padrão antigo. Terceiro, recomposição. A maior energia não vai para cortar, vai para reconstruir a renda. Uma conversa, um serviço extra, uma porta nova. Em 2 Reis, capítulo 4, uma viúva endividada procura o profeta Eliseu. A primeira pergunta dele é reveladora: que tens em casa? Ela tinha apenas um pouco de azeite. Foi a partir daquele pouco que Deus proveu o pagamento da dívida e o sustento da família. A saída começou com um inventário honesto do que ainda havia. Uma ação prática para hoje: escreva o orçamento desta nova fase, usando como base a despesa real de um mês, e defina uma atitude dessa semana para começar a recompor a renda. E lembre-se sempre: quem planeja tem futuro, quem não planeja tem destino.
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0: Rádio Manaíra, no Centro Evangelho Eterno, 9 horas, 9 minutos, 9 e 9. Nós vamos fazer um breve intervalo. Na volta do intervalo, eu vou mandar abraços para os irmãos que estão acompanhando a nossa programação nesta quinta-feira. Irmãos que estão trabalhando, é vindo a Rádio Manaíra, irmãos que estão em casa fazendo um trabalho doméstico, vindo a Rádio Manaíra. Tá bom? Vamos fazer isso? Intervalo, daqui a pouquinho a gente volta.
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1: Longe das vinícolas italianas e dos vinhedos gaúchos, uma propriedade no norte do Espírito Santo surpreende com parreirais cheios de cachos de uva, crescendo em meio às lavouras de café e desafiando o clima quente típico da região. Entre os cafezais de Conilon e as altas temperaturas acima dos 30 graus, um produtor acreditou nesse cultivo pouco comum em sua propriedade, que fica no interior de Jaguaré, norte do estado do Espírito Santo. A diversificação vai além do cultivo, as frutas se transformam em sucos e até biscoitos. Essa experiência começou em 2018 e hoje já são mais de 400 árvores distribuídas em uma área de quase meio hectare. O desafio surgiu depois que o dono da fazenda conheceu uma propriedade que já trabalhava com a cultura da uva por meio de uma iniciativa de incentivo à produção rural. Ele gostou, achou bonito e decidiu plantar. E tem dado certo. No início, a falta de informações sobre o cultivo e a incerteza sobre o retorno financeiro que a produção daria foram os principais obstáculos. Em vez de depender de apenas de uma única colheita, o produtor trabalha com duas podas anuais, geralmente nos meses de fevereiro e agosto. A quantidade de uva produzida varia conforme as condições climáticas de cada ano, mas o retorno é significativo. A cada safra, o produtor consegue colher de 2 mil a 5 mil quilos de uvas por planta.
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Começa agora na Rádio Manaim, o louvor da Igreja Fiel. Este quadro apresentará experiências de hinos que marcaram a história da Igreja Cristã Maranata ao longo de seus 50 anos de existência. Você ouvirá agora a experiência do louvor Meu Amado Filho. João 15, no versículo 16, lemos as palavras do Senhor Jesus: Não me escolhestes vós a mim, mas eu vos escolhi. Esta verdade é traçada neste hino, que expressa a segurança de termos paz e a promessa.

promessa da tão sonhada terra prometida. Em um culto de passagem do ministério de uma igreja para outro pastor, a igreja encontrava-se triste pela saída do pastor e contente pela chegada do outro. Neste mesmo culto, o compositor, inspirado por aquele momento, sentiu que deveria falar sobre o amor de Deus pelo rebanho e também por aqueles que se dedicam ao ministério da palavra, na sua instrumentalidade, para agradar a Deus, cuidando do rebanho até a volta de Jesus, lembrando-se sempre de: não temas, mas esforça-te, não te deixarei.

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2: Rádio Manaim anunciando o Evangelho Eterno, 9:48, 9:48, horário de Brasília. Deixa eu mandar um abraço aqui ao nosso irmão Ronaldo Levi Lopes. Ele diz: Kleber, estamos muito bem, graças a Deus. Estou aqui no sítio da Dona Vânia. Estou aqui acertando uns pisos aqui para ela, estou trabalhando. Estou ouvindo aqui a Rádio Manaim. Quero mandar um abraço para você. Obrigado, querido. E para todos os irmãos que ouvem a Rádio Manaim, que trabalham na Rádio Manaim, tá bom? E também para todos os irmãos do Brasil e do exterior. Estou aqui em Pinhuí, Minas Gerais. Ô, Ronaldo, obrigado, querido. Um grande abraço para você, Ronaldo Levi Lopes, lá de Pinhuí, Minas Gerais. Terra da nossa irmã Marinha, lá de Pinhuí, né? Aqui eu mando um grande abraço também, nossa irmã Marinha. Tá bom, Levi? Obrigado aí pelo carinho. Deus te abençoe. Dá um abraço aí na dona Vânia. E bom trabalho aí para você. Tá bom, querido? Deixa eu mandar um abraço também, nossa irmã Sueli, lá do residencial, lá em Brasília, né? Residencial Santa Maria, não é isso? Em Brasília? Um abraço, né, irmã Sueli? Um abraço aí no seu esposo, no seu filho, com militares, né? Deus abençoe, um ótimo dia, uma ótima quinta-feira para vocês aí, tá bom? Mandar um abraço também a Tiara Ouri, é isso? Tiara Ouri, esse sobrenome é libanês, né? Ela diz: Cláudio, qual é o nome desse louvor que tá passando agora? Mas 8:41, não sei o horário. Me manda aí, por favor, tá bom, Tiara? É uma frase do louvor, aí fica mais fácil para eu poder decifrar aqui para você. Aí mando sim. Tá bom, minha irmã? Tô aguardando, hein? Um abraço aqui para nossa irmã Roseli. Ela é da igreja de Iuna 2. Iuna é sul do Espírito Santo, pertinho de Muniz Freire, né? Ela diz: Kleber, hoje minha sobrinha Lívia está completando 14 anos de idade. Ela é de Vitória, pertinho de vocês, da igreja da Praia Grande. É neta do Nivaldo e da Júlia. Tá bom, parabéns então. Parabéns a Lívia, sobrinha da Roseli. Deus abençoe, então. Feliz aniversário para você. Quem tá aqui? A irmã Marina. Ela diz: Cleve, eu peço oração pelo meu casamento. O nome do meu esposo é Marcos. Marina e Marcos. Tá bom, minha irmã. Vamos orar pela vida do casal, né? Pelo casamento, pelo lar. Tá bom? Um grande abraço a vocês. Muito obrigado. A irmã Dora. Ela diz: Cleve, 40 anos na obra. Nunca aprendi tanto quanto agora que eu estou assistindo o pós-madrugada. Glória a Deus por isso, viu? Deus abençoe a vocês, pastores. Muito obrigado, irmã. Que Deus abençoe. Irmã Dora, aqui é daqui do Espírito Santo, daqui da Grande Vitória, é isso? DDD 27 é Espírito Santo, mas que a irmã Dora é daqui da Grande Vitória. Depois me fala o bairro aí, tá bom, irmã? Deus te abençoe. Obrigado pelo carinho, obrigado pelas orações aí. Ore por nós, por favor, tá bom? Um abraço aqui ao José Sabino. Ele diz: Kleber, amém, amém, que seja hoje a volta do Senhor, né? O Senhor, nós já estamos preparados, é isso, temos que estar preparados. A igreja não está se preparando, a igreja está preparada, né? Se o Senhor voltar hoje, louvado seja o nome do Senhor. Se for amanhã, louvado seja o nome do Senhor. Não é isso, José? Um abraço, querido, tá? Um abraço também a Janete, ela é da igreja da Gardênia, de Serra Dourada 2. Ela diz: Kleber, gostaria de mandar um abraço para os irmãos da Coab, Cabo de Santo Agostinho, pastor Alexandre, são de Pernambuco, tá? Tá bom, um grande abraço a todos vocês aí, ao pastor Alexandre, aos irmãos aí de Gardênia, a igreja Cristã Maranata da Gardênia, da Coab, de Cabo de Santo Agostinho, tá bom? Hoje é aniversário do pai da Marisa Neves, 91 anos, ele tá se recuperando de um AVC, vamos estar orando por ele, né? A Marisa é de Juiz de Fora, lá do bairro São Mateus, um grande abraço, tá bom? Um abraço também ao nosso irmão Jonas Nunes. Ô, Jonas, o Jonas é um diácono aí do bairro São Vicente, Afonso Cláudio, ele pede oração em favor da Helena. A Helena tem 10 aninhos, é da Igreja Cristã Maranata de Caratuíra, aqui em Vitória, tá numa batalha, contra um câncer, tá? Vamos estar orando por ela, tá? Pela Helena, apenas 10 anos, já batalhando, né, a favor da vida. Vamos estar orando por ela, pela família dela, tá bom? Obrigado, Jonas, por nos avisar aqui. 9:52 na Rádio Manaíra.

0: Luciano do Evangelho Eterno, 9:56. Deixa eu mandar um abraço aqui pra irmã Jaciara, que era aqui de Cocaré, Taparica 1. Ela, seu esposo, seu filho, estão lá em Marabá, no Pará. Cléber, tô aqui costurando, ouvindo a Rádio Manaim. Estamos aqui no Pará, pastor Zeilton. Grande abraço pra vocês, viu? Saudade de vocês, um grande abraço. Deus abençoe. Vamos orar?
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0: Nosso Deus eterno, nosso Pai querido, nós queremos glorificar, exaltar teu santo nome, Senhor, já por essa manhã, na presença do Senhor, onde se estamos vivos, se acordamos, se estamos vivos, respirando, é porque o Senhor nos sustentou. Por isso somos graças a ti, Senhor, por esse cuidado, por esse amor incondicional pelas nossas vidas, Senhor. Somos graças a ti, porque de uma maneira maravilhosa, o Senhor falou nosso coração já no culto de madrugada, durante toda essa manhã, os louvores aqui pela Rádio Manaim, as mensagens dos irmãos, as orações dos servos do Senhor em todo o Brasil e no mundo, pela Rádio Manaim, pelas nossas vidas, pelos funcionários da Rádio TV Manaim, pelo presbitério, pelos pastores, enfim, pela igreja, pela obra no exterior. Por isso nós somos gratos a ti, Senhor, porque não tem faltado o teu cuidado, não tem faltado o zelo, a proteção, as orientações. Por isso, Senhor, nós chamamos, e não há outro lugar melhor no mundo que não seja estar aos teus pés, Senhor. Esse é o melhor lugar do mundo, aos pés do Senhor. É onde nós queremos ficar para sempre. Por isso nós te louvamos, celebramos, magnificamos o teu nome, em nome do Senhor Jesus. Vem nosso irmão Jorge Pessoa a partir das 10 horas da manhã. Fique conosco aqui, eu renovo esse convite para você durante todo o dia, a programação da Rádio Manaim. Logo mais, à 1 da tarde, nosso irmão Elias Faia. A você um forte abraço. Deus te abençoe. Culto de oração hoje, 7:30 da noite, em todas as nossas igrejas que estão Maranata. A partir das 7:30 da noite, horário de Brasília. Um forte abraço. Deus te abençoe. A paz do Senhor Jesus. 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
1: O Espírito Santo tem pelo menos 10 concursos e processos seletivos abertos para contratação imediata e formação de cadastro de reserva. São oportunidades para diversos cargos e níveis de escolaridade, com salário que chega a 4.400 mensais. Uma das seleções é a do Conselho Regional de Farmácia do Espírito Santo, que oferece 30 vagas para o cargo de advogado, sendo uma para preenchimento imediato e 29 para formação de cadastro de reserva. O salário é de R$3.000, além de outros benefícios. As inscrições podem ser feitas até o dia 5 de outubro. A Irmandade da Santa Casa de Misericórdia de Vitória anunciou um processo seletivo para a contratação de rádio operador com exigência de nível médio completo. O salário é de R$ 2.200, mais auxílio alimentação de R$ 30 por plantão. A carga horária é de 30 horas semanais em escala de plantão 12 por 60, ou seja, 12 horas de trabalho por 60 de descanso, em turno diurno ou noturno. Na Prefeitura de Marataízes, no sul do estado do Espírito Santo, as inscrições abertas são para o processo seletivo público que visa preencher 37 vagas de agente comunitário de saúde. Cargo voltado a profissionais de ensino médio. O salário é de R$ 3.200. A Universidade do Estado de Santa Catarina abriu 941 vagas para cursos de graduação em 10 cidades do estado no vestibular de verão 2027. As inscrições vão até o dia 8 de outubro. Já a prova presencial será aplicada em 29 de novembro.
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3: Hoje vamos compartilhar uma dica muito importante. Você sabia que o lazer da dona de casa é fundamental para recarregar as energias e cuidar da saúde mental? A chave é separar momentos em que a obrigação fique em segundo plano, onde você encontra algum hobby que lhe agrade e lhe traga bem-estar. Exemplos: ler um livro, tomar um cafezinho com as amigas, caminhar na praia. Com dicas assim, você trará leveza para a sua rotina diária.
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1: Quero te cumprimentar com a paz do Senhor Jesus. Que bênção é ter você aqui com a gente, ligado na Rádio Manaí. A partir de agora estamos entrando no ar ao vivo, transmissão para o mundo inteiro, hein? O mundo inteiro, os quatro cantos da terra aí, acompanhando a Rádio Manaí. E você tá ouvindo a Rádio Manaí por qual canal? Qual canal? Qual canal que você tá ouvindo aí? Pelo seu smartphone, no seu celular, tá no computador, por onde? Tá ouvindo? Tá ouvindo a Rádio Manaí pela TV, tá com a gente, não é importante, independente do canal que você tá ouvindo aí, importante você tá aí acompanhando a Rádio Manaí no Brasil, no exterior. Durante todo esse mês estamos orando pela obra no exterior, então você que mora aí no exterior, receba aqui o nosso abraço, hein? Falando no exterior, durante todo esse mês, né? Mês de setembro, estamos cumprindo a orientação e orando pela obra, né? Pelo evangelho no exterior. Tivemos a primeira semana de madrugada, a segunda semana de jejum. E nós estamos justamente na semana, na terceira semana, semana de culto. Culto ao meio-dia. Começamos na última segunda-feira, dia 21 de setembro. E vamos até sábado agora, dia 26 de setembro. Um culto ao meio-dia. Olha só!
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1: E aonde você estiver, sinta-se abraçado. Tá em casa, tá no trabalho, tá estudando, tá caminhando aí pela sua rua aí, tá ouvindo no seu fone. Aonde você estiver, em trânsito. Deus abençoe sua vida, meu amigo. Deus abençoe sua vida, minha amiga. Hoje é quinta-feira, 24, hein? Quinta-feira, 24 de setembro de 2026. Vamos evangelizar.

0: rocha eterna. O Senhor, o nosso Deus, é a nossa força, é a nossa defesa, é a nossa rocha eterna. Aleluia. Meu amigo, minha amiga, tem alguém fazendo aniversário aí na sua casa, na família, no trabalho, na escola, aí no seu curso? Aquele amigão, dá uma conferida no Instagram dele. Pois é, hoje, quinta-feira, dia 24 de setembro, se tiver alguém fazendo aniversário, manda pra mim, manda pra gente. Manda aqui pro WhatsApp da Rádio Maranhão. Já vai chegar direto aqui pra mim, pra nossa produção, tá? Temos uma equipe que recebe aqui as mensagens, já chega direto pra gente aqui nos estúdios e a nossa produção vai cuidar muito bem, com todo carinho. Então, tem alguém fazendo aniversário? Sabe por que eu tô perguntando? Porque, deixa eu ver a hora aqui, 10h13 agora, 10h13. Daqui a pouco, 10h30, vamos marcar 10h30? 10h30 eu vou mandar um abração para os aniversariantes do dia. Então você pode mandar aqui pelo nosso WhatsApp. Pode digitar, digita o seu nome, oferecendo, enviando um abraço para o aniversariante. Coloca o nome do aniversariante e a cidade dele, da pessoa. Por que que eu estou dando esses detalhes assim? Estou explicando bem, bem explicadinho, porque às vezes o irmão manda mensagem, só coloca o nome. É, chega muita, muita mensagem de aniversariantes, mas o irmão, a irmã que está oferecendo, homenageando, só coloca o nome da pessoa e mais nada. Então, é necessário as informações, é muito importante, né? Até porque faremos aqui uma homenagem. Então, coloca o nome da pessoa, o nome da cidade dela, ou da igreja, se ela estiver trabalhando, o local de trabalho dela. Enfim, manda, coloque os detalhes, nas informações. Então, daqui a pouquinho, às 10h30, faremos aqui as homenagens para os aniversariantes do dia. DDD 27 981 71 0048. Esse é o número que chega diretamente aqui pra gente, chega diretamente aqui pra mim.
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0: E olha, daqui a pouquinho nós vamos falar sobre as datas comemorativas também, vamos falar sobre o estresse. Peraí, irmão Jorge, vamos falar sobre o estresse? Sim, vamos falar sobre a prevenção do estresse. Eu vou te explicar o porquê, vou explicar já o porquê. Vamos falar sobre o estresse. É muita gente estressada. Tem. Agora 10h15 no horário de Brasília.

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1: Pacientes em tratamento contra câncer de pulmão pelo Sistema Único de Saúde, o SUS, terão acesso a partir de outubro a 3 novos medicamentos: brigatinib, gefitinib e durvalumab. Segundo o Ministério da Saúde, os remédios serão incluídos na rede pública por meio de uma política federal de assistência farmacêutica oncológica. O Ministério estima que muitos pacientes sejam atendidos com os três medicamentos. Consideradas terapias de alta tecnologia, as medicações podem custar até R$ 643 mil por ano na rede privada. O brigatinib e o gefitinib são terapias alvo orais, ou seja, atuam diretamente em alterações específicas das células cancerígenas. Segundo o Ministério da Saúde, os medicamentos podem ser administrados na casa do paciente e apresentam menor incidência de eventos adversos em comparação aos esquemas convencionais de quimioterapia. Já o durvalumab estimula o sistema imunológico a combater os tumores cancerígenos. O medicamento é indicado para pacientes com câncer de pulmão em estágio 3, que não podem ser tratados com cirurgia. Os três remédios serão financiados integralmente pelo governo federal a partir da implementação da assistência farmacêutica oncológica, criada para ampliar a oferta de tratamentos pelo SUS. A estimativa é de que mais de 100 mil pessoas sejam contempladas pela assistência farmacêutica oncológica, com orçamento anual de R$ 2,1 bilhões.
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1: Muito bem, já estamos de volta. Me conta aí como é que tá a sua quinta, como é que tá a quinta-feira por aí? Tá assim? Tá assim? Tá ouvindo a Rádio Manaí?

0: Agora vamos para as datas comemorativas. O que está comemorando? O que está comemorando hoje, dia 24 de setembro, hein? O que está comemorando hoje? Deixa eu olhar aqui nas datas comemorativas. Ó, hoje é o dia do técnico industrial. Hoje é o dia mundial das línguas gestuais. Línguas gestuais. Hoje é o dia biológico da UE. E hoje, olha só. Ontem foi o Dia Internacional da Língua de Sinais, Dia do Soldador, Dia do Técnico em Edificações, Dia do Sorvete, Dia do Sorvete. Ontem foi o Dia do Sorvete, você que gosta de sorvete. E hoje, gente, hoje é o Dia de Combate ao Estresse. Pois é, por isso que eu falei agora há pouco sobre o estresse, né? Não estressa, não. Descansa esse coração seu aí. Hoje é o dia de combate ao estresse. Hoje é o dia do combate ao estresse. Hoje, dia 24 de setembro. Então você precisa trabalhar com a prevenção, né? Ah, como é que eu faço para me prevenir? Né? Para você sair desse estresse. Ó, pratique atividade física. É necessário movimentação, movimente o corpo. Para você relaxar, para o seu bem-estar. Para relaxar os músculos. E quando você faz exercício físico, o que acontece? Quando você faz o exercício físico, reduz a intensidade emocional. Reduz. Ela libera hormônios do bem-estar, para poder relaxar os músculos. Pois é, vai te ajudar a você não ter estresse. Outro. Hábitos, assim, hábitos simples, tá? Hábitos simples para prevenção. Cuidar do sono, cuida do seu sono, durma de 7 a 8 horas por noite e pratica a higiene. A higiene do quê? Do sono. Evite café antes de você deitar. Tem muita gente que gosta de tomar aquele cafezinho antes, né? Fica aí, vai te agitar mais ainda. Alimente-se bem, né? Coma frutas, vegetais, evita aí o excesso de açúcar, né? Café, álcool. E faça pausas. Para a gente fechar aqui, faça pausas na rotina. Às vezes você fica o dia inteiro trabalhando naquela correria. Ah, eu tenho que trabalhar de manhã, tarde eu tenho que ir para o curso. E não para, fica naquele ritmo, né? Então você precisa se desconectar. Se desconecta aí do trabalho, das redes sociais por alguns minutos. Eu sei que é difícil. Você precisa descansar a mente. De minuto a minuto, né? Quem está na rede social o tempo todo, aí de minuto a minuto, vem notícias atrás de notícias, e tem notícias boas e ruins. Procura ver notícias boas. Então, são hábitos essenciais de prevenção ao estresse. Então, hoje é o dia do combate ao estresse. Vamos evitar esse estresse. E tá aqui algumas prevenções para você. Então, faça exercício. Durma bem, tem que dormir bem, tem que se alimentar bem e faça pausas na rotina do seu dia a dia de trabalho. Saia um pouco da rede, das redes sociais e olha, tenha saúde e que Deus assim nos abençoe aí.
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0: E olha, daqui a pouquinho vou mandar um abração para os aniversariantes do dia. Mandar esse abraço para você que está completando mais um ano na presença do Deus vivo. Agora 10h25.

maravilha, oração do pastor. 10h30, horário de Brasília, 10h30, você que está conectado com a gente no Brasil e também no exterior, e está chegando. Eles estão chegando. Eles estão chegando. Eles quem? Vou te falar agora. Rádio.

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1: Que bênção, que bênção. Feliz aniversário a você, meu amigo, a você, minha amiga, que está completando mais um ano de vida. Hoje, quinta-feira, dia 24 de setembro de 2026, podem entrar, podem festejar, podem brindar. É o brinde da vitória, da glorificação ao nome do Senhor. Olha, feliz aniversário. A gente começa pelo Rio de Janeiro, no bairro Adriana, Rio de Janeiro. Parabéns para Lucenilda. Lucenilda, receba um abraço da sua cunhada, Alessandra. Parabéns, Lucenilda, por mais um ano de vida. Que Deus te abençoe, tá? Ó, feliz aniversário também. Feliz aniversário também para a Daniele. A Daniele está completando mais um ano de vida. Que Deus continue te sustentando. Ela recebe um abraço todo especial aqui da família. Parabéns. A Daniele mora no Rio de Janeiro e hoje completa mais um ano de vida ali na Ilha do Governador, Jardim Guanabara. E recebe um abraço aqui de toda a sua família, recebe um abraço aí todo especial da irmã Cícera. E que Deus continue te abençoando grandemente em nome de Jesus. Tem mais abraços. Irmão Jorge, hoje é aniversário do meu papai. É o Manuel Neves. Alô, Manuel Neves. Está completando, ó, 91 anos, gente. Um dia você chega lá, hein? Você chega lá. 91 anos e, ó, se recuperou aí de um AVC. Tá firme, tá forte. Parabéns ao senhor Manuel Neves, de 91 anos. E nós estamos glorificando ao nome do Senhor ali do bairro. Deixa eu ver aqui. Ah, mora na cidade de Juiz de Fora, Minas Gerais, no bairro São Mateus. E recebe um abraço aqui da irmã Marisa Neves e de toda a família, tá? Feliz aniversário também, parabéns, parabéns. Que Deus abençoe a nossa irmã Ellen. Ela está em Recife. Alô, irmã Ellen. Completando mais um ano de vida. Deus abençoe. Ela diz assim, estou muito feliz. Quero mandar um abraço. Ela recebe um abraço aqui dos irmãos da Igreja Maranata de Jardim São Paulo. Ali na cidade de Recife, hein? Ela está em Recife e é da Igreja Maranata de Jardim São Paulo. Parabéns! Ó, feliz aniversário também por mais um ano de vida ao Anderson. O Anderson de Marechal Floriano, na região serrana aqui do estado do Espírito Santo. Recebendo um abraço da sua esposa Nete e também aí dos seus familiares. Parabéns! Feliz aniversário também para a pequena Pérola. A Pérola está completando 6 anos. Ela mora no sítio Conquista Aventureiro. Sítio Conquista Aventureiro, fica em Aimorés, Minas Gerais. Recebendo um abraço aí da tia Jaciara e, é claro, de toda a família. Olha, feliz aniversário também para a Gabriela. A Gabriela está completando mais um ano de vida. É da Igreja Maranata, Cidade 2000. Cidade 2000 fica em Fortaleza. Em Fortaleza, no Ceará. Recebendo um abraço do irmão Luiz Pereira. Parabéns, Gabriela, por mais um ano de vida. Que Deus te abençoe grandemente, em nome de Jesus. Olha, parabéns também a nossa irmã Solange. A irmã Solange está mandando abraço. Ela diz assim, irmão Jorge, sou de Piracicaba, São Paulo. Pastor Giovano, quero mandar os parabéns para minha neta Laís. A Laís está completando mais um ano de vida. Parabéns, Laís. Feliz aniversário também para o Carlos Henrique, nosso companheiro da igreja do IPZEP. A igreja do IPZEP fica em Recife, Pernambuco. Nosso companheiro Carlos Henrique, diácono ali, está completando mais um ano de vida. Que Deus abençoe grandemente a sua vida, em nome de Jesus. Olha, tem mais, não acabou não, não acabou não. Feliz aniversário para o Jonatas. Alô, Jonatas. Está recebendo um abraço aqui da sua mãe, de toda a sua família, recebendo um abraço da sua mãe Jussara. E ele hoje está completando 20 anos. Ele mora na cidade de Muriaé, Muriaé, Minas Gerais. Isso mesmo. E a mamãe Jussara, ela é da Igreja Maranata de... Da onde? Da Moca. A Moca, em São Paulo. Que bênção, né? Parabéns, parabéns, Jonatas, que está em Muriaé, Minas Gerais. Receba um abraço da sua mãe Jussara, que está em São Paulo. E que Deus abençoe grandemente a sua vida, em nome de Jesus.
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1: Programação segue, programação continua, 10h35 no horário de Brasília. Um abraço para você ligado na Rádio Manaim, você que está no Instagram com a gente. Um abraço a você do Instagram, Deus te abençoe.

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1: A conta de água vai ficar mais cara para moradores de 52 cidades do estado do Espírito Santo a partir deste mês de setembro. O reajuste de 6,99% vale para todos os municípios que têm os sistemas de água e esgoto ligados à Companhia Espírito Santense de Saneamento, a CESAN. O percentual foi aprovado pela Agência de Regulação de Serviços Públicos do Espírito Santo por meio da resolução número 107 de 30 de julho deste ano. A resolução traz o resultado da segunda revisão tarifária periódica da CESAN. Esse valor é referente apenas ao primeiro ano do ciclo. Segundo a resolução, a tarifa passa de 5,84 por metro cúbico para 6,25 por metro cúbico. E há uma trajetória de diferimento prevista para os dois anos subsequentes, ou seja, novos aumentos devem ocorrer em 2027 e 2028. A nova resolução também muda as regras da chamada taxa de disponibilidade. Ela é cobrada de imóveis que não estão ligados à rede da CESAN, mas que ficam em ruas onde a rede de esgoto já está disponível para a ligação. Pelo novo texto, mesmo que o imóvel tenha fossa, a cobrança passa a valer quando a ligação for considerada factível, com viabilidade técnica e econômica. A resolução estabelece ainda que o pagamento da taxa não elimina a obrigação legal de conectar o imóvel à rede pública. Nos casos em que for comprovada inviabilidade técnica ou econômica da ligação, a cobrança não será devida.
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1: Olá, ouvintes da Rádio Manaim. Eu sou Andréia Talmo e vamos conversar com a nutricionista, especialista em nutrição e saúde da mulher, Isa Polastri. O tema de hoje é aumento de peso na menopausa. É normal? Tem tratamento?
2: Olá, Andréia. Olá, irmãos, ouvintes da Rádio Manaim. A paz do Senhor Jesus. A menopausa é um estágio natural da vida e cada mulher vivencia de maneira diferente. Mas é muito comum acontecer, sim, o aumento do peso, assim como a deposição de gordura abdominal e uma grande dificuldade de emagrecimento. Isso acontece por conta da diminuição do hormônio estrogênio que acontece na menopausa e pode haver irritabilidade, variação de humor, levando a mulher a buscar a comida como um escape, um alívio, o que chamamos de fome emocional, e isso acaba resultando em ganho de peso. A perda da massa muscular que acontece a cada década de vida em torno de 5 a 10% também contribui para um metabolismo mais lento, já que o tecido muscular é metabolicamente ativo e está diminuindo. Por isso, a importância das mulheres manterem a prática de atividade física, principalmente os exercícios de força. Esse acúmulo de gordura na região abdominal também pode aumentar o risco de algumas doenças, como diabetes, problemas cardiovasculares. Então, é necessário um tratamento médico, uma avaliação para pensar na necessidade ou não da reposição hormonal que vai aliviar os sintomas delas, manter a prática de atividade física para aumentar esse metabolismo e também encontrar outras atividades que tragam calma e relaxamento além de comer, como um sono de qualidade, uma leitura, fazer uma caminhada ao ar livre e praticar uma alimentação o mais natural possível. Alimentos que podem fazer essa fonte de estrogênio que está baixo nas mulheres são os fitoestrógenos, por exemplo, como a soja, a linhaça, que podem trazer esse alívio, a soja principalmente fermentada em forma de tofu, de tempê ou mesmo a soja em grãos numa salada. E também é importante evitar o excesso de café e o consumo de carne vermelha para melhor bem-estar na menopausa. Para mais informações, estou no Instagram, @nutri.isapolastri.
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0: Olha só, a sequência perfeito, louvor, hinos aí para as crianças, intermediários e adolescentes. Eu tudo posso naquele que me fortalece, onde nasceu Jesus e todo poderoso és. Quero te lembrar que todos os sábados, de 11 da manhã ao meio-dia, você acompanha aqui o programa Perfeito Louvor. Ó, é um programa completo com uma hora de duração.
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0: 10 para o meio-dia. Ó, lembrando que logo mais tem culto ao meio-dia. Transmissão pela Rádio e TV Manaim. Participe conosco.

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1: Rádio Manaí, agora 10h53, horário de Brasília. Que bom que você está aqui com a gente. E olha só, quero te lembrar que logo mais tem culto ao meio-dia. Durante toda essa semana estamos cumprindo a orientação. Com o culto ao meio-dia, começamos na última segunda-feira, dia 21 de setembro, e vamos até sábado agora, dia 26 de setembro. Você já pode, inclusive, o link do culto ao meio-dia está liberado no YouTube. No YouTube já está liberado. Aí você vai poder compartilhar o nosso link aí. Compartilhe o link para aquela pessoa que você já está evangelizando, está falando da palavra de Deus para essa pessoa, está visitando a sua igreja. Compartilhe o link. Se você quiser, se você ainda não é inscrito, digita aí no YouTube. Culto ao meio-dia, Rádio Manaí. Culto ao meio-dia, Rádio Manaí, ou ICM, e a data de hoje, 24 de setembro. E vai aparecer para você ali o link do culto ao meio-dia. Então já pode compartilha aí. Evangelize, vamos falar da palavra de Deus e nós estaremos juntos logo mais aí no culto ao meio-dia. Transmissão pela Rádio e TV Manaí. Estaremos juntos.
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1: Piscar os olhos repetidamente, fazer movimentos involuntários com a cabeça ou emitir sons como pigarros e tosses são alguns dos sintomas da síndrome de Tourette. A condição neurológica é caracterizada principalmente por tiques motores e vocais que acontecem de forma súbita, rápida e repetitiva. Em alguns casos, os sintomas podem se intensificar em situações de estresse, ansiedade ou cansaço. Agora, um projeto de lei pode mudar a forma como os direitos dessas pessoas são reconhecidos no Brasil. O projeto de lei 1376/25, que cria a Política Nacional de Proteção dos Direitos da Pessoa com Síndrome de Tourette, prevê que pessoas com a condição possam ser equiparadas a pessoas com deficiência. Mas o diagnóstico por si só não será suficiente para garantir automaticamente esses direitos. O projeto aguarda a sanção presidencial. Na prática, será necessário comprovar de que maneira a síndrome afeta a vida da pessoa e quais barreiras ela enfrenta no dia a dia. A avaliação pode considerar aspectos como comunicação, interação social, estudos, trabalho e necessidade de adaptações. Os especialistas orientam que o primeiro passo para quem pretende buscar algum direito é reunir documentos que comprovem não apenas o diagnóstico, mas também os impactos provocados pela condição. Laudos, relatórios, exames, registros de tratamentos e acompanhamentos podem ajudar nesse processo.
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0: Estamos de volta, 11:02, horário de Brasília. Olha, você está precisando, você tem alguma necessidade agora, com urgência, está precisando de oração. A oração de um justo pode muito em seus efeitos. Pode. A oração da fé salvará o doente. Você pode ligar agora para receber a sua oração. Você que está com uma urgência, tem visitado a igreja. Nós temos aqui, nós temos pastores de plantão 24 horas, pela manhã, tarde, à noite, madrugada, na hora que você ligar, madrugada, de dia, um pastor vai te atender quando você ligar. E ele vai orar por você, vai orar pela sua necessidade, pelo seu problema. Para quem está no Brasil, 0800-707-3076, 0800-707-3076. A ligação é gratuita, é de graça. Para quem está no exterior, pode ligar diretamente pelo WhatsApp do DDD 27 99309-1405. Esse número é para pedir oração. Um pastor vai te atender. Então, você que está no exterior, 99309-1405, DDD 27. Pode ligar. Você que aí está passando um momento de aflição, momento de angústia, de desespero, até mesmo gostaria de tirar alguma dúvida. Eu quero tirar alguma dúvida sobre a igreja, eu estou indo visitar, estou ouvindo pela primeira vez aqui a Rádio Maranhim, quero tirar uma dúvida. Você pode entrar em contato, ligue.
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0: Quando você ligar, o pastor vai te atender e você fala: olha, eu anotei esse número aqui na Rádio Maranhim e quero receber a minha oração, preciso de uma intercessão. 11:04.

A vida no mundo é cruel. 11h10, deixa eu mandar um bom dia aqui para Marijane. Tudo bem, Marijane? Ela é de Cascadura, Rio de Janeiro. Ela é da Igreja Maranata de Piedade. Ela diz assim: olha, amanhã será o meu casamento, quero aqui glorificar ao nome do Senhor. E Ronso esteja orando pelo meu casamento. Estamos glorificando ao nome do Senhor. Amém. E vamos orar com você pelo casamento, tá? Marijane, ou Marijane, né? De Cascadura, Igreja de Piedade, no Rio de Janeiro. Deixa eu mandar aqui um abraço também, o nosso abraço para você, para o nosso amigo, para a nossa amiga, que está com a gente também, conectado aí com a nossa programação. É a Pamela. Oi, Pamela, Pai do Senhor. A Pamela diz assim: eu sou a Pamela Suelen, sou de Guarapari, Espírito Santo. Olha, eu peço oração pela vida do meu marido, para que o Senhor possa conceder uma bênção de cura. É, ele tem problema, hérnia de disco, a saúde nossa

0: De física e espiritual, precisamos de uma porta na área financeira. Peço aos irmãos que estejam orando também pelo meu filho, que vai passar por uma prova muito importante nesta semana. Os irmãos estejam clamando, amém. Pamela Suelen, de Guarapari, está feito aqui o seu pedido de oração. Nós vamos clamar, vamos orar. O Senhor conceda essa bênção para você. Irmã Leninha, tudo bem, irmã Leninha? Irmão Jorge, sou daqui de Três Pontas, Minas Gerais. Quero mandar aqui um feliz aniversário. Feliz aniversário para o meu filho Fagner. Meu filho Fagner Reis Mendonça. Fagner está completando mais um ano de vida, está comemorando, glorificando a Deus. E recebe um abraço da sua mãe e de toda a família. Da mamãe Leninha e dos irmãos aí em Três Pontas, Minas Gerais. Que Deus abençoe em nome de Jesus. Isso mesmo, pessoal comemorando, glorificando ao nome do nosso Deus. Laodiceia, irmão Jorge, estou ligada, hein? Estou ligada. Quero mandar um abraço para o meu filho César. Hoje a saudade apertou, ele mora longe, ele mora na Suíça. E na Suíça não tem igreja. Peço aos irmãos que estejam orando por ele, orando pelo César. Vamos orar sim. Orar pelo César, né? Que Deus abençoe. Ele tem até um louvor que ele gosta. Tocamos até hoje cedo esse hino, Castelo Forte. Meu nome é Laodiceia, sou de Guarapari. A Igreja Maranata de Ipiranga 1. Igreja Maranata do bairro Ipiranga 1, Guarapari. E o nosso companheiro, o jovem César, está morando na Suíça. Falando no exterior, estamos orando pela obra, né? No exterior. Quem está no exterior, quem está na Irlanda também, ouvindo a Rádio Manaim, é a nossa irmã Marilda. Tudo bem, Marilda? Marilda Rodrigues, ela está na Irlanda, em Dublin, na Irlanda. Está conectada, está ligada aqui na Rádio Manaim. Um abraço para você. Que Deus abençoe a todos aí na Irlanda.
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1: A Agência Reguladora dos Estados Unidos aprovou uma pílula para o câncer de pâncreas metastático. A pílula é indicada para adultos diagnosticados com adenocarcinoma, após pelo menos um tratamento sistêmico ou quando o paciente não pode usar combinações desses remédios. Segundo a Agência Reguladora Americana, a decisão foi tomada há cerca de 6 meses e meio antes da data prevista para a conclusão da análise regulatória. A agência afirmou que a autorização cria uma nova opção para pacientes com uma doença de tratamento historicamente limitado. A aprovação de hoje oferece uma nova opção fundamental para pacientes diante de um câncer extraordinariamente difícil e historicamente complicado de tratar. O estudo foi apresentado em um congresso de oncologia. Os resultados do medicamento foram apresentados em junho durante uma sessão plenária da American Society of Clinical Oncology. O tratamento praticamente dobrou a sobrevida mediana em comparação com a quimioterapia. A sobrevida mediana indica o tempo em que metade dos pacientes apresentou progressão da doença sem representar uma média aritmética. De acordo com os oncologistas, a terapia-alvo atua sobre mutações do gene RAS, presentes em cerca de 90% dos casos de câncer de pâncreas, tanto em tumores iniciais quanto em doença avançada. Esta é a primeira terapia-alvo a demonstrar ganho de sobrevida global no cenário de câncer de pâncreas metastático, que não tem possibilidade de cura.
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1: Queremos saudar a todos com a paz do Senhor Jesus. Nós vamos meditar numa palavra que o Senhor nos deu para este dia, para este momento, que se encontra no livro de Gênesis, no capítulo 6, no versículo 22, que diz assim: Assim fez Noé, conforme a tudo o que Deus lhe mandou, assim o fez. Amados, Noé teve uma palavra da parte de Deus. A palavra que ele ouviu foi: construa para ti uma arca. Porque havia um juízo sobre a terra. Deus deu esse aviso, né, também a Noé, quando diz assim: o fim de toda a carne é vindo perante mim. Então era um juízo estabelecido naquele momento. E Deus dá essa palavra para ele construir uma arca. Então era necessário Noé, naquele momento, atentar para a palavra de Deus, porque no atentar para a palavra, ele iria alcançar.

0: alcançar o escape de um juízo. Teria uma salvação, podemos assim dizer. E quando nós olhamos para este momento de Noé, nós temos também que olhar para um momento que nós estamos vivendo, momento que nós precisamos atentar para a palavra de Deus, porque o mundo hoje, ele está corrompido, o homem está corrompido, há um cristianismo também corrompido, então nós precisamos tão somente atentar para a palavra de Deus, porque nela está uma oportunidade que Deus dá ao homem, para também fugir de um juízo. E esse juízo irá acontecer quando Jesus agora novamente voltar para buscar aqueles que creram, aqueles que atentaram para a palavra de Deus. Porque Deus, na sua misericórdia, ele envia Jesus. É um caminho que o homem tem para chegar ao Pai. E nós precisamos também construir algo para que possamos estar firmados em receber e termos para nós essa herança eterna. Porque o que nós vamos construir, uma vida espiritual, como a palavra nos ensina, é sobre a rocha. E Jesus, ele é essa rocha eterna. Ele mesmo diz em certo momento, olha, quem ouvir as palavras, as minhas palavras, e construir sobre a rocha, vou considerá-lo como um homem prudente. Então é o momento de nós sermos prudentes. É o momento de nós definirmos e construirmos algo para alcançarmos vida e alcançarmos paz. Temos que ter, né, a confiança naquilo que vem da parte de Deus, porque a sua palavra é viva. E Noé trabalhava. Enquanto o mundo dormia, Noé trabalhava. Nós podemos olhar neste momento também como um lembrete para nós. Temos que estar atento. Não podemos adormecer. Queridos, um grito já foi dado. Aí vem o esposo. Os sinais nos mostram isso, que esse grito foi dado. Porque as profecias que Jesus deixou no livro de Apocalipse, o verde se acabando, o mar, a vida se acabando no mar, as águas contaminadas. Jesus disse, olha, vendo isso, está sendo anunciado a proximidade da minha vinda. Eu voltarei. Naquilo que nós hoje entendemos, é necessário construir sobre essa rocha que é Jesus, que é uma rocha eterna. Vamos a cada dia, então, atentar para a palavra. Porque não podemos viver tão somente o presente. Porque muitos querem viver o presente, construir para o presente. Mas nós temos que construir para o futuro. E construindo sobre essa rocha eterna, nós estamos sendo prudentes. Porque certamente nós entraremos numa terra que para nós está sendo preparada. E essa construção, como Noé? Porque ele não parou em um momento o projeto. Cada dia, algo novo para ele fazer. Cada dia, algo teria que ser feito. E a nossa construção também, queridos, não é diferente. Cada dia o Espírito Santo está nos dando uma direção. Cada dia o Espírito Santo está nos colocando numa posição para entendermos o que precisamos realizar. E assim vamos alcançar tudo aquilo que está para nós preparado. Ainda há tempo. Muitos que estão nos ouvindo hoje podem iniciar essa construção. Pode construir a sua vida espiritual sobre essa rocha firme que é o Senhor Jesus. Atentarmos para a palavra para alcançarmos um grande momento quando Jesus voltar e nós entrarmos com Ele na eternidade. Hoje é o momento de nós refletirmos e pensarmos naquilo que a palavra está nos direcionando ou está nos dizendo para que nós possamos viver eternamente com o Criador. Amém? Que o Senhor assim possa nos abençoar com a sua palavra e a todos a paz do Senhor Jesus.
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Socorro bem presente na angústia, ele é a minha alegria, é o nome do hino. 11h33, bom dia pra você que tá no WhatsApp aqui da Rádio Manaim, WhatsApp. Hoje é aniversário da Sara Tereza. Sara Tereza é da onde? É de João Pessoa. João Pessoa, na Paraíba. Parabéns, Sara! Feliz aniversário, Sara Tereza. Ela é instrumentista, toca violino, ela recebe um abraço aí dos irmãos de João Pessoa, na Paraíba, a Igreja do Torre. Sua mamãe Rita e a sua irmã Lara estão desejando, mandando um abração bem grandão pra você, tá? Parabéns, parabéns. Olha, bom dia pra irmã Lúcia. Tudo bem, Lúcia? Lúcia de Caetité. A cidade de Caetité, na Bahia, tá pedindo oração. Um abraço pra você. Ela pede oração pela sua enfermidade. Vamos clamar, vamos orar. Que você seja curada, irmã Lúcia, em nome de Jesus. Joana Maria, tudo bem, Joana? Mandando seu bom dia aqui na Rádio Manaim, fazendo o pedido de um hino. Vou estar anotando aqui pra você, tá? Áurea, tudo bem, Áurea? É da Igreja Maranata da... Deixa eu ver aqui. Jardim das Américas, agora eu li direitinho. Jardim das Américas, tá aqui no WhatsApp da Rádio Manaim. Volta Redonda, Rio de Janeiro. Ela manda um abraço pra todo mundo, obrigado. Olha, quero mandar um abraço para nossa irmã Isabela Rezende e para toda a sua família. Família de Pittsburgh, nos Estados Unidos, tá aí? Nos Estados Unidos, ligado aí na Rádio Manaim. Um abraço, pronto, tá mandado aqui esse abraço, tá? Mandado esse abração bem grandão aí. Que Deus abençoe. Um abraço também para o pastor Alex, todos os irmãos de Ibiraçu. Alô, Ibiraçu! Norte do estado do Espírito Santo, conectado aqui com a gente também. Olha, um abraço também para os irmãos aí de Igreja Maranata de Piranema 1 e Piranema 2, Cariacica. Hoje tem culto de oração, amém, hoje tem culto de oração. Aliás, fica o convite, hein, fica aqui o convite. Culto de oração na Igreja Cristã Maranata hoje, 7:30 da noite. Vamos clamar, vamos orar, vamos chorar aos pés do Senhor Jesus. E você é o nosso convidado. Participe desse culto hoje de oração. Participe mesmo. Coloque a sua vida diante do altar do Senhor. Peça a Deus uma bênção para você e também para sua família. E você é o nosso convidado para participar desse culto presencial hoje. E você para procurar, ó, faz o seguinte, procura uma igreja.

0: Maranata, aí na sua cidade, aí na sua região. Para saber mais informações, entra. Entra aí no link igrejacristamaranata.org.br. igrejacristamaranata.org.br/cultos/cultos. Aí ali você digita o endereço, a rua, a avenida, para saber se tem uma igreja Maranata aí perto de você. E participe com a gente hoje do culto de oração.
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0: E neste culto de oração nós vamos abrir o nosso coração, cada um abrindo o seu coração, chorando aos pés do Senhor, pedindo a Deus misericórdia, pedindo a Deus portas abertas.

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1: Você sabia que é possível treinar o cérebro para funcionar melhor?
2: Sim,
1: mas existem limites. Nosso cérebro possui uma capacidade chamada de neuroplasticidade que permite que ele se modifique, reorganize em resposta às experiências, à aprendizagem e aos estímulos que recebe ao longo da vida. É graças a ela que conseguimos aprender a ler, dirigir e criar estratégias para lidar melhor com algumas dificuldades. Quando uma criança está aprendendo a ler, por exemplo,

0: exemplo, aquilo que inicialmente exige enorme esforço vai se tornando mais automático com a prática. O cérebro fortalece determinadas conexões e passa a realizar aquela tarefa de maneira mais eficiente. O mesmo acontece quando aprendemos um novo idioma ou treinamos uma habilidade repetidamente. Isso mostra algo muito interessante. O cérebro não é uma estrutura pronta e imutável. Ele está em constante interação com aquilo que vivemos. Mas existe uma diferença importante entre dizer o que o cérebro pode mudar e dizer que podemos transformar qualquer característica apenas com esforço ou força de vontade. Uma pessoa com TDAH, por exemplo, pode aprender estratégias para organizar melhor a sua rotina, manejar distrações, planejar tarefas e controlar impulsos. Isso, porém, não significa que ela deixou de ter TDAH porque treinou o cérebro ou se esforçou o suficiente. Da mesma forma, uma criança com uma dificuldade específica de aprendizagem pode avançar muito quando recebe intervenção adequada.
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3: Impulso, comparação e ansiedade quebram mais pessoas do que crises econômicas, você sabia? A Bíblia fala muito sobre domínio próprio. Educação financeira também é disciplina emocional. Dica prática: evite decisões financeiras quando estiver emocionalmente abalado ou muito empolgado. A calma protege o bolso. Lembre-se sempre, quem planeja tem futuro, quem não planeja tem destino.
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3: Começa agora Orçamento em Dia. Um momento de consciência financeira para cuidar do seu presente e proteger o seu futuro. Ele chegou em casa com a notícia que ninguém quer dar. Perdi o contrato. A renda cai pela metade. As contas não. E agora? Nessa hora, o desespero não ajuda. Um plano sim. São três passos. Primeiro, clareza. A régua agora não é a renda que saiu, é a despesa que ficou. Coloque no papel o custo real de um mês da sua casa. Segundo, ajuste temporário. O padrão de vida acompanha a fase sem culpa. Se existe uma reserva, ela serve para isso. Comprar tempo para decidir bem, não para manter o padrão antigo. Terceiro, recomposição. A maior energia não vai para cortar, vai para reconstruir a renda. Uma conversa, um serviço extra, uma porta nova. Em 2 Reis, capítulo 4, uma viúva endividada procura o profeta Eliseu. A primeira pergunta dele é reveladora. Que tens em casa? Ela tinha apenas um pouco de azeite. Foi a partir daquele pouco que Deus proveu o pagamento da dívida e o sustento da família. A saída começou com um inventário honesto do que ainda havia. Uma ação prática para hoje. Escreva o orçamento desta nova fase, usando como base a despesa real de um mês. E defina uma atitude dessa semana para começar a recompor a renda. E lembre-se sempre, quem planeja tem futuro. Quem não planeja tem destino.
6: Olha, estamos de volta, 11h40.

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1: Olha, aquele abraço, aquele bom dia pra você. Um abraço pro Geraldo. Geraldo Carvalho tá ligado aqui com a gente. A Marlene Patrocínio tá em Minas Gerais, também tá conectado com a Rádio Maranhão. Um abraço pra você, Marlene. Deus abençoe sua vida aí, tá? Bom dia pro Carlos. Alô, Carlos. Carlos Alves, de São Luís do Maranhão. Dá um abraço na família, tá, meu companheiro? Deus abençoe você e toda a sua família aí, ouvindo a Rádio Maranhão também. É o nosso povo conectado com a Rádio Maranhão. Que audiência, hein? A audiência é maravilhosa, tá? Também ligado aqui também a Rogéria Bruni. Tudo bem, Rogéria? A Rogéria mora na Suíça. Olha, nós temos cultos aqui na Suíça duas vezes por semana, aliás, duas vezes por mês. Aqui na cidade de Orbe. Eu peço aos irmãos, quem puder,

0: da Suíça quiser participar do culto conosco aqui na cidade de Orbe, duas vezes por mês, duas vezes temos um culto. Amém. Vamos estar clamando, vamos estar orando, os irmãos que moram na Suíça, para poder estar entrando em contato aí, participando desse culto. Estamos orando pela obra no exterior, que Deus conceda aí toda a prosperidade, em nome de Jesus. 11h46, já o nosso culto ao meio-dia. Dá tempo de você compartilhar o link está liberado, o link do culto ao meio-dia, para você assistir aí no YouTube. Vai conhecer os estúdios da Rádio Maranhão e da TV Maranhão. Os irmãos que estarão aqui conosco na nossa bancada, os pastores que estarão aqui no culto ao meio-dia. Olha só que maravilha. Então participe com a gente, compartilhe o link do culto ao meio-dia para a família, para o seu amigo, para a sua amiga, para aquela pessoa que você já está evangelizando, para os irmãos da igreja, compartilhe para os grupos, os secretários aí da sua região, para chegar rapidinho o link, tá? Então manda ver aí, compartilhe o nosso link.
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0: 11h47. Cristo é a resposta.

Faltando agora 10 minutos, 10 minutos para o culto ao meio-dia. Daqui a pouco estaremos juntos. Ore, compartilhe o link do culto ao meio-dia. Estamos terminando aqui o programa Viva ao Rei.

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1: A Vigilância em Saúde de Fernando de Noronha investiga um surto de intoxicação após o consumo de peixe. O Hospital São Lucas atendeu 8 pessoas, entre moradores e turistas, com sintomas de ciguatera. Todos os pacientes receberam atendimento e tiveram alta. Segundo a Vigilância em Saúde de Fernando de Noronha, os pacientes apresentaram vômitos, dores musculares, redução dos batimentos cardíacos e queda da pressão arterial. A administração de Fernando de Noronha informou que recebeu a notificação de 9 casos suspeitos de doenças transmitidas por água ou alimentos. Desses, 8 são suspeitos de ciguatera, uma intoxicação causada pelo consumo de peixes contaminados por toxinas produzidas por microalgas marinhas. 7 casos estão relacionados a um surto em um restaurante, 6 turistas e um morador da ilha de Fernando de Noronha. Outro caso é de um morador e está relacionado a outro estabelecimento. Os pacientes relataram ter consumido peixe e foram atendidos no Hospital São Lucas. Eles apresentavam sintomas gastrointestinais, além de dormência ou formigamento na pele, queda da pressão arterial, dores musculares e redução dos batimentos cardíacos. Todos apresentaram melhora e receberam alta hospitalar. O estado de saúde dos pacientes é considerado estável. A Secretaria Estadual de Saúde de Pernambuco informou que cerca de 190 casos suspeitos de ciguatera foram registrados na ilha entre 2022 e 2025. Os casos envolvem moradores e também turistas.
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Muito bem, 11 horas mais 57 minutos, horário de Brasília, 11h57. Já já o nosso culto ao meio-dia, transmissão pela Rádio Manaim. E nós vamos entrar em rede, tá? Entrar em rede, entraremos em rede pela nossa TV Manaim, no YouTube, pelos nossos canais digitais. E você vai poder nos acompanhar, vai ser muito bom. Já já, quem estará conosco aqui conduzindo o culto ao meio-dia é o pastor Mauro Brito, da Igreja do Jabu, em Vitória. E estaremos aqui conduzindo este culto e você também vai nos ajudar em oração. Ainda dá tempo de você compartilhar o link para que muitas pessoas sejam alcançadas pela palavra de Deus. Daqui a pouquinho o nosso culto ao meio-dia. Enquanto isso, vai orando, vai clamando, entrando em comunhão conosco.

0: Maravilha, estamos aqui, estamos de volta, a partir de agora em rede, pela nossa TV Manaim, você que está conosco no YouTube, pelas nossas multiplataformas, seja muito bem-vindo. A partir de agora estamos entrando com o nosso culto ao meio-dia. Você que está no Brasil, também está no exterior, que Deus abençoe assim a sua vida, sua casa, sua família, o seu trabalho, que Deus te sustente em nome de Jesus. Hoje aqui no nosso culto ao meio-dia, hoje quinta-feira, dia 24 de setembro, nós estamos aqui com o pastor Mauro Brito, está sempre com a gente aqui nas madrugadas também, ele que está ali cuidando das ovelhas da igreja do Jabur, e estará conduzindo o nosso culto ao meio-dia. Pastor Mauro, seja bem-vindo, meio-dia, ponto. Vamos clamar, vamos orar ao Senhor, a paz do Senhor Jesus.
1: Amém, a paz do Senhor Jesus, Jorge, a paz do Senhor a todos aqueles que nos acompanham, todos aqueles que são os nossos amigos que, nesta hora, estão na presença do Senhor. Nós vamos fazer um clamor nesta hora. Se você puder se colocar de joelhos, fechar os seus olhos, nós vamos estar em reverência na presença do Senhor. Vamos clamar ao Senhor. Senhor Deus, nós clamamos pelo sangue de Jesus sobre as nossas vidas, suplicando, Senhor Deus, Pai, o perdão, todo o pecado, tudo aquilo que não te agradou, Senhor. Suplicamos, Senhor Deus, pelo renovo da comunhão com o teu Santo Espírito, para que nesta hora possamos entrar na tua presença para te adorar, Senhor Deus, para sermos intercessores, nos dai

0: Senhor Deus, nós já te adoramos pelo transbordar do teu Santo Espírito, pela tua graça que é sobre a nossa vida. Senhor Deus, pela libertação. Senhor Deus, nós glorificamos porque tu sempre estás presente conosco, Senhor. Te adoramos assim em nome do Senhor Jesus. Amém, Senhor.
1: Amém. Graças a Deus. E nesse momento nós vamos para as nossas intercessões, as nossas orações. Estamos orando pela obra no exterior e também demais assuntos. E você vai nos ajudar. Clame, ore conosco. Vou pedir para o pastor Mauro fazer aqui a abertura das intercessões. E vamos clamar.
0: Senhor Deus, nós ainda intercedemos a ti, Senhor. Pai, pela tua obra no exterior. Deus, pelos pastores de cada continente, dos países que têm conhecido a tua obra. Tu estejas concedendo um entendimento, Senhor. Tu estejas, Senhor Deus, revelando todas as coisas. O teu Espírito possa estar operando na vida de cada um deles, para que possam compreender, Senhor Deus, a tua doutrina, conhecendo a tua palavra, Senhor Deus. Possam estar ali à frente das suas igrejas, Senhor Deus, para que assim seja feita sempre a tua vontade, Senhor. Ó Deus, oramos pelas reuniões que são realizadas diariamente, Senhor Deus, com esses pastores de vários países, Senhor Deus, para a transmissão das doutrinas da obra, o desenvolvimento da comunhão com eles. Senhor Deus, oramos também pelos pastores que estarão viajando para os seminários, Senhor Deus, que acontecerão nos Estados Unidos, no Haiti, na República Dominicana, no Panamá. Nós oramos, Senhor Deus, para que assim, Senhor Deus, a tua obra e o teu ensino possa chegar a cada um dos teus servos em toda parte, Senhor. Nós oramos assim em nome do Senhor Jesus. Amém.
1: Amém. Graças a Deus. Também nós queremos clamar, Senhor, e lembramos aqui do culto de hoje à noite. Será um culto de oração, um culto de busca, e possamos clamar, colocando diante do teu altar as necessidades particulares, as causas impossíveis diante do teu altar. Concede dons espirituais, direcionados, falando diretamente ao coração das suas ovelhas, dos visitantes. Oramos, meu Deus, também para que os irmãos estejam participando constantemente das EBDs, da Escola Bíblica Dominical. Que a família esteja indo, subindo à casa do Senhor, recebendo o ensino, a palavra, a sua doutrina, fortalecendo a alma. Abençoe também as transmissões da EBD para o mundo inteiro. Oramos em nome de Jesus. Amém. Meu irmão, minha irmã, continue orando. É momento de oração. Coloque diante do altar a sua necessidade também.

Meus irmãos, vamos meditar na palavra do Senhor nesta manhã. Está no livro do profeta Daniel, no capítulo 3. Vamos ler os versículos 17 e 18. Diz assim a palavra do Senhor: Eis que o nosso Deus, a quem nós servimos, é que nos pode livrar. Ele nos livrará do forno de fogo ardente e da tua mão, ó rei. E se não, fica sabendo, ó rei, que não serviremos a teus deuses, nem adoraremos a estátua de ouro que levantaste. Meus irmãos, esse foi o discurso, a palavra que os amigos de Daniel, que tiveram até os seus nomes trocados, Ananias, Misael e Azarias, por Nabucodonosor, na Babilônia, foi a palavra que eles trouxeram para o rei quando houve um decreto. O decreto é que quando eles ouvissem, ou qualquer pessoa ouvisse o som da buzina, do pífaro, da harfa, da sambuca, saltério, do gaite de foles, toda sorte de música, deveriam se prostrar e adorar a uma imagem de ouro que o rei Nabucodonosor havia levantado. E eles, como fiéis ao Senhor, servos de um Deus que é altíssimo, um Deus que é sobre todos, aquele que é Criador dos céus e da terra, aquele que é o Deus Todo-Poderoso, eles conheciam esse Senhor e sabiam que este Deus, o Deus a quem nós servimos, ele está acima de todos os principados, de todas as potestades, de todos os reinos deste mundo. Porque eles serviam a um reino que não é deste mundo. Nós, como servos do Senhor, e quando nós aceitamos esta palavra, e quando nós aceitamos que este Deus, ele é o Senhor das nossas vidas, quando nós entendemos que o Senhor Jesus, ele foi enviado para morrer por nós, levar toda a nossa dor e todo o nosso sofrimento, e para que nós tivéssemos liberdade e pudéssemos ser livres. E ele dizia: se conheceres o Filho, verdadeiramente sereis livres. E a liberdade que o Senhor Jesus proclama é a mesma liberdade que esses homens, eles entenderam antes de Jesus, mas pela palavra do Deus Altíssimo, que é eterno, é a mesma palavra. A palavra é que este Deus é que nos livra, é este Deus que nos dá liberdade. Somos livres para dizer a todas as potestades, a todos os reis deste mundo, que nós servimos a esse Deus, que ele é que determina todas as coisas da nossa vida. Eles compreenderam isso, e quando nós entendemos isso, nós podemos realmente ser livres, porque a verdade é que nada

Nada acontece, nenhum cabelo cai da cabeça do servo do Senhor, se não for permissão do Senhor Deus. E quando aqueles homens, eles disseram firmemente ao rei daquele mundo, ao rei Nabucodonosor, o grande rei naquela época, quando eles disseram: eis que o nosso Deus, a quem nós servimos, ele é que nos pode livrar. Não é qualquer um, mas é o Deus a quem nós servimos. Porque nós não falamos de Deus apenas da boca para fora, não falamos de Deus apenas por um discurso. Nós servimos este Senhor. Nós obedecemos a sua palavra. Nós estamos dentro dos seus estatutos e somos santificados por ele, porque o Espírito Santo é que governa a nossa vida. O conselho é dele, e quando nós ouvimos este conselho, nós o obedecemos, e nós então podemos ter o poder de sermos chamados filhos de Deus, aqueles que creem no nome do Senhor Jesus, aqueles que compreendem esta palavra. Quando nós falamos de Jesus, nós estamos falando da palavra de Deus. Apocalipse nos diz que o nome pelo qual ele se chama é a palavra de Deus. A palavra que sempre esteve presente. A palavra que estava presente no coração daqueles homens. A palavra que dava toda a certeza de fé de que eles tinham livramento no Senhor. Deus tem nos dado esse livramento. E nós podemos, nesta hora, nos levantar como aqueles que foram às arenas, se levantaram para dizer: o nosso Deus é que vai nos livrar e nos vai dar a vida eterna. Eles foram a esta arena. Foram levados à fornalha de fogo ardente. E lá já estava esperando aquele que tinha a aparência do Filho do Homem, o Senhor Jesus, aquele que já estava presente e sempre esteve presente, e é o nosso Salvador, aquele que pode nos livrar, que pode livrar a nossa alma do mal e nos trazer a vida eterna, uma vida que é em abundância, uma vida que é com essa certeza que estava no coração daqueles homens. Uma vida que nos traz o conhecimento daquilo que é reino dos céus. Nós estamos aqui para proclamar esse reino, para dizer que a sua justiça é o que importa para nós. E nós apenas transmitimos essa mensagem. Nesta hora, a mensagem que o Senhor quer trazer para cada um de nós é essa: o nosso Deus poderá nos livrar. Vamos orar ao Senhor, coloque a sua vida diante do Senhor. Senhor Deus, nós oramos nesta hora, Senhor, suplicando que a tua bênção esteja sobre a vida de cada um dos teus servos. Estão sendo levados por tantas situações, Senhor Deus, o reino deste mundo oprimindo, Senhor Deus, determinando tantas coisas. Mas o que nós precisamos é apenas a tua determinação. Apenas o teu ordenar, a tua ordem. Deus, nós suplicamos nesta hora que tu estejas agindo, Senhor, na vida de cada um daqueles que acompanham, daqueles que estão sendo oprimidos muitas vezes por tantas coisas, Senhor. Ó Deus, que haja liberdade, que possam ser livres para adorar o teu nome e para glorificar a ti, Senhor. Nós oramos assim em nome do Senhor Jesus. E em teu nome nós dizemos que a graça maravilhosa do nosso Senhor e Salvador Jesus Cristo, o amor de Deus, nosso eterno Pai, e as doces santas consolações, Santo Espírito de Deus, esteja com todos nós e com todo o povo do Senhor, agora e para todo sempre. Amém.

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Louvado seja o nome do Senhor Jesus. Maravilha, maravilha. Alegria, alegria, povo de Deus. 1 e 2. Quinta, 24 de setembro de 2026. Alegria, alegria de estarmos juntos nas abençoadas ondas sonoras da Rádio Manaim. Por aqui, seu amigo, irmão de fé, Elias Faé. E como é que está sendo aí essa sua quinta-feira? Tudo bem? Convido você a estar conosco, você que está conosco desde manhãzinho, desde o culto à madrugada. Muitos chegaram até antes, né?

Que maravilha! Glória a Deus! Momentos alegres na presença do Senhor, porque a alegria do Senhor é a nossa força. As nossas plataformas digitais acionadas para você participar conosco, a você que está em casa, a você que está no carro, a você no trabalho, a você no Brasil, a você no exterior, a você de longe, de pertinho, da net, do radinho, estaremos juntos, tá? Juntos, através da nossa... página radiomanaim.com.br, no nosso Facebook, facebook.com/radiomanaim, no nosso Instagram, nossa postagem já está lá também, Facebook e Instagram, e através do nosso WhatsApp, já tem gente interagindo conosco aqui. Ó, a irmã Lenice Ferreira, ô irmão, nunca pensei que minha mensagem ia chegar, escrevi por escrever. Já disse que nunca perde a madrugada, só quando estou presencial. Isso é bom. Sempre orando por estas transmissões. Maravilha. Glória a Deus. Tem uma irmã aqui, ó. Boa tarde. Este número é da Rádio Manaim? Onde podemos pedir oração? Por aqui mesmo. Tá vendo como é que a gente interage? A irmã Márcia, Pai do Senhor, irmão Elias. Orem pela irmã Marilda Macedo, de Juiz de Fora. Será quarta-feira, dia 30. Quarta-feira, agora, né? Semana que vem. Por favor, nos ajude em oração, uma cirurgia extremamente delicada. Oramos, então, por Marilda Macedo, a irmã Márcia, não disse de onde é, mas está interagindo conosco aqui. Olha, daqui a um pouquinho nós vamos interagir com os irmãos, né? Está aqui o nosso WhatsApp para você mandar sua mensagem, participar conosco, interagir. E rapidinho a gente interage com você também, tá bom? 1h05 aqui na Rádio Manaim, 1h05. Lembrando do nosso culto hoje, vamos subir à casa do Senhor, bendizer o nome do Senhor. Vamos louvar o teu nome, Senhor. Mas hoje é o culto das ovelhas. Vamos depositar no altar do Senhor as nossas súplicas, as nossas petições. Em nome de Jesus, para nos colocar diante de ti, ó Senhor. Um abraço, nosso querido Josevaldo Mendes, irmão Elias, Pai do Senhor, querido. Esse aqui tá conosco todo dia, toda hora.

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1: Uma banca diferente montada no centro de Montanha, uma cidade no norte do Espírito Santo, tem chamado a atenção de quem passa pela praça da cidade. O motivo? Não há vendedor, não há caixa ou qualquer pessoa fiscalizando as vendas. Conhecida como a banquinha da confiança, o negócio funciona sobre uma regra simples: pegar, pagar e confiar. O funcionamento é totalmente focado no autoatendimento. O próprio cliente chega, escolhe o produto que deseja levar, como pães, bolos, biscoitos, faz o pagamento, embala a mercadoria na sacola e o acerto financeiro pode ser feito de duas formas: realizando um Pix através de um QR Code impresso na banca ou depositando dinheiro em espécie diretamente em uma caixinha que fica na loja. A ideia do empreendimento partiu de Telmo Miranda, um motorista profissional que passou mais de 30 anos viajando pelas rodovias do Brasil. Durante as suas viagens, ele costumava observar bancas semelhantes que funcionavam de maneira autônoma nas margens das estradas. Após mudar de emprego, ele decidiu testar o modelo em sua cidade, em Montanha, como uma forma de complementar a renda. A inauguração do espaço ocorreu no mês de agosto e rapidamente repercutiu na internet, gerando uma enxurrada de comentários positivos nas redes sociais. Apesar do receio de que o modelo sem atendente pudesse gerar perdas financeiras, Telmo revelou que até agora não teve qualquer prejuízo.
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3: A aposentadoria não começa aos 60 anos.

0: aposentadoria começa quando você organiza o hoje. Adiar custa caro. O tempo é o maior aliado de quem planeja. Dinheiro no tempo, chamados juros compostos, são algo precioso demais para se abrir mão. Dica prática: comece com pouco, mas comece cedo. O tempo compensa o baixo valor investido. Lembre-se sempre: quem planeja tem futuro. Quem não planeja tem destino.
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Em João 15, no versículo 16, lemos as palavras do Senhor Jesus: Não me escolhestes vós a mim, mas eu vos escolhi. Esta verdade é traçada neste hino, que expressa a segurança de termos paz e a promessa da tão sonhada terra prometida. Em um culto de passagem do ministério de uma igreja para outro pastor, a igreja encontrava-se triste pela saída do pastor e contente pela chegada do outro. Neste mesmo culto, o compositor, inspirado por aquele momento, sentiu que deveria falar sobre o amor de Deus pelo rebanho e também por aqueles que se dedicam ao ministério da palavra, na sua instrumentalidade, para agradar a Deus, cuidando do rebanho até a volta de Jesus, lembrando-se sempre de: Não temas, mas esforça-te, não te deixarei.

Aleluia, glória a Jesus, louvado seja o nome do Senhor. Louvores maravilhosos que falam o nosso coração, não é mesmo? Alegria de estarmos juntos com os queridos e amados irmãos nas abençoadas ondas sonoras da Rádio Maraim. Quinta-feira, nosso culto de oração hoje, todos convidados a estar na casa do Senhor.

Conosco os irmãos participando, o Douglas Santos, nosso querido irmão de Cidade Leste, no Alto Paraná, no Paraguai. E no Elias, quero pedir oração pela vida do irmão Luciano Correia, do Paraguai, Cidade Leste, para que o Senhor cuide de sua saúde. Amém. Irmãos participando conosco através das nossas plataformas digitais. Aqui no nosso Instagram, nossa querida irmã Maria Madalena Godoy. Boa tarde a todos vocês da Rádio Manaim. A nossa irmã Vanusa Figueiredo está conosco também aqui, glória a Deus. A nossa irmã Vilma Moço da Silva, amém, glória a Deus, amém, meus irmãos. Irmãos que participam, irmãos que interagem conosco através das nossas plataformas digitais. Conosco também aqui o Josevaldo Mendes, a paz do senhor, irmão Elias Faé, também a Ivani Rodrigues Silva, nossa querida irmã aqui de Pontal das Garças, Vila Velha. Paz do seu irmão Elias, aos irmãos do Brasil exterior, uma tarde abençoada para todos nós na presença do Senhor. Amém, minha irmã. O Carlos Alberto Mariano Belchor, nosso querido irmão, boa tarde a todos, a paz do Senhor, paz do seu meu querido, nosso querido irmão em Nova Friburgo, Rio de Janeiro. A nossa irmã Vanusa Figueiredo, em Saquarema, Rio de Janeiro, conosco também, desejando a paz do Senhor Jesus. A Suzana Soares, nossa querida irmã da ICM de Afogados, em Recife, Pernambuco. A paz do Senhor, irmão Elias. Tudo bem aí? Estou aqui ligadinha na programação desde a madrugada. Peço oração pela recuperação do pastor Silvano. Ele é da ICM de Vitória de Santo Antão, em Pernambuco. Amém. Orando pela vida do pastor Silvano. A Noeli Evelyn Henning Lima, nossa querida irmã, lá do Paraná. Paz do Senhor, boa tarde, irmã. O Ademir Araújo Silva também conosco, a paz do Senhor Jesus, irmão Elias, aos amados irmãos, glória ao Senhor Deus. Boa tarde. Márcio Cláudio Gomes, Maranata, o Senhor Jesus, bem, abraço aos irmãos aí, em Eunápolis, na Bahia. A Celeste Borel está conosco também aqui em Vila Velha. Pai do Senhor Jesus Cristo, queridos irmãos, juntos até Jesus voltar, orando pelo nosso culto de oração. Amém. O Fabinho Neres, nosso querido Fábio Neres de Itacanambi, Minas. A paz do Senhor Elias Faé, maravilha, maravilha, alegria, alegria, nas abençoadas ondas sonoras da Rádio Manaim. Peço oração pela saúde física da minha esposa Fabiana. Amém, querido.

0: Maravilha, louvado seja o nome do Senhor Jesus. Olha aqui, ó. A Marlene patrocina nossa querida irmã de Birité, Minas Gerais, participando conosco aqui. Glória a Deus, louvado seja o nome do nosso Senhor Jesus. Quem está conosco aqui também é a nossa irmã Marlene Silva. Paz do Senhor, querida irmã Marlene, mandou áudio. Vamos ver aqui, ó.
1: A paz do Senhor, irmã Elisfaia, tudo bem?
0: Tudo bem,
1: aqui
0: querida.
1: Aqui é Marlene de Uberaba, Minas Gerais. Estou aqui ligadinha na rádio.
0: Amém,
1: e preparando a aulinha de 0 a 3, que terá hoje, durante o culto.
0: Glória
1: já quero deixar o convite para as mamães, né? De
0: isso.
1: Uberaba. Em especial do bairro ali do Boa Vista, que sempre também estão ligadinhos aqui. Quero mandar um abraço ao meu pai, Antônio, e à minha mãe, Josinete, que também estão ligadinhos lá na bicicletaria, ouvindo a Rádio Manaim. E um abraço, irmão Faé.
0: Amém, minha querida irmã. Paz do Senhor, um abraço para você, para o seu esposo, queridos que vieram aqui nos visitar. Um abraço. Olha quem está comigo aqui também, conosco, nossa irmã Maria Bento, de Belo Horizonte. Pai do Senhor, boa tarde, querida irmã.
2: A paz do Senhor Jesus, irmão Elias Pai. Maria Bento, de Belo Horizonte, Minas Gerais. Peço aos irmãos que orem por mim. Estou indo consultar. Que Deus abençoe, que não haja nada.
0: Amém.
2: Fique com Deus, a todos a paz do Senhor Jesus.
0: Paz do Senhor, minha querida irmã, mandou um pouco mais cedo, era 1:09. Você deve estar no médico lá, que o Senhor abençoe a vida da irmã.

0: Glória a Deus, nossa irmã conosco aqui sempre, Sueli, lá do Planalto Central. Boa tarde, querida irmã. Paz do Senhor.
1: A paz do Senhor Jesus, irmão Elias. Tudo bem? Que é a irmã Sueli do Residencial Santos Dumont, Santa Maria Norte, Distrito Federal. Passando para desejar uma ótima tarde de quinta-feira a todos vocês da rádio, aos irmãos ouvintes. Dizer que o clima hoje está daquele jeito, muito calor. Mas glória a Deus, né? Que nos sustenta cada dia.
0: Amém.
1: E hoje, às 20 horas, na ICM de Santa Maria Norte, temos culto de oração ao Senhor. E será uma bênção. Todos estão convidados. Um abraço, a paz do Senhor.
0: Paz do Senhor. Está no carro, hein? Pelo barulho aqui, tá no carro, eu acho, ó.
1: A paz do Senhor Jesus, irmão.
0: É, barulho de carro, tá no carro.
1: E hoje, às 20...
0: Maridão deve estar dirigindo, né? Isso. Tá bom, querida irmã. Lembrou bem, hoje nós temos nosso culto de oração. Olha conosco, boa tarde, irmão Elias. Sou Jailson, da ICM de Santa Cruz, de Capibaribe. Mande um abraço para os irmãos da equipe de limpeza do Manaim, de Pernambuco. Tá mandado, meu amigo. Tá mandado aqui. Quem mais está conosco aqui? O Edmar Valderrangel. Pai do Senhor, mandando um abraço para todos os irmãos da ICM Marcílio de Noronha 2, Pastor Valmir. Amém, querido? Glória a Deus. Pai do Senhor Jesus, peço oração para meus filhos. Meu nome é Mauricéia. Nossa irmã Mauricéia, Jesus abençoe a todos da rádio. Amém. Ó, quem tá conosco aqui também, o Ademar da Rocha, nosso queridão. Como é que tá, meu querido?
2: O Pai do Senhor, irmão Eli.
0: Pai do Senhor.
2: Uma ótima tarde.
0: Opa!
2: É o Ademar aqui de Coronel Vivida, né?
0: Sim.
2: Estamos aqui desde as 5h30 da manhã.
0: Oh, glória!
2: Até o encerrado dia, né? Com aquela benção de oração ali com os pastores ali no encerrado dia. Ali às 15 para as 10, né?
0: Esse
2: um abraço para todos os nossos irmãos no Brasil e também no exterior, né?
0: Amém.
2: É isso que estamos orando pelos nossos irmãos que estão no exterior.
0: É verdade, isso é bom.
2: Deus abençoe, né? Eu peço oração pela vida da minha esposa.
0: Amém.
2: E pela minha vida, né? Para que o Senhor me sustente como tem feito até aqui, né?
0: Glória a Deus.
2: Estamos aí encarando. Pela medicina, ela está desenganada. Mas o médico dos médicos não desengana.
0: É verdade.
2: Então nós sabemos. Nosso lugar não é aqui, né? Estamos de passagem.
0: Isso, querido.
2: E o Senhor tem nos sustentado. Peço oração para que ele continue, né? Fortalecendo cada vez mais na fé. Porque estamos nesse deserto aí, mas vamos chegar na terra prometida. Se Deus assim o permitir, é claro. Um abraço para todo mundo, estamos sempre orando aí pela equipe da Rádio TV Manaim, né?
0: Amém.
2: Essa bênção que nós temos dentro dos nossos lares. Pai do Senhor, meus irmãos, a todos.
0: Amém, Pai do Senhor, queridos irmãos que estão sempre conosco, participando conosco aqui através das nossas plataformas digitais. Glória a Deus, louvado seja o nome do nosso Senhor Jesus. Deixa eu mandar abraço aqui a nossa irmã Edilza, lá de Potengi, Natal, Rio Grande do Norte. Mandando um abraço especial, Pai do Senhor Jesus, a todos, ao pastor Eduardo, a nossa irmã Vilma de Jesus Azevedo, de Paranoá, Brasília, nossa irmã da igreja de Paranoá, sou da ICM Maranata, do pastor Fábio, amém, abraço, pastor Fábio, glória a Deus, louvado seja o nome do nosso Senhor Jesus.

0: Glória a Deus, louvado seja o nome do Senhor. Aqui, ó, Pai do Senhor, ouvindo todos os dias a Rádio Manaim, Castelo Branco, Cariacica. Amém, glória a Deus. Quem está conosco aqui também, deixa eu ver quem é. É a nossa irmã Simone, paz do Senhor, irmã Simone.
1: Bom, Elias, boa tarde.
0: Boa tarde.
1: Simone aqui de Pinheiros, da Igreja Cristã Maranata, do bairro Vila Nova.
0: Amém.
1: Passando aqui para deixar um abraço para todos do ministério ali, do pastor Gabriel, para ele, sua família.

0: para todos os membros ali da igreja. E lembrando que hoje o culto das ovelhas, que todos possam criar coragem e ir nesse tempo de chuva buscar a presença do Senhor, onde Deus tem uma bênção para todos nós. E aonde nós temos o nosso momento com Deus, aonde as respostas de oração chega para todos aqueles que colocam diante dele. Amém? Forte abraço. Fica com Deus.
1: Amém, glória a Deus. Hoje, culto de oração. Conosco também a nossa irmã Solange. Boa tarde, a paz, Senhor. Nossa irmã Solange de Piracicaba. Que rádio abençoada. Realmente uma bênção na minha vida. Amém, minha querida irmã. Bênção nas nossas vidas. Rádio Manaim tem sido uma bênção para todos nós, né? Nos alimentarmos do amor do nosso Deus. Olha, não dá tempo para tocar um louvor. Intervalo e a gente já volta.
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3: A cidade de Vitória, capital do Espírito Santo, assumiu pela primeira vez o topo do ranking de competitividade dos municípios do Centro de Liderança Pública. A seleção avaliou 423 municípios com mais de 80 mil habitantes e mostrou quais cidades estão mais preparadas para oferecer boas condições de vida, serviços públicos eficientes e um ambiente favorável para moradores e empresas. Neste ano, Vitória desbancou a sequência de 3 anos de Florianópolis, Santa Catarina, no primeiro lugar. A cidade capixaba também alcançou o topo da seleção entre as capitais. No ano passado, a cidade ultrapassou São Paulo e se tornou a segunda cidade mais competitiva do Brasil. Já no ano anterior, Vitória ocupava a terceira posição do ranking. Outras cidades capixabas que se destacaram no ano passado tiveram resultados diferentes nesse ano. Serra e Vila Velha, na Grande Vitória, havia ocupado a quarta e quinta posições, respectivamente, na dimensão instituições. Neste ano, Vila Velha subiu para a quarta posição, enquanto Serra caiu para a 26ª posição. No levantamento deste ano, Vitória somou as notas 81,01 em instituições, 65,72 em sociedade e 54,13 em economia, alcançando o primeiro lugar geral no Brasil. Em 2026, a cidade se destacou especialmente em funcionamento da máquina pública, em que subiu 4 posições e alcançou o topo nacional. Capital humano, em terceiro lugar do Brasil, e acesso à saúde, na quinta posição do país.
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1: Queremos saudar a todos com a paz do Senhor Jesus. Nós vamos meditar numa palavra que o Senhor nos deu para este dia, para este momento, que se encontra no livro de Gênesis, no capítulo 6, no versículo 22, que diz assim: Assim fez Noé, conforme a tudo o que Deus lhe mandou, assim o fez. Amados, Noé teve uma palavra da parte de Deus. A palavra que ele ouviu foi: construa para ti uma arca. Porque havia um juízo sobre a terra. Deus deu esse aviso, né, também a Noé,

Diz assim: o fim de toda a carne é vindo perante mim. Então era um juiz estabelecido naquele momento. E Deus dá essa palavra para ele construir uma arca. Então era necessário Noé, naquele momento, atentar para a palavra de Deus, porque no atentar para a palavra, ele iria alcançar o escape de um juízo. Teria uma salvação, podemos assim dizer. E quando nós olhamos para este momento de Noé, nós temos também que olhar para um momento que nós estamos vivendo, momento que nós precisamos atentar para a palavra de Deus, porque o mundo hoje, ele está corrompido, o homem está corrompido, há um cristianismo também corrompido. Então nós precisamos tão somente atentar para a palavra de Deus, porque nela está uma oportunidade que Deus dá ao homem para também fugir de um juízo. E esse juízo irá acontecer quando Jesus agora novamente voltar para buscar aqueles que creram, aqueles que atentaram para a palavra de Deus. Porque Deus, na sua misericórdia, ele envia Jesus. É o caminho que o homem tem para chegar ao Pai. E nós precisamos também construir algo para que possamos estar firmados em receber e termos para nós essa herança eterna. Porque o que nós vamos construir, uma vida espiritual, como a palavra nos ensina, é sobre a rocha. E Jesus, ele é essa rocha eterna. Ele mesmo diz em certo momento: olha, quem ouvir as palavras, as minhas palavras, e construir sobre a rocha, vou considerá-lo como um homem prudente. Então é o momento de nós sermos prudentes. É o momento de nós definirmos e construirmos algo para alcançarmos vida e alcançarmos paz. Temos que ter, né, a confiança naquilo que vem da parte de Deus, porque a sua palavra é viva. E Noé trabalhava. Enquanto o mundo dormia, Noé trabalhava. Nós podemos olhar neste momento também como um lembrete para nós. Temos que estar atento. Não podemos adormecer. Queridos, um grito já foi dado. Aí vem o esposo. Os sinais nos mostram isso, que esse grito foi dado. Porque as profecias que Jesus deixou no livro de Apocalipse, o verde se acabando, o mar, a vida se acabando no mar, as águas contaminadas. Jesus disse: olha, vendo isso, está sendo anunciado a proximidade da minha vinda. Eu voltarei. Naquilo que nós hoje entendemos, é necessário construir sobre essa rocha que é Jesus, que é uma rocha eterna. Vamos a cada dia, então, atentar para a palavra. Porque não podemos viver tão somente o presente. Porque muitos querem viver o presente, construir para o presente. Mas nós temos que construir para o futuro. E construindo sobre essa rocha eterna, nós estamos sendo prudentes. Porque certamente nós entraremos numa terra que para nós está sendo preparada. E essa construção, como Noé? Porque ele não parou em um momento o projeto. Cada dia, algo novo para ele fazer. Cada dia, algo teria que ser feito. E a nossa construção também, queridos, não é diferente. Cada dia o Espírito Santo está nos dando uma direção. Cada dia o Espírito Santo está nos colocando numa posição para entendermos o que precisamos realizar. E assim vamos alcançar tudo aquilo que está para nós preparado. Ainda há tempo. Muitos que estão nos ouvindo hoje, pode iniciar essa construção, pode construir a sua vida espiritual sobre essa rocha firme que é o Senhor Jesus, atentarmos para a palavra para alcançarmos um grande momento quando Jesus voltar e nós entrarmos com Ele na eternidade. Hoje é o momento

0: de nós refletirmos e pensarmos naquilo que a palavra está nos direcionando ou está nos dizendo, para que nós possamos viver eternamente com o Criador. Amém? Que o Senhor assim possa nos abençoar com a sua palavra e a todos a paz do Senhor Jesus.
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1: Longe das vinícolas italianas e dos vinhedos gaúchos, uma propriedade no norte do Espírito Santo surpreende com parreirais cheios de cachos de uva, crescendo em meio às lavouras de café e desafiando o clima quente típico da região. Entre os cafezais de Conilon e as altas temperaturas acima dos 30 graus, um produtor acreditou nesse cultivo pouco comum em sua propriedade, que fica no interior de Jaguaré, norte do estado do Espírito Santo. A diversificação vai além do cultivo, as frutas se transformam em sucos e até biscoitos. Essa experiência começou em 2018 e hoje já são mais de 400 árvores distribuídas em uma área de quase meio hectare. O desafio surgiu depois que o dono da fazenda conheceu uma propriedade que já trabalhava com a cultura da uva por meio de uma iniciativa de incentivo à produção rural. Ele gostou, achou bonito e decidiu plantar. E tem dado certo. No início, a falta de informações sobre o cultivo e a incerteza sobre o retorno financeiro que a produção daria foram os principais obstáculos. Em vez de depender de apenas de uma única colheita, o produtor trabalha com duas podas anuais, geralmente nos meses de fevereiro e agosto. A quantidade de uva produzida varia conforme as condições climáticas de cada ano, mas o retorno é significativo. A cada safra, o produtor consegue colher de 2 mil a 5 mil quilos de uvas por planta.
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3: Seguro é sobre renda, tratamento e continuidade. A palavra seguro do latim, ela é securus, que é afastar o medo e o perigo. É sobre proteger quem depende de você. Jesus cuidava das pessoas antes da necessidade virar desespero. A nossa dica prática de hoje é: proteção não deve ser vista como gasto, mas sim como base do seu planejamento. E lembre-se sempre, quem planeja tem futuro, quem não planeja tem destino.
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0: Glória a Jesus.
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0: Você envia sua mensagem, participe conosco aqui na Rádio Manaim, nossos queridos e amados irmãos conosco aqui no nosso Facebook, facebook.com/Rádio Manaim. Nossa querida irmã Dorotea Miller Klung falando da palavra de esperança: mas os que esperam no Senhor renovarão as suas forças, subirão como águias, correrão e não se cansarão, caminharão e não se fadigarão. Isaías 40:31, que maravilha. A Isabel Cabral, nossa querida irmã, a paz do Senhor, boa tarde. Nossa irmã da ICM Campina Grande, na Paraíba. Luiz Antônio, nosso queridão, paz do Senhor. Nosso Deus é soberano, Ele reina desde a fundação do mundo, é verdade. A Maria Madalena, nossa querida irmã, conosco também. Boa tarde, irmão Elias Paé, a todos os irmãos e irmãs do Brasil, do exterior. Aqui no nosso WhatsApp, mais mensagens que chegaram.
2: Na paz do Senhor, irmão, aqui é Virgínia de Leus.
0: Paz do Senhor, minha
2: querida
0: irmã. Quero
2: mandar os parabéns hoje para a nossa irmã Jamile Carvalho, daqui da igreja Nelson Costa, do Ministério do Pastor Luciano, e lembrando aos irmãos que hoje tem um culto de oração, para que Deus possa estar inquietando todos aqueles que estão desapercebidos e estar na casa do Senhor. Um forte abraço.
0: Amém. Louvado seja o nome do Senhor Jesus. Participação dos irmãos. Irmãos vão mandando mensagem. A gente vai aqui interagindo com os queridos. Olha, intervalo e já voltamos.
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1: O Espírito Santo tem pelo menos 10 concursos e processos seletivos abertos para contratação imediata e formação de cadastro de reserva. São oportunidades para diversos cargos e níveis de escolaridade, com salário que chega a R$ 4.400 mensais. Uma das seleções é a do Conselho Regional de Farmácia do Espírito Santo, que oferece 30 vagas para o cargo de advogado, sendo uma para preenchimento imediato e 29 para formação de cadastro de reserva. O salário é de R$ 3.000, além de outros benefícios. As inscrições podem ser feitas até o dia 5 de outubro. A Irmandade da Santa Casa de Misericórdia de Vitória anunciou um processo seletivo para a contratação de rádio operador com exigência de nível médio completo. O salário é de R$ 2.200, mais auxílio alimentação de R$ 30 por plantão. A carga horária é de 30 horas semanais em escala de plantão 12 por 60, ou seja, 12 horas de trabalho por 60 de descanso, em turno diurno ou noturno. Na Prefeitura de Marataízes, no sul do estado do Espírito Santo, as inscrições abertas são para o processo seletivo público que visa preencher 37 vagas de agente comunitário de saúde. Cargo voltado a profissionais com ensino médio. O salário é de R$ 3.200. A Universidade do Estado de Santa Catarina abriu 941 vagas para cursos de graduação em 10 cidades do estado no vestibular de verão 2027. As inscrições vão até o dia 8 de outubro. Já a prova presencial será aplicada em 29 de novembro.
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3: Hoje eu vou trazer uma dica de ouro para o guarda-roupa. Quer ganhar espaço e visualização no armário? Use cabides padronizados. Quando todos os cabides são iguais, o olhar foca nas roupas e não na confusão visual. Outra dica: coloque as roupas por cor, do mais claro para o mais escuro. Isso facilita muito na hora de montar o look do dia. Com dicas simples assim, você facilita o seu dia a dia, trazendo leveza para o seu lar.
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6: Olá, ouvintes da Rádio Manaim. Eu sou Andréia Talma e vamos conversar com a arquiteta e urbanista Thalita Rui. O tema de hoje é: apartamento alugado com paredes mofadas. Como solucionar?
7: Olá.

0: Andréia e olá ouvintes da Rádio Manaim, a paz do Senhor Jesus. Primeiro passo é saber que o aparecimento de mofo é decorrente de alta umidade presente no local e baixa luminosidade ou ventilação. E é muito comum acontecer em cidades com o clima muito úmido. Se a sua cidade é assim, o problema certamente vai aparecer. Nesse caso, a manutenção é o mais indicado. Limpeza com vinagre e bicarbonato e janelas abertas para a troca de ar. E se for um problema mais impertinente, talvez seja viável a impermeabilização das paredes com uma empresa especializada. Agora, se o problema for decorrente à infiltração, principalmente em áreas molhadas, que é cozinha, banheiros e varanda, nessa situação, antes de qualquer ato, faça o contato com o proprietário ou imobiliário. Informe o problema enviando fotos e vídeos e tenha registro do dia e hora da notificação. A ação deve ser rápida, porque vazamentos e infiltrações podem, além de danificar a estrutura da edificação e aumentar sua conta de água.
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1: Pacientes em tratamento contra câncer de pulmão pelo Sistema Único de Saúde, o SUS, terão acesso a partir de outubro a 3 novos medicamentos: brigatinib, gefitinib e durvalumab. Segundo o Ministério da Saúde, os remédios serão incluídos na rede pública por meio de uma política federal de assistência farmacêutica oncológica. O Ministério estima que muitos pacientes sejam atendidos com os 3 medicamentos. Consideradas terapias de alta tecnologia, as medicações podem custar até R$ 643 mil por ano na rede privada. O brigatinib e o gefitinib são terapias alvo orais, ou seja, atuam diretamente em alterações específicas das células cancerígenas. Segundo o Ministério da Saúde, os medicamentos podem ser administrados na casa do paciente e apresentam menor incidência de eventos adversos em comparação aos esquemas convencionais de quimioterapia. Já o durvalumab estimula o sistema imunológico a combater os tumores cancerígenos. Medicamento é indicado para pacientes com câncer de pulmão em estágio 3, que não podem ser tratados com cirurgia. Os 3 remédios serão financiados integralmente pelo governo federal a partir da implementação da assistência farmacêutica oncológica, criada para ampliar a oferta de tratamentos pelo SUS. A estimativa é de que mais de 100 mil pessoas sejam contempladas pela assistência farmacêutica oncológica, com orçamento anual de R$ 2,1 bilhões.
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1: O IFES, Instituto Federal do Espírito Santo, abriu inscrições para 4.443 vagas em cursos técnicos de graça. Os aprovados vão começar a estudar no primeiro semestre de 2027. Os interessados podem se inscrever apenas pelo site do Instituto Federal do Espírito Santo. As chances estão distribuídas por 3 editais que teve oportunidades para cursos técnicos integrados ao ensino médio e cursos concomitantes e subsequentes ao ensino médio e integrados à educação dos jovens e adultos.

0: EJA.
1: Para os cursos do EJA não é cobrada taxa e as inscrições podem ser feitas até o dia 27 de outubro deste ano. No caso dos dois outros editais, o prazo de inscrição vai até o dia 9 de setembro deste ano. A taxa é de R$ 85,00 para os cursos técnicos integrados e de R$ 30,00 para os concomitantes e subsequentes. O IFES reserva no mínimo metade das vagas para ações afirmativas, as chamadas cotas, destinadas a estudantes que cursaram integralmente o ensino fundamental em escolas públicas com subdivisões baseadas em rendas e critérios étnicos, raciais, pretos, pardos, indígenas e quilombolas, além de vagas para pessoas com deficiência. As oportunidades são para Alegre, Aracruz, Barra São Francisco, Cachoeira Mirim, Cariacica, Centro Serrano, Colatina, Guarapari, Ibatiba, Itapina, Linhares, Montanha, Nova Venécia, Piúma, Presidente Kennedy, Santa Teresa, São Mateus, Serra, Venda Nova do Imigrante, Viana, Vila Velha e Vitória.
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3: Orçamento em dia é liberdade. Quando o dinheiro está organizado, a mente descansa. Lucas 14, 28 fecha esse ciclo. Quem calcula antes, constrói melhor. Orçamento em dia não é prisão. Pelo contrário, é liberdade, é mente tranquila, é família feliz, alegre, porque tem tranquilidade no dia a dia. E lembre-se sempre, quem planeja tem futuro. Quem não planeja, tem destino.
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1: A conta de água vai ficar mais cara para moradores de 52 cidades do estado do Espírito Santo a partir deste mês de setembro. O reajuste de 6,99% vale para todos os municípios que têm os sistemas de água e esgoto ligados à Companhia Espírito Santense de Saneamento, a CESAN. O percentual foi aprovado pela Agência de Regulação de Serviços Públicos do Espírito Santo por meio da Resolução número 107, de 30 de julho deste ano. A resolução traz o resultado da segunda revisão tarifária periódica da CESAN. Esse valor é referente apenas ao primeiro ano do ciclo. Segundo a resolução, a tarifa passa de 5,84 por metro cúbico para 6,25 por metro cúbico. E há uma trajetória de diferimento prevista para os dois anos subsequentes. Ou seja, novos aumentos devem ocorrer em 2027 e 2028. A nova resolução também muda as regras da chamada taxa de disponibilidade. Ela é cobrada de imóveis que não estão ligados à rede da CESAN, mas que ficam em ruas onde a rede de esgoto já está disponível para a ligação. Pelo novo texto, mesmo que o imóvel tenha fossa, a cobrança passa a valer quando a ligação for considerada factível, com viabilidade técnica e econômica. A resolução estabelece ainda que o pagamento da taxa não elimina a obrigação legal de conectar o imóvel à rede pública. Nos casos em que for comprovado

0: chamada inviabilidade técnica ou econômica da ligação, a cobrança não será devida.
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3: Nosso tema é: perfil de investidor não é moda. Copiar investimento dos outros é um dos maiores erros financeiros. Cada pessoa tem renda, momento de vida e objetivos diferentes. A Bíblia diz que há caminhos que parecem bons, mas terminam mal. Dica prática: invista apenas naquilo que você entende e suporta emocionalmente. Planejamento respeita quem você é, o seu perfil, não a moda do momento. E lembre-se sempre: quem planeja tem futuro, quem não planeja tem destino.
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Glória a Jesus, louvado seja o nome do Senhor. Quinta-feira, lembrando hoje do nosso culto, culto das ovelhas. Estaremos subindo a casa do Senhor, bendizendo o teu santo nome, louvando o nome do nosso Deus. Mas hoje, culto de oração, vamos depositar no altar do Senhor as nossas súplicas, as nossas petições. Louvado seja o nome do nosso Deus. Olha, conosco aqui a irmã Marina pedindo oração por ela, a irmã Marina, e pelo seu esposo Marcos, para que o Senhor possa estar abençoando o casamento em nome de Jesus. Pai do Senhor, peço oração pela vida, pela minha vida. Esse mês de setembro fez um ano que perdi meu esposo, na mesma semana perdi um cunhado, e às vezes vem muita tristeza, saudade, mas confio no Senhor, que o Deus da minha vida, confio no Senhor, o Deus da minha vida. Me chamo Jane, sou da igreja em Pará de Minas. Amém, irmã, vamos estar orando para que o Senhor abençoe a vida da irmã. Sabemos que é dolorosa a perda, né? Mas o Senhor Deus, ele tirou. Que o Senhor conforte o coração da irmã. E é normal, no caso, né? A irmã está lembrando, né? Setembro do ano passado. Foi quando tudo aconteceu, esse ano, mês de setembro. Mas Deus abençoe, irmã, e fortaleça o coração da irmã. Fortaleça nessa caminhada. E nós sabemos também que nós não somos daqui. Nós estamos de passagem. Estaremos breve na eternidade com o Senhor. Pai de seu irmão Elias Faé, aqui é Valéria Rangel. Amertes, abraços aos irmãos da ICM de Piranema 1, Cariacica. Amém. Glória a Deus. A paz do Senhor, sou Edna, da ICM Novo Cruzeiro, Campina Grande, na Paraíba. Peço oração por minha família. Amém, minha irmã. Três horas 43 minutos aqui na Rádio Manaim. Olha, vamos lembrar os queridos e amados irmãos ao plantão que nós temos, né? 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

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A irmã Edna aqui, parabéns por este programa, que é uma benção. Amém, minha irmã. Louvado seja o nome do nosso Senhor Jesus. Um abraço aos queridos e amados irmãos que estão sempre participando conosco. Irmãos de Campina Grande, na Paraíba, são vários e vários irmãos que estão sempre participando conosco e tem sido uma benção. Glória a Deus. Vamos continuar louvando, bendizendo o nome do nosso Deus. Música.

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2: Glória a Jesus, louvado seja o nome do Senhor. 4:03 nesta tarde, 24 de setembro, quinta-feira. Lembrando do nosso culto hoje, culto de louvor e adoração ao nome do Senhor Jesus. Estaremos juntos, como igreja, corpo de Cristo, louvando, bendizendo o nome do nosso Deus, mas também colocando diante do altar do nosso Senhor as nossas súplicas, as nossas petições. Culto de oração. Que o Senhor possa estar dando uma bênção a cada um que subir à casa do Senhor. 4:13. Manda abraço aqui ao nosso querido Aderbal Costa, nosso irmão aqui em Guarapari, Vila Velha. Ligado na programação da Rádio Manaim. Nosso querido pastor Abel Lopes em São José dos Campos, São Paulo. Irmão Elias, tudo bem com você? Tudo bem. Como é que tá aí, querido? Ele diz aqui, tá tudo maravilha, maravilha. Alegria, alegria. Oh, coisa boa. A nossa irmã Margarete Rafalski conosco também. Glória a Deus. Um abraço também para nossa querida irmã Ana Lúcia Hermano. Pedindo oração para sua filha Kemily. Ela está ouvindo a Rádio Manaim, lá em Itamaraju, na Bahia. Congrego na Maranata 1 do bairro Várzea Alegre. Glória a Deus. Louvado seja o nome do nosso Senhor Jesus.

E que o Senhor nos abençoe nesse dia. Vamos louvar, bendizer o teu nome.

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1: Começa agora Orçamento em Dia, um momento de consciência financeira para cuidar do seu presente e proteger o seu futuro. Ele chegou em casa com a notícia que ninguém quer dar: perdi o contrato. A renda cai pela metade, as contas não. E agora? Nessa hora, o desespero não ajuda. Um plano sim. São três passos. Primeiro, clareza. A régua agora não é a renda que saiu, é a despesa que ficou. Coloque no papel o custo real de um mês da sua casa. Segundo, ajuste temporário. O padrão de vida acompanha a fase sem culpa. Se existe uma reserva, ela serve para isso. Comprar tempo para decidir bem, não para manter o padrão antigo. Terceiro, recomposição. A maior energia não vai para cortar, vai para reconstruir a renda. Uma conversa, um serviço extra, uma porta nova. Em 2 Reis, capítulo 4, uma viúva endividada procura o profeta Eliseu. A primeira pergunta dele é reveladora: que tens em casa? Ela tinha apenas um pouco de azeite. Foi a partir daquele pouco que Deus proveu o pagamento da dívida e o sustento da família. A saída começou com um inventário honesto do que ainda havia. Uma ação prática para hoje: escreva o orçamento desta nova fase, usando como base a despesa real de um mês, e defina uma atitude dessa semana para começar a recompor a renda. E lembre-se sempre: quem planeja tem futuro, quem não planeja tem destino.

Jesus. Louvado seja o nome do nosso Deus. 4:32 nesta tarde, vamos lembrar do nosso culto. Hoje, culto de oração, subindo a casa do Senhor, bendizendo o nome do nosso Deus, colocando diante do altar do Senhor as nossas súplicas, as nossas petições. Deus tem uma bênção para as nossas vidas. Manda abraço aqui a nossa querida irmã Maria Gomes, em Itamaraju, na Bahia, está conosco. Também conosco Roger Beraldo, nosso querido irmão, desejando boa tarde. Pai do Senhor querido, o Fábio Neres, em Itacarambi, Minas Gerais, também conosco. Também conosco Sebastião Pereira, pai do seu irmão Elias Faé, aqui é o irmão da aldeia do Irajá, Aracruz. Mande valor para os povos originários da ICM, aldeia de Irajá. Minha companheira Rosângela. Amém, querido. Olha, fale pro diácono aí para vir buscar as penas das araras. Separei muitas penas, né? As araras lá em casa fizeram a muda, né? E tem muitas penas de arara lá, separada para o irmão vir pegar. Avisa para ele, tá bom? Paz do Senhor. 4:34 aqui na Rádio Maranhão. Vamos continuar louvando, bendizendo o nome do nosso Deus.

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1: Piscar os olhos repetidamente, fazer movimentos involuntários com a cabeça ou emitir sons como pigarros e tosses são alguns dos sintomas da síndrome de Tourette. A condição neurológica é caracterizada principalmente por tiques motores e vocais que acontecem de forma súbita, rápida e repetitiva. Em alguns casos, os sintomas podem se intensificar em situações de estresse, ansiedade ou cansaço. Agora, um projeto de lei pode mudar a forma como os direitos dessas pessoas são reconhecidos no Brasil. O projeto de lei 1376/25, que cria a Política Nacional de Proteção dos Direitos da Pessoa com Síndrome de Tourette, prevê que pessoas com a condição possam ser equiparadas a pessoas com deficiência. Mas o diagnóstico por si só não será suficiente para garantir automaticamente esses direitos. O projeto aguarda a sanção presidencial. Na prática, será necessário comprovar de que maneira a síndrome afeta a vida da pessoa e quais barreiras ela enfrenta no dia a dia. A avaliação pode considerar aspectos como comunicação, interação social, estudos, trabalho e necessidade de adaptações. Os especialistas orientam que o primeiro passo para quem pretende buscar algum direito é reunir documentos que comprovem não apenas o diagnóstico, mas também os impactos provocados pela condição. Laudos, relatórios, exames, registros de tratamentos e acompanhamentos podem ajudar nesse processo.
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1: A Agência Reguladora dos Estados Unidos aprovou uma pílula para o câncer de pâncreas metastático. A pílula é indicada para adultos diagnosticados com adenocarcinoma, após pelo menos um tratamento sistêmico ou quando o paciente não pode usar combinações desses remédios. Segundo a Agência Reguladora americana, a decisão foi tomada há cerca de 6 meses e meio antes da data prevista para a conclusão da análise regulatória. A agência afirmou que a autorização cria uma nova opção para pacientes com uma doença de tratamento historicamente limitado. A aprovação de hoje oferece uma nova opção fundamental para pacientes diante de um câncer extraordinariamente difícil e historicamente complicado de tratar. O estudo foi apresentado em um congresso de oncologia. Os resultados do medicamento foram apresentados em junho durante uma sessão plenária da American Society Clinical Oncology. O tratamento praticamente dobrou a sobrevida mediana em comparação com a quimioterapia. A sobrevida mediana indica o tempo em que metade dos pacientes apresentou progressão da doença sem representar uma média aritmética. De acordo com os oncologistas, a terapia-alvo atua sobre mutações do gene RAS, presentes em cerca de 90% dos casos de câncer de pâncreas, tanto em tumores iniciais quanto em doença avançada. Esta é a primeira terapia-alvo a demonstrar ganho de sobrevida global no cenário de câncer de pâncreas metastático, que não tem possibilidade de cura.
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3: Hoje vamos compartilhar uma dica muito importante. Você sabia que o lazer da dona de casa é fundamental para recarregar as energias e cuidar da saúde mental? A chave é separar momentos em que a obrigação fique em segundo plano, onde você encontra algum hobby que lhe agrade e lhe traga bem-estar. Exemplos: ler um livro, tomar um cafezinho com as amigas, caminhar na praia. Com dicas assim, você trará leveza para a sua rotina diária.
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5: Olá, ouvintes da Rádio Manaim. Eu sou Andréia Talmo e vamos conversar com a nutricionista, especialista em nutrição e saúde da mulher, Isa Polastri. O tema de hoje é aumento de peso na menopausa. É normal? Tem tratamento?
6: Olá, Andréia. Olá, irmãos ouvintes da Rádio Manaim. A paz do Senhor Jesus. A menopausa é um estágio natural da vida e cada mulher vivencia de maneira diferente. Mas é muito comum acontecer, sim, o aumento do peso, assim como a deposição de gordura abdominal e uma grande dificuldade de emagrecimento. Isso acontece por conta da diminuição do hormônio estrogênio que acontece na menopausa. E pode haver irritabilidade, variação de humor, levando a mulher a buscar a comida como um escape, um alívio, o que chamamos de fome emocional. E isso acaba resultando em ganho de peso. A perda da massa muscular, que acontece a cada década de vida em torno de 5 a 10%, também contribui para um metabolismo mais lento, já que o tecido muscular é metabolicamente ativo e está diminuindo. Por isso, a importância das mulheres manterem a prática de atividade física, principalmente os exercícios de força. Esse acúmulo de gordura na região abdominal também pode aumentar o risco de algumas doenças, como diabetes, problemas cardiovasculares. Então, é necessário um tratamento médico, uma avaliação para pensar na necessidade ou não da reposição hormonal que vai aliviar os sintomas delas, manter a prática de atividade física para aumentar esse metabolismo e também encontrar outras atividades que tragam calma e relaxamento além de comer, como um sono de qualidade, uma leitura, fazer uma caminhada ao ar livre e praticar uma alimentação o mais natural possível. Alimentos que podem fazer essa fonte de estrogênio que está baixo nas mulheres são os fitoestrógenos, por exemplo, como a soja, a linhaça, que podem trazer esse alívio. A soja principalmente fermentada em forma de tofu, de tempê ou mesmo a soja em grãos numa salada e

0: Também é importante evitar o excesso de café e o consumo de carne vermelha para melhor bem-estar na menopausa. Para mais informações, estou no Instagram, @nutri.isapoastre.
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1: Você sabia que é possível treinar o cérebro para funcionar melhor?
2: Sim,
1: mas existem limites. Nosso cérebro possui uma capacidade chamada de neuroplasticidade que permite que ele se modifique, reorganize em resposta às experiências, à aprendizagem e aos estímulos que recebe ao longo da vida. É graças a ela que conseguimos aprender a ler, dirigir e criar estratégias para lidar melhor com algumas dificuldades. Quando uma criança está aprendendo a ler, por exemplo, aquilo que inicialmente exige enorme esforço vai se tornando mais automático com a prática. O cérebro fortalece determinadas conexões e passa a realizar aquela tarefa de maneira mais eficiente. O mesmo acontece quando aprendemos um novo idioma ou treinamos uma habilidade repetidamente. Isso mostra algo muito interessante. O cérebro não é uma estrutura pronta e imutável. Ele está em constante interação com aquilo que vivemos. Mas existe uma diferença importante entre dizer o que o cérebro pode mudar e dizer que podemos transformar qualquer característica apenas com esforço ou força de vontade. Uma pessoa com TDAH, por exemplo, pode aprender estratégias para organizar melhor a sua rotina, manejar distrações, planejar tarefas e controlar impulsos. Isso, porém, não significa que ela deixou de ter TDAH porque treinou o cérebro ou se esforçou o suficiente. Da mesma forma, uma criança com uma dificuldade específica de aprendizagem pode avançar muito quando recebe intervenção adequada.
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4: Impulso, comparação e ansiedade quebram mais pessoas do que crises econômicas, você sabia? A Bíblia fala muito sobre domínio próprio. Educação financeira também é disciplina emocional. Dica prática: evite decisões financeiras quando estiver emocionalmente abalado ou muito empolgado. A calma protege o bolso. Lembre-se sempre: quem planeja tem futuro, quem não planeja tem destino.
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1: Queremos saudar a todos com a paz do Senhor Jesus. Nós vamos meditar numa palavra que o Senhor nos deu para este dia, para este momento, que se encontra no livro de Gênesis, no capítulo 6, no versículo 22, que diz assim: Assim fez Noé, conforme a tudo o que Deus lhe mandou, assim o fez. Amados, Noé teve uma palavra da parte de Deus. A palavra que ele ouviu foi: construa para ti uma arca. Porque havia um juízo sobre a terra. Deus deu esse aviso, né, também a Noé, quando diz assim: o fim de toda a carne é vindo perante mim. Então era um juízo estabelecido naquele momento. E Deus dá essa palavra para ele construir uma arca. Então era necessário Noé, naquele momento, atentar para a palavra de Deus, porque no atentar para a palavra, ele iria alcançar o escape de um juízo. Teria uma salvação, podemos assim dizer. E quando nós olhamos para este momento de Noé, nós temos também que olhar para um momento que nós estamos vivendo, um momento que nós precisamos atentar para a palavra de Deus, porque o mundo hoje, ele está corrompido, o homem está corrompido, há um cristianismo também corrompido. Então nós precisamos tão somente atentar para a palavra de Deus, porque nela está uma oportunidade que Deus dá ao homem para também fugir de um juízo. E esse juízo irá acontecer quando Jesus agora novamente voltar para buscar aqueles que creram, aqueles que atentaram para a palavra de Deus. Porque Deus, na sua misericórdia, ele envia Jesus. É um caminho que o homem tem para chegar ao Pai. E nós precisamos também construir algo para que possamos estar firmados em receber e termos para nós essa herança eterna. Porque o que nós vamos construir, uma vida espiritual, como a palavra nos ensina, é sobre a rocha. E Jesus, ele é essa rocha eterna. Ele mesmo diz em certo momento: olha, quem ouvir as palavras, as minhas palavras, e construir sobre a rocha, vou considerá-lo como um homem prudente. Então é o momento de nós sermos prudentes. É o momento de nós definirmos e construirmos algo para alcançarmos vida e alcançarmos paz. Temos que ter, né, a confiança naquilo que vem da parte de Deus, porque a sua palavra é viva. E Noé trabalhava. Enquanto o mundo dormia, Noé trabalhava. Nós podemos olhar

0: deste momento também como um lembrete para nós. Temos que estar atento. Não podemos adormecer. Queridos, um grito já foi dado. Aí vem o esposo. Os sinais nos mostram isso, que esse grito foi dado. Porque as profecias que Jesus deixou no livro de Apocalipse, o verde se acabando, o mar, a vida se acabando no mar, as águas contaminadas. Jesus disse, olha, vendo isso, está sendo anunciado a proximidade da minha vinda. Eu voltarei. Naquilo que nós hoje entendemos, é necessário construir sobre essa rocha que é Jesus, que é uma rocha eterna. Vamos a cada dia, então, atentar para a palavra. Porque não podemos viver tão somente o presente. Porque muitos querem viver o presente, construir para o presente. Mas nós temos que construir para o futuro. E construindo sobre essa rocha eterna, nós estamos sendo prudentes. Porque certamente nós entraremos numa terra que para nós está sendo preparada. E essa construção, como Noé? Porque ele não parou em um momento o projeto. Cada dia, algo novo para ele fazer. Cada dia, algo teria que ser feito. E a nossa construção também, queridos, não é diferente. Cada dia o Espírito Santo está nos dando uma direção. Cada dia o Espírito Santo está nos colocando numa posição para entendermos o que precisamos realizar. E assim vamos alcançar tudo aquilo que está para nós preparado. Ainda há tempo. Muitos que estão nos ouvindo hoje, pode iniciar essa construção, pode construir a sua vida espiritual sobre essa rocha firme que é o Senhor Jesus, atentarmos para a palavra para alcançarmos um grande momento quando Jesus voltar e nós entrarmos com Ele na eternidade. Hoje é o momento de nós refletirmos e pensarmos naquilo que a palavra está nos direcionando ou está nos dizendo para que nós possamos viver eternamente com o Criador. Amém? Que o Senhor assim possa nos abençoar com a sua palavra e a todos a paz do Senhor Jesus.
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1: A Vigilância em Saúde de Fernando de Noronha investiga um surto de intoxicação após o consumo de peixe. O Hospital São Lucas atendeu 8 pessoas, entre moradores e turistas, com sintomas de ciguatera. Todos os pacientes receberam atendimento e tiveram alta. Segundo a Vigilância em Saúde de Fernando de Noronha, os pacientes apresentaram vômitos, dores musculares, redução dos batimentos cardíacos e queda da pressão arterial. A administração de Fernando de Noronha informou que recebeu a notificação de 9 casos suspeitos de doenças transmitidas por água ou alimentos. Desses, 8 são suspeitos de ciguatera, uma intoxicação causada pelo consumo de peixes contaminados por toxinas produzidas por microalgas marinhas. 7 casos estão relacionados a um surto em um restaurante, 6 turistas e um morador da ilha de Fernando de Noronha. Outro caso é de um morador e está relacionado a outro estabelecimento. Os pacientes relataram ter consumido peixe e foram atendidos no Hospital São Lucas. Eles apresentavam sintomas gastrointestinais, além de dormência ou formigamento na pele, queda da pressão arterial, dores musculares e redução dos batimentos cardíacos. Todos apresentaram melhora e receberam alta hospitalar. O estado de saúde dos pacientes é considerado estável. A Secretaria Estadual de Saúde de Pernambuco informou que cerca de 190 casos suspeitos de ciguatera foram registrados na ilha entre 2022 e 2025. Os casos envolvem moradores e também turistas.
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Em João 15, no versículo 16, lemos as palavras do Senhor Jesus: Não me escolhestes vós a mim, mas eu vos escolhi. Esta verdade é traçada neste hino, que expressa a segurança de termos paz e a promessa da tão sonhada terra prometida. Em um culto de passagem do ministério de uma igreja para outro pastor, a igreja encontrava-se triste pela saída do pastor e contente pela chegada do outro. Neste mesmo culto, o compositor, inspirado por aquele momento, sentiu que deveria falar sobre o amor de Deus pelo rebanho e também por aqueles que se dedicam ao ministério da palavra, na sua instrumentalidade, para agradar a Deus, cuidando do rebanho até a volta de Jesus, lembrando-se sempre de: não temas, mas esforça-te, não te deixarei.

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1: Uma banca diferente montada no centro de Montanha, uma cidade no norte do Espírito Santo, tem chamado a atenção de quem passa pela praça da cidade. O motivo? Não há vendedor, não há caixa ou qualquer pessoa fiscalizando as vendas. Conhecida como a banquinha da confiança, o negócio funciona sobre uma regra simples: pegar, pagar e confiar. O funcionamento é totalmente focado no autoatendimento. O próprio cliente chega, escolhe o produto que deseja levar, como pães, bolos, biscoitos, faz o pagamento, embala a mercadoria na sacola e o acerto financeiro pode ser feito de duas formas: realizando um Pix através de um QR Code impresso na banca ou depositando o dinheiro em espécie diretamente em uma caixinha que fica na loja. A ideia do empreendimento partiu de Telmo Miranda, um motorista profissional que passou mais de 30 anos viajando pelas rodovias do Brasil. Durante as suas viagens, ele costumava observar bancas semelhantes que funcionavam de maneira autônoma nas margens das estradas. Após mudar de emprego, ele decidiu testar o modelo em sua cidade, em Montanha, como uma forma de complementar a renda. A inauguração do espaço ocorreu no mês de agosto e rapidamente repercutiu na internet, gerando uma enxurrada de comentários positivos nas redes sociais. Apesar do receio de que o modelo sem atendente pudesse gerar perdas financeiras, Telmo revelou que até agora não teve qualquer prejuízo.
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3: A aposentadoria não começa aos 60 anos. A aposentadoria começa quando você organiza o hoje. Adiar custa caro. O tempo é o maior aliado de quem planeja. Dinheiro no tempo, chamados juros compostos, são algo precioso demais para se abrir mão. Dica prática: comece com pouco, mas comece cedo. O tempo compensa o baixo valor investido. Lembre-se sempre: quem planeja tem futuro, quem não planeja tem destino.
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1: A cidade de Vitória, capital do Espírito Santo, assumiu pela primeira vez o topo do ranking de competitividade dos municípios do Centro de Liderança Pública. A seleção avaliou 423 municípios com mais de 80 mil habitantes e mostrou quais cidades estão mais preparadas para oferecer boas condições de vida, serviços públicos eficientes e um ambiente favorável para moradores e empresas. Neste ano, Vitória desbancou a sequência de 3 anos de Florianópolis, Santa Catarina, no primeiro lugar. A cidade capixaba também alcançou o topo da seleção entre as capitais. No ano passado, a cidade ultrapassou São Paulo e se tornou a segunda cidade mais competitiva do Brasil. Já no ano anterior, Vitória ocupava a terceira posição do ranking. Outras cidades capixabas que se destacaram no ano passado tiveram resultados diferentes desse ano. Serra e Vila Velha, na Grande Vitória, havia ocupado a 4ª e 5ª posições, respectivamente, na dimensão instituições. Neste ano, Vila Velha subiu para a 4ª posição, enquanto Serra caiu para a 26ª posição. No levantamento deste ano, Vitória somou as notas 81,01 em instituições, 65,72 em sociedade e 54,13 em economia, alcançando o primeiro lugar geral no Brasil. Em 2026, a cidade se destacou especialmente em funcionamento da máquina pública, em que subiu 4 posições e alcançou o topo nacional. Capital humano, em 3º lugar do Brasil, e acesso à saúde, na 5ª posição do país.
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3: Olá, ouvintes! Hoje vou compartilhar dicas práticas para montar uma mesa posta que vai deixar suas refeições em família ainda mais especiais. Comece com uma toalha ou um jogo americano, que combine com a sua decoração. Uma boa base faz toda a diferença. Coloque o prato principal no centro do lugar e, se for usar, o prato de sobremesa em cima. Isso organiza e embeleza a mesa. À esquerda do prato, posicione o garfo e à direita, a faca com a lâmina voltada para o prato. Se for usar colher, coloque na direita da faca. As taças ficam sempre acima da faca, sempre do lado direito. Você pode usar os copos no dia a dia. Finalize com um guardanapo de tecido, que pode ser dobrado de uma forma criativa e colocado sobre o prato ou ao lado. Com essa dica simples, você transforma qualquer refeição em um momento especial. Experimente e veja alegria na sua mesa. Até a próxima!
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1: Longe das vinícolas italianas e dos vinhedos gaúchos, uma propriedade no norte do Espírito Santo surpreende com parreirais cheios de cachos de uva, crescendo em meio às lavouras de café e desafiando o clima quente típico da região. Entre os cafezais de Conilon e as altas temperaturas acima dos 30 graus, um produtor acreditou nesse cultivo pouco comum em sua propriedade, que fica no interior de Jaguaré, norte do estado do Espírito Santo. A diversificação vai além do cultivo, as frutas se transformam em sucos e até biscoitos. Essa experiência começou em 2018 e hoje já são mais de 400 árvores distribuídas em uma área de quase meio hectare. O desafio surgiu depois que o dono da fazenda conheceu uma propriedade que já trabalhava com a cultura da uva por meio de uma iniciativa de incentivo à produção rural. Ele gostou, achou bonito e decidiu plantar. E tem dado certo. No início, a falta de informações sobre o cultivo

0: emprego e a incerteza sobre o retorno financeiro que a produção daria foram os principais obstáculos. Em vez de depender de apenas de uma única colheita, o produtor trabalha com duas podas anuais, geralmente nos meses de fevereiro e agosto. A quantidade de uva produzida varia conforme as condições climáticas de cada ano, mas o retorno é significativo. A cada safra, o produtor consegue colher de 2 mil a 5 mil quilos de uvas por planta.
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2: Hoje tem receita delícia, mas já quero levantar bandeira branca aos mineiros, hein? Teremos um doce de leite preguiçoso, bom demais! Leite condensado, um pote de vidro, pano de prato, panela de pressão, água e nada mais. Tem tudo aí? Então bora fazer! Adicione o leite condensado no pote de vidro e tampe bem. Se o pote for grande, aproveite para colocar mais leite condensado. Envolva o pote num pano de prato, coloque dentro da panela de pressão, certifique-se que não tem nenhuma parte do pote em contato com a panela, somente com o pano. Adicione água até metade da panela, tampe, deixe cozinhar por 40 minutos. Desligue o fogo e espere a pressão sair sozinha. Pode deixar esfriando dentro da panela mesmo, ou retire o pote com muito cuidado e deixe esfriar completamente. Quero saber de vocês, é ou não é um doce de leite maravilhoso? Lembram daquele nosso bolo congelado? Será um ótimo acompanhamento. Ficou com alguma dúvida? Me encontre lá nas redes sociais, vocês já sabem. @ Babete Correia. Até a próxima gostosura!
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2: Começa agora Orçamento em Dia. Um momento de consciência financeira para cuidar do seu presente e proteger o seu futuro. Ele chegou em casa com a notícia que ninguém quer dar. Perdi o contrato. A renda cai pela metade. As contas não. E agora? Nessa hora, o desespero não ajuda. Um plano sim. São três passos. Primeiro, clareza. A régua agora não é a renda que saiu, é a despesa que ficou. Coloque no papel o custo real de um mês da sua casa. Segundo, ajuste temporário. O padrão de vida acompanha a fase sem culpa. Se existe uma reserva, ela serve para isso. Comprar tempo para decidir bem, não para manter o padrão antigo. Terceiro, recomposição. A maior energia não vai para cortar, vai para reconstruir a renda. Uma conversa, um serviço extra, uma porta nova. Em 2 Reis, capítulo 4, uma viúva endividada procura o profeta Eliseu. A primeira pergunta dele é reveladora. Que tens em casa? Ela tinha apenas um pouco de azeite. Foi a partir daquele pouco que Deus proveu o pagamento da dívida e o sustento da família. A saída começou com um inventário honesto do que ainda havia. Uma ação prática para hoje. Escreva o orçamento desta nova fase, usando como base a despesa real de um mês. E defina uma atitude dessa semana para começar a recompor a renda. E lembre-se sempre, quem planeja tem futuro, quem não planeja tem destino.

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1: Começa agora Orçamento em Dia, um momento de consciência financeira para cuidar do seu presente e proteger o seu futuro. Ele chegou em casa com a notícia que ninguém quer dar: perdi o contrato, a renda cai pela metade, as contas não. E agora? Nessa hora, o desespero não ajuda. Um plano, sim. São três passos. Primeiro, clareza. A régua agora não é a renda que saiu, é a despesa que ficou. Coloque no papel o custo real de um mês da sua casa. Segundo, ajuste temporário. O padrão de vida acompanha a fase sem culpa. Se existe uma reserva, ela serve para isso. Comprar tempo para decidir bem, não para manter o padrão antigo. Terceiro, recomposição. A maior energia não vai para cortar, vai para reconstruir a renda. Uma conversa, um serviço extra, uma porta nova. Em 2 Reis, capítulo 4, uma viúva endividada procura o profeta Eliseu. A primeira pergunta dele é reveladora: que tens em casa? Ela tinha apenas um pouco de azeite. Foi a partir daquele pouco que Deus proveu o pagamento da dívida e o sustento da família. A saída começou com um inventário honesto do que ainda havia. Uma ação prática para hoje: escreva o orçamento desta nova fase, usando como base a despesa real de um mês. E defina uma atitude dessa semana para começar a recompor a renda. E lembre-se sempre: quem planeja, tem futuro. Quem não planeja, tem destino.
2: A todos a paz do Senhor Jesus. Pastor Douglas, a paz do Senhor.
3: Paz do Senhor, Pastor Sérgio. Paz do Senhor a todos que estão conosco.
2: Nosso assunto de hoje está na primeira carta do apóstolo João, no capítulo 3, verso 1, que fala da bênção, a bênção de Deus, a bênção do Pai, do Filho e do Espírito Santo sobre os filhos de Deus. Nós vamos falar, quem são filhos de Deus? Como é que eu me torno filho de Deus? Quais os benefícios? Tem algum risco em ser filho de Deus? Há muita coisa que nós podemos falar sobre essa genética. Apesar de ser genética, não é humana.
3: Humana, isso.
2: É uma genética celestial. Vamos falar de onde vem essa herança também, como é que isso um dia nos alcançou. Mas o texto diz assim: vede quão grande amor nos tem concedido o Pai, que fôssemos chamados filhos de Deus. Primeira coisa que eu quero que você fale, Pastor Douglas, é a respeito do amor de Deus. É possível quantificar, medir o amor de Deus pelo homem?
3: Pastor Sérgio, há um texto que nos dá uma pequena noção dessa grandeza do amor de Deus. É impossível medir o amor de Deus porque ele é profundo, ele é eterno, ele é incondicional. Mas João 3,16 diz assim: porque Deus amou o mundo de tal maneira que ele deu o seu Filho unigênito para que todo aquele que nele crê não pereça, mas tenha a vida eterna. Podemos dizer, Pastor Sérgio, que uma das medidas do amor de Deus abrange o mundo inteiro.
2: Que maravilha, né?
3: Quem pode amar nessa proporção? O mundo inteiro.
2: O pecador.
3: O pecador, aquele que rejeita, aquele que não crê. Ele amou o mundo inteiro, e esse amor de Deus é uma porta aberta para que todo aquele que nele crê possa entrar. Não precisa pagar, você não precisa negociar, você só precisa receber esse grande amor.
2: E esse grande amor de Deus, ele está à disposição, como o pastor Douglas disse, de qualquer pessoa, de todo aquele que o quiser. E percebam

0: que quem vive, porque não é só saber que Deus ama, é saber que Deus ama, mas é viver sob, debaixo desse amor, é ser conduzido por esse amor, por essa grandeza incondicional, imensurável. Quem vive com essa bênção na sua vida, que é algo que vem do céu, que vem de cima, é eterno, que é fruto da graça do Senhor, de uma dádiva, do seu favor, que nós não merecemos, ao contrário, nós merecemos é condenação. Mas é por esse amor que quem vive com esse amor no seu coração, esse amor faz dessa pessoa, me lembrei agora de Abraão, só que algo que, para colocar no meio, quando Deus fala séculos antes com Abraão: Abraão, sê tu uma bênção, ou seja, você vai ser uma bênção, Abraão. Seja uma bênção, viu, Abraão? Quem tem o amor de Deus no seu coração é uma bênção. É um pai abençoado, é um marido abençoado, é um filho abençoado, é um patrão abençoado, um empregado. Você, em tudo na sua vida, você se torna bênção nas mãos de Deus por abrigar esse grande amor e tudo aquilo que são os frutos desse amor na vida do homem.
1: É porque o amor de Deus, quando entra no nosso coração, e veja, muito bem colocado, não é mérito nosso,
0: Amém.
1: porque a própria Bíblia diz que nós o amamos porque ele nos amou primeiro.
0: Glória a Deus.
1: Então nós não amamos Deus primeiro, não, nós o amamos e esse amor é reflexo do amor que ele colocou à nossa disposição.
0: Maravilha.
1: É um sentimento de gratidão, é um sentimento de temor, né? E esse amor a Deus é reverência. É o desejo de obedecê-lo. Então, quando nós abrimos o nosso coração e deixamos o Senhor entrar, e como que ele entra, Pastor Sérgio? Ele entra com a presença do Espírito Santo.
0: Amém.
1: Ele preenche o nosso coração. Tudo aquilo que é ruim sai e a presença dele entra. Até um salmo que diz assim: correrei pelos caminhos dos teus mandamentos quando dilatares o meu coração. Quando o nosso coração ele é preenchido com a presença do Senhor, nós queremos correr pelos ensinamentos dele, fazer a vontade dele. Então, esse relacionamento de amor com Deus, ele gera em nós esse fruto, fruto de arrependimento, fruto de
0: Maravilha.
1: louvor, de lábios que confessam o seu nome, o fruto do Espírito Santo. E todo esse amor de Deus em nossa vida nos faz pessoas muito melhores.
0: Claro, frutos de retidão,
1: Sim.
0: de bondade. Que maravilha! Quão grande amor nos tem concedido o Pai. Você já falou da expressão de amor através da entrega do único filho, Jesus, por nós, que veio à cruz, que morreu. Agora, o texto, entrando aqui na segunda parte do texto, diz assim: que como consequência, como resultado desse amor de Deus por mim, pelo pastor Douglas, por você, pela senhora, como resultado desse amor, ele, Deus, nos credenciou, nos permitiu, nos deu uma autorização, falemos assim de forma bem prática, didática, para sermos chamados filhos de Deus. Como é que é isso? Todo mundo não é filho de Deus? Ou é criatura? Explica um pouquinho isso,
1: O
0: pastor.
1: homem, quando ele não tem ainda um encontro com Jesus, ele é criatura.
0: Ok.
1: Ele faz parte da obra criadora. Mas a Bíblia também diz que quando nós recebemos o Senhor Jesus e todos quantos o receberam, o que que Deus fez?
0: Maravilha.
1: Deu-lhes o poder de serem chamados filhos de Deus.
0: Maravilha.
1: Quando nós aceitamos Jesus em nosso coração, quando você um dia abriu seu coração a Jesus, ele entrou na sua vida automaticamente, Pastor Sérgio, vê esse credenciamento do céu.
0: Glória a Deus.
1: Agora você

0: é filho de Deus.
1: Maravilha.
0: Ou seja, através de Jesus, que antes da cruz do Calvário era o unigênito do Pai, mas na sua morte e na sua ressurreição, ele se torna o primogênito dentre os mortos.
1: Maravilha.
0: E nós nos tornamos, por Jesus, co-herdeiros com ele.
1: Bendito
0: seja
1: Deus.
0: Nós temos agora, a partir desse encontro de salvação, pastor Sérgio, nós temos direito, agora como filhos, a tudo que pertence a Jesus.
1: Um Pai Celestial.
0: Um Pai Celestial.
1: Um Pai Eterno. O pastor Douglas falou da obra criatura. Todos nós somos fruto de uma obra da criação. Os céus, a terra, as pessoas, os animais, tudo é só pegar na Bíblia, você vai ver. Isso é a obra da criação. Então, nós temos de um lado a obra da criação. É por ela que nós nascemos, nós nos desenvolvemos, os anos se passam e nós, cada um vai vivendo a sua vida. Mas há uma outra obra, chamada obra redentora. Ou seja, eu sou criatura de Deus. Pronto, todos nós somos. Agora, eu posso me tornar filho de Deus quando eu reconheço, primeiramente, que eu sou pecador, e reconheço da mesma forma que há um escape, há uma porta aberta.
0: Glória a Deus.
1: Através do sangue que Jesus derramou lá na cruz do Calvário, uma porta foi aberta para que, obra redentora, os meus pecados fossem e sejam e serão, em nome de Jesus,
0: amém,
1: objeto de uma redenção, do perdão, de uma vida redimida. Aí eu saio de uma vida só numa obra criadora e passo a viver também,
0: glória a Deus,
1: debaixo de uma obra de redenção,
0: glória a Jesus,
1: pelo sangue de Jesus. Aí eu vou me tornando filho de Deus, aí eu me torno.
0: Extraordinário, pastor Sérgio. E ser filho é ter um pai, ser filho é ser corrigido, não é,
1: amém,
0: pastor Sérgio?
1: Que maravilha.
0: Porque se temos correção, logo somos filhos.
1: Claro.
0: Não é? Então nós temos uma família,
1: glória a Deus,
0: nós temos herança, nós temos uma casa. E a palavra diz que nós somos adotados, né, pastor Sérgio?
1: Maravilha.
0: Nos tornamos filhos pelo espírito de adoção. Ou seja, fomos trazidos para esta família celestial.
1: Glórias a Deus.
0: E independente da nossa nacionalidade, da nossa condição financeira, da nossa cultura, porque a oportunidade de ser filho é aberta para todo aquele que nele crê.
1: Todo aquele que crê em Jesus e que o confessa. O confessa com palavras, mas também com o coração e a forma de viver, esse é salvo. Bendito seja Deus. Essa herança que nós recebemos por Jesus, vejam, aquilo que Jesus teve, qual foi, entre tudo que Jesus realizou, qual foi o maior milagre? A vitória sobre a morte.
0: Amém.
1: A ressurreição ao terceiro dia. E ele diz, a Bíblia, que Jesus é a ressurreição, ele é a vida.
0: Amém.
1: E quem está em Jesus ainda, que esteja morto, viverá.
0: Glória a Deus.
1: Então, quando nós recebemos essa adoção, a adoção pode variar de um país para outro, mas via de regra, o casal vai lá e faz um documento e homologa tudo aquilo. Tem agora, não. Agora essa criança, agora é meu filho, não é? Há uma burocracia, você tem que pagar taxa, tem que fazer um monte de coisa. É um processo que muitas vezes é longo, a espera. Você não precisa esperar nada para se tornar filho. Filho de Deus.
0: Glória a Deus.
1: Agora, onde você estiver, é só confessar. Se você puder fazer, né, até verbalizando, faça. Se não for possível, é no coração.
0: Amém.
1: Confesse. Jesus Cristo é o Senhor. Eu aceito,
0: amém,
1: como meu Salvador. Eu quero ter a genética.
0: Glória,
1: o
0: Deus,
1: sangue de Jesus, que é o seu Espírito Santo, circulando na minha vida e entrando na minha

0: casa, né? A família também é abençoada, não é isso?
1: Sim, eis que estou à porta e bato.
0: Amém.
1: Se alguém ouvir a minha voz e abrir a porta, eu entrarei em sua casa e cearei com ele e ele comigo. Quando Jesus entra na nossa vida,
0: Glória a
1: ele
0: Deus.
1: transforma a nossa vida e aqueles que estão ao nosso redor. E, pastor Sérgio, uma colocação sobre a adoção.
0: Amém.
1: A adoção, ela fala também de ser escolhido.
0: Que maravilha, hein?
1: Quando uma família escolhe adotar uma criança, ali há um ato de uma soberania daquela família. Nós queremos dizer que
0: Bendito
1: você
0: seja.
1: também foi escolhido
0: Glória a
1: para fazer
0: Deus.
1: parte dessa família de Deus, pastor Sérgio.
0: Bendito seja
1: Glória a
0: Deus.
1: Deus.
0: Qual é o risco? Não tem. Qual é o perigo? Não tem. Eu quero aqui, assim, num minutinho, quando alguém, eu na minha juventude, pregou sobre Jesus para mim, vamos a um culto, Jesus, ele fala, ele é vivo, tudo aquilo eu fiquei assim, perdido, nunca tinha ouvido aquele tipo de palavra, aquela mensagem, uma abordagem assim. Eu fui inicialmente pela razão, pela lógica. É, esse camarada tá falando de Jesus para mim, tá falando de coisas boas, boas. Jesus falou com ele, a Bíblia e o Senhor, agora o Espírito Santo está no meu coração. Eu pensei assim, se eu começar aí, qual é o risco que eu tenho?
1: O que que eu perco?
0: O que eu posso perder? Eu cheguei à conclusão, eu, jovenzinho, não tem nada que eu possa arriscar. Eu vou tentar, eu vou abrir meu coração, eu vou lá só conhecer. Eu fui a um culto, o primeiro da minha vida, por curiosidade. Eu vou só conhecer. Graças a
1: Glória a
0: Deus,
1: Deus.
0: nunca mais saí.
1: Glória a Jesus. Foi um maravilhoso olhar de Jesus.
0: Maravilhoso olhar do Senhor. Interessante que nesse primeiro culto, já quando a igreja se ajoelhou e clamou, isso já são 43 anos, naquele momento eu senti uma alegria, uma paz que eu nunca tinha experimentado. O Filho de Deus sente isso, né?
1: Pastor Sérgio, você disse assim, quando eu fui primeira vez, senti uma alegria no meu coração, e Jesus vai dizer assim, vinde a mim todos que estáis cansados e
0: Maravilha.
1: afadigados, e eu vos aliviarei.
0: Amém.
1: Quando nós vamos ao encontro de Jesus e achamos que estamos dando uma oportunidade, mas na verdade é Ele quem nos dá uma oportunidade,
0: Verdade.
1: Ele que abre a porta da salvação para nós, e quando nós aceitamos fazer essa troca, porque nós lidamos muito com troca. Os discípulos fizeram a mesma comparação. Olha, nós deixamos tudo para te seguir. O que nós vamos ganhar em troca? Isso é nosso.
0: É verdade.
1: E quando nós entendemos que nós vamos deixar um fardo pesado
0: Bendito seja
1: de
0: Deus.
1: pecados, vícios, de
0: Defeitos,
1: confusões, de incertezas, derrotas, traumas, lamentações, deixaremos tudo isso diante
0: traumas,
1: dele.
0: no altar dele.
1: E ele nos dá o seu fardo que é leve, o seu jugo que é suave. Olha, isso é maravilhoso. E aí vem a alegria, vem o batismo com o Espírito Santo, vem uma nova vida, vem uma nova forma de pensar, porque conversão é mudança de pensamento também, mudança
0: Claro.
1: de mente, mudança de coração. E nós nos tornamos agora aqueles que nasceram de novo em Cristo Jesus. Isso é maravilhoso. Essa alegria é a alegria da salvação. Davi vai falar o seguinte. Ele pede para que Deus desse a ele a alegria da salvação. Porque essa alegria, ela nos sustenta. Diante das
0: Maravilha.
1: provas.
0: Uma alegria maior.
1: Não, é alegria que é incondicional. Alguém já parou para pensar? Eu não sei se essa é a realidade de todos que estamos acompanhando. Você ser alegre independente das circunstâncias.
0: Que coisa, hein?
1: É a alegria da salvação. Ela é incondicional.
0: Bendito
1: Glória a
0: seja o
1: Deus.
0: Senhor. E você pode agora. Você já é um crente em Jesus, mas está enfraquecido, abatido, triste, alguma coisa você deixou de lado, a comunhão se perdeu, mesmo que em parte. Lembre-se, a um Pai,
1: amém,
0: a um Senhor. Volte-se para Ele.
1: Glória a Deus.
0: Fala.

0: no seu coração, Senhor, eu quero essa vida. Porque Davi, nessa oração do Salmo 51, ele diz assim: torna a dar-me a alegria, me dá de novo, Senhor.
1: Aquilo que porventura eu perdi, né?
0: Ele por um instante tinha perdido a alegria. Senhor, me dá, peça hoje um renovo, Senhor. Você ainda não vive isso, nunca viveu? Não há. Creia no que nós estamos falando. Amém. E que a igreja do Senhor Jesus confirma, há testemunhas, milhões de testemunhas ao redor do mundo que vão atestar. Não há vida melhor do que estar na presença de Jesus. Aí o mundo, o pecado, deixa tudo, lança no altar do Senhor e receba o que você citou: perdão, libertação, batismo com o Espírito Santo, dons espirituais, direção de Deus para tudo na vida. Isso é ser filho de Deus.
1: E pastor Sérgio, no momento em que Jesus vem no seu ministério, ele encontra um Israel espiritualmente distante do Pai.
0: Verdade.
1: Apegado a tantas coisas, a uma vida religiosa. E os discípulos, ao ver a comunhão que Jesus tinha com o Pai, fizeram um pedido a ele: Mestre, ensina-nos a orar.
0: Que maravilha.
1: E Jesus, na sua oração, ele traz esse entendimento de que há um Deus que é Pai, que deseja abençoar os seus filhos. Então ele introduz:
0: olha, Jesus,
1: Pai nosso que estás nos céus.
0: Maravilha.
1: Ou seja, aquele Pai que era o Pai dele, né, eterno, maravilhoso, agora ele estava dizendo o seguinte: olha, agora ele pode ser o nosso Pai. Olha, ele, Jesus, será o nosso Pai, que vai cuidar de nós, que vai nos dar o pão cotidiano, que vai nos perdoar, que vai trazer a paz, a alegria, a salvação. Pai nosso que estás no céu. Então, esse é o privilégio dos filhos, pastor Sérgio.
0: Amém. Veide com grande amor nos tem concedido o Pai, que fôssemos chamados filhos de Deus. Amém?
1: Amém.
0: Pai do Senhor, pastor Douglas.
1: Senhor.
0: Pai do Senhor a todos. Até a próxima semana, querendo Deus.

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2: O Espírito Santo tem pelo menos 10 concursos e processos seletivos abertos para contratação imediata e formação de cadastro de reserva. São oportunidades para diversos cargos e níveis de escolaridade, com salário que chega a R$4.400 mensais. Uma das seleções é a do Conselho Regional de Farmácia do Espírito Santo, que oferece 30 vagas para o cargo de advogado, sendo uma para preenchimento imediato e 29 para formação de cadastro de reserva. O salário é de R$3.000, além de outros benefícios. As inscrições podem ser feitas até o dia 5 de outubro. A Irmandade da Santa Casa de Misericórdia de Vitória anunciou um processo seletivo para a contratação de rádio operador com exigência de nível médio completo. O salário é de R$2.200, mais auxílio alimentação de R$30 por plantão. A carga horária é de 30 horas semanais em escala de plantão 12 por 60, ou seja, 12 horas de trabalho por 60 de descanso, em turno diurno ou noturno. Na Prefeitura de Marataízes, no sul do estado do Espírito Santo, as inscrições abertas são para o processo seletivo público que visa preencher 37 vagas de agente comunitário de saúde. Cargo voltado a profissionais do ensino médio. O salário é de R$3.200. A Universidade do Estado de Santa Catarina abriu 941 vagas para cursos de graduação em 10 cidades do estado no vestibular de verão 2027. As inscrições vão até o dia 8 de outubro. Já a prova presencial será aplicada em 29 de novembro.
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4: Olá, ouvintes! Que prazer estar aqui com vocês compartilhando dicas sobre a mesa posta. Como podemos preparar uma linda mesa posta para o nosso café da manhã? Para isto, precisamos planejar tudo hoje, para facilitar e otimizar o nosso tempo. Primeiro, planeje mentalmente o que irá servir. Exemplo, pães, frutas, leite, suco, bolo ou outra coisa que queira adicionar. Para melhor organização, separe as frutas e já deixe-as picadas em uma vasilha com boa vedação, na geladeira, pois quando amanhecer, você irá apenas colocar a mesa em travessas. Antes de dormir, já deixe a mesa

0: proposta pronta com o jogo americano, as louças posicionadas e os talheres. Ao acordar, irá apenas comprar os pães e fazer o café. Sendo assim, você terá mais leveza e harmonia sem ficar correndo contra o tempo. Faça disso um hábito. Com essas dicas simples, você transforma qualquer refeição em um momento especial.
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2: Pacientes em tratamento contra câncer de pulmão pelo Sistema Único de Saúde, o SUS, terão acesso a partir de outubro a 3 novos medicamentos: brigatinib, gefitinib e durvalumab. Segundo o Ministério da Saúde, os remédios serão incluídos na rede pública por meio de uma política federal de assistência farmacêutica oncológica. O Ministério estima que muitos pacientes sejam atendidos com os 3 medicamentos. Consideradas terapias de alta tecnologia, as medicações podem custar até R$ 643 mil por ano na rede privada. O brigatinib e o gefitinib são terapias alvo orais, ou seja, atuam diretamente em alterações específicas das células cancerígenas. Segundo o Ministério da Saúde, os medicamentos podem ser administrados na casa do paciente e apresentam menor incidência de eventos adversos em comparação aos esquemas convencionais de quimioterapia. Já o durvalumab estimula o sistema imunológico a combater os tumores cancerígenos. O medicamento é indicado para pacientes com câncer de pulmão em estágio 3, que não podem ser tratados com cirurgia. Os 3 remédios serão financiados integralmente pelo governo federal a partir da implementação da assistência farmacêutica oncológica, criada para ampliar a oferta de tratamentos pelo SUS. A estimativa é de que mais de 100 mil pessoas sejam contempladas pela assistência farmacêutica oncológica, com orçamento anual de R$ 2,1 bilhões.
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4: É verdade que uma pessoa pode ter 2 aposentadorias? Bom, a resposta é que sim. É possível sim. Claro que não são todas as pessoas. Existem algumas pessoas que podem ter 2 aposentadorias e melhor, até 3 aposentadorias. Isso acontece geralmente com os profissionais da área de saúde ou também com os professores. Às vezes contribui para o INSS, né? Porque trabalha numa iniciativa privada e também passaram no concurso público e contribui para o regime próprio de previdência. Então, se uma pessoa contribui para 2 regimes diversos ou até 3 regimes diversos, ela pode sim se aposentar quando cumprir os requisitos, né, da aposentadoria nesses regimes distintos. Só que é muito importante, antes de tomar essa decisão, né, de ter 2 ou até 3 aposentadorias, se esse for o seu caso, é você verificar se vale a pena ter essas aposentadorias distintas ou se é melhor pegar algum tempo de um regime e trazer para o outro e se aposentar mais cedo ou até com uma aposentadoria financeiramente mais benéfica. Então, a resposta é que sim, você pode ter 2 ou até 3 aposentadorias, mas precisa ser analisado se você contribui para regimes previdenciários diversos, ok? Para você ter mais informações importantes como essa que eu trouxe aqui hoje, você continua nos acompanhando na Rádio Manaim e também nas nossas plataformas digitais.
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6: Olá, ouvintes da Rádio Manaim. Eu sou Andréia Talma e vamos conversar com a arquiteta e urbanista Thalita Rui. O tema de hoje é: apartamento alugado com paredes mofadas. Como solucionar?
7: Olá, Andréia. E olá, ouvintes da Rádio Manaim. A paz do Senhor Jesus. Primeiro passo é saber que o aparecimento de mofo é decorrente de alta umidade presente no local e baixa luminosidade ou ventilação. E é muito comum acontecer em cidades com o clima muito úmido. Se a sua cidade é assim, o problema certamente vai aparecer. Nesse caso, a manutenção é o mais indicado. Limpeza com vinagre e bicarbonato e janelas abertas para a troca de ar. E se for um problema mais impertinente, talvez seja viável a impermeabilização.

0: das paredes com uma empresa especializada. Agora, se o problema for decorrente à infiltração, principalmente em áreas molhadas, que é cozinha, banheiros e varanda, nessa situação, antes de qualquer ato, faça o contato com o proprietário ou imobiliário. Informe o problema enviando fotos e vídeos e tenha registro do dia e hora da notificação. A ação deve ser rápida, porque vazamentos e infiltrações podem, além de danificar a estrutura da edificação, e aumentar sua conta de água.
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